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4: A Comissão de Educação, Ciência e Tecnologia da Assembleia analisa projetos e debate assuntos relacionados às políticas de educação básica, profissional e superior, à diversidade e inclusão educacional e às políticas de desenvolvimento da ciência, tecnologia e inovação. A Comissão de Educação, que tem 5 integrantes efetivos e 5 suplentes, é comandada pela presidenta, deputada Beatriz Cerqueira, do PT, e pelo vice, o também petista, deputado Luizinho. Você pode acompanhar todas as ações da comissão e saber o dia e o horário das reuniões semanais no portal almg.gov.br.
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5: Agora faltam 9 minutos para 6 horas.

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1: Cerca de 3.100 integrantes de facções estão detidos em unidades do sistema prisional do Estado. O número reflete o avanço da atuação de organizações criminosas em Minas Gerais e motivou a criação de um novo protocolo nos presídios de segurança máxima estaduais para isolar esses detentos. As informações são da SEJUSP, em audiência de prestação de contas do governo ao Legislativo. Segundo a Secretaria Estadual de Justiça e Segurança Pública, o sistema prisional mineiro abriga cerca de 73 mil internos. Somados os presos em APACs e os monitorados por tornozeleiras eletrônicas, são mais de 90 mil custodiados pelo Estado. Desse total, foram identificados cerca de 3.100 criminosos ligados a facções, como o PCC e o Comando Vermelho. Essa situação motivou uma nova resolução com regras operacionais mais rígidas para abrigar esses criminosos. Como explica o secretário de Justiça e Segurança Pública, Rogério Greco.
2: Minas destacou 6 unidades prisionais específicas para presos faccionados. Elas vão ter as melhores estruturas do Estado, todas elas com bloqueadores de telefone, que o grande problema que a gente vê nessas facções é a permanência do contato interno com o contato externo. As visitas, elas são feitas através de parlatório, ou seja, não há contato pessoal. É uma decisão um pouco dura, sim, mas é importante que se diga que isso não foi decisão do governo de Minas. Ninguém inventou a roda aqui. Isso já existia em atos normativos do governo federal desde 2008. Então, o que Minas fez foi trazer por simetria o que já acontecia numa penitenciária federal para os presos aqui do Estado.
1: A deputada delegada Sheila do PL, que presidiu a reunião, exaltou a medida. Ela ressalta a importância de conter o avanço dessas organizações sobre o território mineiro.
3: O número e o volume de apreensão, principalmente de substâncias entorpecentes ali na região, não é condizente com as apreensões normais do Estado de Minas Gerais. Somente em um ano foram apreendidas ali, se somar às forças de segurança toda, quase 20 toneladas de drogas na cidade de Juiz de Fora. Gente, isso é muita coisa, sem contar que durante o período que eu estive na ativa ali na região da Zona da Mata, principalmente, nós nunca tínhamos feito a apreensão de um fuzil. Hoje, infelizmente, está virando rotina. Fuzis, até granadas.
1: Na prestação de contas, a SEJUSP destacou ainda a nomeação de 3.405 policiais penais aprovados no concurso de 2021 e o edital de 2025 para selecionar aproximadamente mais 1.200 aprovados no certame. Já o deputado Sargento Rodrigues do PL, que também acompanhou a prestação de contas, cobrou melhorias na estrutura das unidades prisionais, como as guaritas, alojamentos e banheiros destinados aos policiais. Também pediu esclarecimentos sobre a proposta de lei orgânica da Polícia Penal.
4: Nós cobramos sistematicamente do secretário o envio do projeto de lei que trata da lei orgânica dos policiais penais. Sem a lei orgânica, não há como arrumar a casa do ponto de vista da carreira. É necessário estabelecer uma série de procedimentos, de normas, para que busque, inclusive, a garantia de direitos, deveres e também a valorização dos profissionais.
1: Segundo a SEJUSP, a proposta de lei orgânica da Polícia Penal já está sob análise da Secretaria de Planejamento e Gestão. O conteúdo completo da prestação de contas do governo aos deputados estaduais está no portal almg.gov.br. Da Assembleia Legislativa em Belo Horizonte, Luiz Felipe Balona.
0: 6 horas, 4 minutos.

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1: A Comissão de Fiscalização Financeira e Orçamentária é responsável pela análise das proposições que tratam das questões orçamentárias do Estado. Entre os assuntos debatidos pela comissão estão o impacto financeiro nas contas públicas das propostas de lei que tramitam na Casa, o acompanhamento da execução de políticas públicas e a fiscalização de investimentos do sistema financeiro e de matéria tributária. Um exemplo de matéria que a comissão analisa todos os anos é o orçamento do Estado, que contém os valores que o Estado vai arrecadar e onde o dinheiro vai ser investido. O colegiado é formado por 7 titulares e 7 suplentes e está sob o comando do presidente, deputado Zé Guilherme, do PP, e do vice, Enes Cândido, do Republicanos. Você pode acompanhar todas as ações da comissão e saber o dia e o horário das reuniões semanais no portal almg.gov.br.
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0: 6:34.
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1: O incentivo ao trabalho do homem do campo e à agroindústria está na pauta da Assembleia Legislativa. Na Comissão de Agropecuária e Agroindústria, a produção agrícola, o desenvolvimento dos negócios na zona rural e a concessão de terras públicas são assuntos que estão sempre na agenda dos parlamentares. Todas as propostas de lei que abordam essa temática são debatidas no colegiado. 5 parlamentares efetivos e 5 suplentes integram a comissão, que se reúne toda semana na Assembleia, sob o comando do presidente deputado Raul Belém, do Cidadania, e do vice-deputado doutor Maurício, do Partido Novo. Você pode acompanhar todas as ações da comissão e saber o dia e o horário das reuniões semanais no portal almg.gov.br.
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0: Deputados questionam contratos da Secretaria de Educação de mais de R$1 bilhão. Hoje é terça-feira, 23 de junho. Contratos firmados sem licitação entre a Secretaria Estadual de Educação e empresas particulares no valor de mais de R$1 bilhão foram tema da audiência do Assembleia Fiscaliza. A parceria público-privada da infraestrutura escolar também gerou questionamentos. A reunião faz parte da prestação de contas do Executivo ao Parlamento Mineiro. São 14 contratos feitos entre 2024 e 2026 no valor de R$1 bilhão, 143 milhões de reais com empresas de vários estados. A justificativa do gestor da pasta, Gustavo Braga, foi a compra de material didático. Segundo o secretário, já foi feita uma revisão nesses contratos.
1: Houve a suspensão de 3 desses contratos. O contrato com a Somos Educação foi um contrato que foi suspenso na primeira semana em que eu cheguei, porque entendemos que dentro dessa revisão haveria que se fazer um estudo mais adequado antes de proceder com a execução desses contratos.
0: Os parlamentares também pediram mais detalhes sobre a parceria público-privada feita pelo Executivo para a gestão de 95 escolas estaduais. Os deputados perguntaram quais os critérios para a escolha das unidades e Gustavo Braga explicou.
1: São escolas que tiveram, por algum motivo, desempenho acadêmico aquém do desempenho esperado. São escolas que têm índices de evasão ou de abandono. Tudo isso foi considerado para a gente ir refinando a lista dessas escolas para chegar, de fato, nessa lista de 95.
0: As explicações foram contestadas pela deputada Beatriz Cerqueira, do PT. Ela disse que visitou 23 escolas e que a realidade é outra.
2: Eu não visitei escolas com baixo desenvolvimento pedagógico. Eu visitei uma escola que participa de Olimpíadas Internacionais de Matemática, pessoal. Só não foi para a França porque o dinheiro chegou depois, dada a celeridade dos trâmites da Secretaria de Estado da Educação. Imagino que o desempenho pedagógico dessa escola não esteja abaixo da meta desejada.
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0: O golpe não é novo, mas ainda convence muita gente. O da venda de carta contemplada de consórcio. Confira as recomendações do coordenador do Procon Assembleia, Marcelo Barbosa, antes de fechar a compra de uma cota de consórcio.
4: Se você está recebendo uma carta de crédito de um outro consorciado, contemplado ou não, antes de pagar, leve seu conhecimento da administradora do consórcio, não do vendedor, da administradora do consórcio, saiba qual é o consórcio, informe-se dessa situação e ali você vai operar a transferência, inclusive é um momento que você vai saber se o antigo consorciado tem dívidas com o consórcio.
0: A entrevista completa está no almg.gov.br/rádio. Da Assembleia Legislativa em Belo Horizonte, Ana Paula Ciribelli.
3: 7 horas, 1 minuto. 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
1: As políticas relacionadas ao uso da água, de recursos energéticos, minerários e do solo estão na pauta da Comissão de Minas e Energia da Assembleia. Também estão no foco do trabalho parlamentar a extração e comercialização de águas minerais, as políticas públicas destinadas a incentivar e regular a cadeia produtiva de recursos minerais no Estado, desde a sua busca à sua transformação industrial e o incentivo à política de pesquisa nessa área. A comissão, que tem 5 integrantes efetivos e 5 suplentes, é comandada pelo presidente, deputado Gil Pereira, do PSD, e o vice é o deputado Bim, da Ambulância, do Avante. Você pode acompanhar as ações da Comissão de Minas e Energia, saber o dia, horário e as pautas de todas as demais comissões permanentes no portal almg.gov.br.
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2: 7 horas e 18 minutos.

0: Agora são 7:27.
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3: O fechamento de escolas em áreas rurais e de comunidades tradicionais foi um dos alertas feitos durante mais uma audiência de monitoramento do Plano Estadual de Educação, realizada pela Comissão de Educação da Assembleia Legislativa de Minas. Pesquisadores afirmaram que a redução das unidades de ensino no campo tem impactado o acesso à educação e o vínculo dos estudantes com os próprios territórios. Dados apresentados pela professora da Faculdade de Educação da UFMG, Michele Aparecida de Sá, mostram que o número de escolas em áreas de assentamento caiu de 76 para 63 entre 2021 e 2024. Nas comunidades quilombolas, 3 escolas foram fechadas no mesmo período. Segundo a pesquisadora, o movimento contrasta com o aumento das matrículas de estudantes com deficiência nessas regiões e com o crescimento da população que se declara quilombola.
4: Precisamos fazer um levantamento, né? O que está provocando o fechamento das escolas em áreas remanescentes de quilombo? Quando a gente pega os dados do censo demográfico, percebemos que nós tivemos um aumento expressivo de pessoas declaradas quilombolas e também em áreas remanescentes de quilombos. Em contrapartida, nós percebemos um movimento de diminuição dessas escolas. Isso precisa ser verificado.
3: Para a presidenta da Comissão de Educação, deputada Beatriz Cerqueira do PT, o cenário atual é consequência do processo de municipalização das escolas estaduais por meio do programa estadual suspenso Mãos Dadas.
5: Como que Estado e Prefeitura ficaram brigando sobre, não, a responsabilidade não é minha, não, a responsabilidade não é minha, e os estudantes com deficiência sem acesso à educação. Resultado do Mãos Dadas. Mãos Dadas foi milhares de matrículas de uma vez. O município não tinha planejamento e condições de atender, mas viu nos milhões a oportunidade. E aí o município pegou os milhões e o menino está desassistido e a sua família.
3: A diretora de Modalidades de Ensino e Temáticas Especiais da Secretaria de Estado de Educação, Suelen Cristina Ferreira, afirmou que o Estado possui 678 unidades escolares, entre sedes, anexos e assentamentos, que atendem a quase 114 mil estudantes em áreas do campo, indígenas e quilombolas. Segundo ela, foram criadas comissões permanentes com representantes das comunidades para discutir a melhoria das políticas voltadas a esses territórios.
6: A Comissão Permanente de Educação do Campo, a qual tem ali os seus representantes para que a gente possa dialogar. Tem a Comissão Permanente de Educação Escolar Quilombola, que também tem os seus representantes quilombolas. E a Comissão Estadual de Educação Escolar Indígena, que tem os seus representantes indígenas também, para que a gente possa dialogar com eles os rumos e as tomadas de decisões que se fizerem pertinentes ali à aprendizagem dos estudantes indígenas.
3: Já a coordenadora do Centro de Referência de Educação do Campo da Universidade Federal do Triângulo Mineiro, Daniele de Souza, destacou que a manutenção das escolas rurais depende da articulação entre universidades, movimentos sociais e poder público.
7: Uma vez que a educação do campo, ela só acontece, né, num movimento de luta, numa articulação institucional, com movimentos sociais e demais instituições vinculadas à educação.
3: Todas as gravações de audiências de monitoramento do Plano Estadual de Educação podem ser acessadas pelo portal almg.gov.br. Da Assembleia Legislativa em Belo Horizonte, Graziele Mendes.

7:34. 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
1: A Assembleia promove capacitação sobre práticas de conservação da água e do solo. O conteúdo é oferecido pela Escola do Legislativo, por meio de um curso à distância que está com inscrições abertas. A iniciativa faz parte das ações do Parlamento Estadual para enfrentar os efeitos dos extremos climáticos em Minas Gerais. O projeto Construção de Barraginhas e Outras Práticas Mecânicas de Conservação de Água e Solo é resultado do seminário técnico Crise Climática em Minas Gerais, Desafios na Convivência com a Seca e a Chuva Extrema, realizado em 2024. E foi uma das ações adotadas pela Assembleia para ampliar a construção de barraginhas em regiões que convivem com a escassez hídrica, ou seja, a abertura de pequenas bacias de contenção para reter as águas de chuvas nessas áreas. A iniciativa já é uma realidade nas cidades de Mirabela, no norte de Minas, Virgem da Lapa, no Vale do Jequitinhonha, e Periquito, no Vale do Rio Doce, e inclui a capacitação de técnicos e parcerias com prefeituras e a Emater. O engenheiro agrônomo e técnico da Empresa Brasileira de Agropecuária, a Embrapa, Luciano Cordoval, implementou o projeto, que recebeu premiações, o que contribuiu para a divulgação da iniciativa por todo o país.
2: Começamos a candidatar alguns prêmios e vencemos dois prêmios importantes, que foi o da Fundação Banco Brasil e da Petrobras, e houve dois patrocínios. E esse patrocínio foi muito bom, que a gente avançou pelo país treinando, capacitando, principalmente fazendo unidade demonstrativa e capacitando pessoas para ficar eles virarem o multiplicador em cada região.
1: Os recursos vêm do Programa de Conversão de Multas Ambientais definido por legislação da ALMG. A norma permite a conversão de até 50% do valor das multas ambientais simples em serviços de prestação, melhoria e recuperação da qualidade do meio ambiente e em projetos socioambientais realizados pelo Estado, como destaca o consultor de meio ambiente da Assembleia, Júlio Bedê.
3: O que a gente quer é mostrar para os prefeitos é que com recursos próprios e as máquinas da prefeitura, com colaboração dos produtores rurais, eles já conseguem fazer um movimento de mobilização e preparação dessas regiões para aumento de resiliência com relação às mudanças climáticas.
1: O objetivo do curso é apresentar para gestores municipais, vereadores, sindicatos e associações de produtores rurais as tecnologias e práticas mecânicas que contribuem para aumentar a disponibilidade de água no meio rural e prevenir enchentes e erosões. O conteúdo do curso foi elaborado pela Emater, Embrapa, Senar e Assembleia. A carga horária é de 6 horas. Mais informações e inscrições pela plataforma de ensino à distância da Escola do Legislativo, no ead.almg.gov.br. Da Assembleia Legislativa em Belo Horizonte, Sávia Moraes.
0: Faltam agora 12 minutos para as 8 horas.

0: Faltam 5 minutos para as 8 horas.
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2: Atuar com rigor na fiscalização das contas públicas e, ao mesmo tempo, orientar gestores municipais na aplicação desses recursos. Esses são compromissos assumidos pelo deputado Tadeu Leite, do MDB, eleito conselheiro do Tribunal de Contas do Estado. A escolha do plenário da Assembleia foi por unanimidade nesta quarta-feira. Aos 39 anos de idade, Tadeu Leite está no quarto mandato como parlamentar e há quase 4 anos é presidente do Legislativo. Também foi primeiro secretário da Casa e líder da maioria. No Executivo, ocupou em 2015 o cargo de secretário de Estado de Desenvolvimento Regional, Política Urbana e Gestão Metropolitana. Em todas essas funções, mostrou capacidade de diálogo, como destaca a deputada Lohana, do PV.
3: O presidente Tadeu é um radical de centro. É uma pessoa que se posiciona no centro sem ser insosso e sem perder a capacidade de tomar decisão. Com certeza vai ser um excelente conselheiro pela sua capacidade de ponderação, pela sua capacidade de considerar todos os lados, por ser alguém que, para além de 4 mandatos, presidente da Assembleia, foi também secretário de Estado. É um currículo muito expressivo para uma pessoa, inclusive, tão jovem, né?
2: O deputado Zé Guilherme, do PP, lembra ainda que Tadeu Leite conhece a realidade dos municípios mineiros.
4: Durante muito tempo ele foi lá na ponta, ele sabe da realidade dos municípios, então acho que isso é a principal característica do deputado Tadeu. E tenho certeza absoluta que será um dos conselheiros mais bem preparados em toda essa gama que ele carrega ao longo da trajetória dele de política e principalmente, né, presidente 4 anos da Assembleia de Minas, é uma bagagem que é muito para pouco.
2: Na coletiva de imprensa após a eleição, o deputado Tadeu Leite afirmou que, como conselheiro do Tribunal de Contas do Estado, planeja atuar com rigor na fiscalização dos recursos públicos, mas destacou que vai adotar uma postura educativa e orientadora junto aos gestores municipais.
5: Nós temos que entender que o poder do Tribunal de Contas também não é só o punitivo. É especialmente, talvez principalmente na minha avaliação, é o educativo, o de orientação, o de educar também. Então, eu acho que é essa sensibilidade que nós temos de ter, sempre com portas abertas para todos os municípios, para os gestores, sendo sempre implacável com aqueles que agem com má fé, mas sempre entendendo também que nós precisamos orientar, nós precisamos ajudar para que a gente consiga fazer o principal de tudo isso, que é o recurso público chegar com qualidade, sem nenhum tipo de desvio nos 21 milhões de mineiros.
2: Tadeu Leite também disse que pretende concluir a atual missão e permanecer na presidência da Assembleia Legislativa até o fim do ano. O parlamentar descartou as possibilidades de concorrer a novo mandato e de disputar outros cargos nas eleições deste ano. O Tribunal de Contas do Estado é um órgão auxiliar do Legislativo Mineiro, responsável pela fiscalização dos recursos públicos aplicados pelo Estado e prefeituras. Cabe ao órgão julgar a regularidade das contas apresentadas pelos gestores públicos. Mais informações estão em almg.gov.br. Da Assembleia Legislativa em Belo Horizonte, Flávio Júnior.

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1: O atraso nas obras da MG-050 e o leilão de 95 escolas estaduais dominaram os debates na prestação de contas da Secretaria de Estado de Infraestrutura e Mobilidade na Assembleia Legislativa. A audiência integrou mais uma edição da prestação de contas do Executivo aos parlamentares mineiros. Ao apresentar o balanço da pasta, o secretário Pedro Bruno destacou investimentos superiores a 7 bilhões de reais desde 2019, a execução de 186 empreendimentos rodoviários, o reforço nos contratos de conservação das estradas e o avanço das concessões e parcerias público-privadas. Segundo ele, os contratos em vigor somam mais de 60 bilhões de reais em investimentos. Para o deputado Antônio Carlos Arantes, do PL, a segurança viária deve ser prioridade. Ele demonstrou forte indignação com os entraves legais do Rodoanel e ressaltou que a paralisação da obra custa dezenas de vidas anualmente. O parlamentar também defendeu o uso estratégico dos novos recursos da privatização da Copasa para reduzir imediatamente as mortes nas rodovias mineiras.
2: Nesse recurso agora da Copasa, busca aí identificar onde está morrendo gente e faz as intervenções. Custa menos que uma obra aí de portes aí de qualquer do estado. E você vai salvar a vida. Vida não tem preço.
1: O deputado Cássio Soares, do PSD, cobrou soluções para os atrasos nas obras da MG-050. Segundo ele, o descumprimento dos cronogramas pela concessionária gera prejuízos aos usuários e coloca vidas em risco.
3: A empresa concessionária, que já mudou algumas vezes ao longo do contrato, ela não tem a capacidade nem a eficiência de entregar as obras dentro do cronograma correto. Quando ela atrasa cronograma, nós falamos de prejuízos não apenas materiais, não apenas de tempo, mas sim de vidas, porque os acidentes estão aumentando consideravelmente.
1: Já a deputada Beatriz Cerqueira, do PT, questionou os critérios adotados pelo governo para a concessão de 95 escolas estaduais. Ela afirmou que unidades incluídas no edital receberam investimentos elevados em infraestrutura antes da parceria com a iniciativa privada.
4: A escola que está no edital teve um investimento do Estado de 950 mil. Quem está fora do edital teve um investimento de 328 mil. Na sua infraestrutura, né, nos mesmos critérios daquilo que foi leiloado. Nas escolas de porte 2, quem está no edital do leilão teve investimento de 1.434.000. Quem está fora do edital, de 492 mil. Uma diferença em média aí de mais de 900 mil reais. O Estado investiu para depois leiloar.
1: Em resposta aos deputados, o secretário Pedro Bruno informou que o governo está mapeando os atrasos na MG-050 e que a agência reguladora conduz processos para responsabilizar a concessionária. Sobre as escolas, Pedro Bruno afirmou que a PPP pretende solucionar problemas de manutenção e que os parceiros privados atuarão apenas em serviços de apoio, sem interferência pedagógica.
5: Vai ser transferido a um parceiro privado, é todos os serviços acessórios a isso, né? Desde a manutenção, vigilância, limpeza, portaria. Então, esse objetivo é de garantir essa infraestrutura adequada para assegurar um bom processo de ensino, liberando também, né, os diretores, gestores, para focar em professores na atividade finalística.
1: Já o deputado Gil Pereira, do PSD, que presidiu a reunião, cobrou a conclusão do anel rodoviário norte de Montes Claros e melhorias em rodovias estratégicas do norte de Minas. A cobertura completa das reuniões de prestação de contas do Executivo à Assembleia de Minas está disponível no portal almg.gov.br. Da Assembleia Legislativa em Belo Horizonte, Flávio Júnior.
6: 8 horas e 6 minutos.

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1: A Comissão de Constituição e Justiça avalia se os projetos em análise no Parlamento estão de acordo com a lei. Todas as matérias devem passar primeiramente pela Comissão de Constituição e Justiça. Só depois seguem para análise de outras comissões. Se a comissão opinar pela ilegalidade do projeto, ele será arquivado, exceto se os deputados solicitarem a análise da questão pelo plenário. A Comissão de Constituição e Justiça também compete à representação que vise a perda do mandato do deputado e o pedido de licença para processar deputado e secretário de Estado. A CCJ é formada por 7 titulares e 7 suplentes e está sob o comando do presidente deputado Dorgal Andrada, do PRD, e do vice deputado Zé Laviola, do Partido Novo. Você pode acompanhar todas as ações da comissão e saber o dia e o horário das reuniões semanais no portal almg.gov.br.
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0: 8 horas e 20 minutos.

0: 8 horas e 28 minutos. 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
1: Ampliar a articulação política pela instituição dos direitos da natureza. Esse é um dos objetivos de uma audiência promovida pela Comissão de Defesa do Meio Ambiente e Desenvolvimento Sustentável da Assembleia. A reunião também marca a passagem do Dia Internacional da Mãe Terra, celebrado em 22 de abril. O debate trata da proteção jurídica dos recursos naturais por meio de conceitos como ecologia jurídica e direitos da natureza. Esse campo de atuação busca tornar elementos naturais, como rios, florestas e montanhas, sujeitos de direitos e assim garantir a proteção ambiental. A professora e líder do grupo de pesquisa sobre natureza e educação ecológica da Escola Superior Dom Helder Câmara, Marisa Rios, ressalta que toda forma de vida merece existir.
2: Para a gente fazer essa repatriação, a gente precisa ainda dar mais força, trazer mais presente o reconhecimento dos limites do planeta, o reconhecimento de que a nossa relação com os outros sujeitos que têm vida, mas que não são humanos, a importância disso na nossa vida.
1: A defesa desse novo olhar jurídico sobre o meio ambiente é o que também motiva a realização do terceiro Fórum Brasileiro dos Direitos da Natureza. O evento ocorre neste ano nas cidades de Ouro Preto e Mariana, na região central do estado. Para a presidenta do Instituto Mundo, Flávia Alvim, é preciso superar o direito ambiental e defender os direitos da natureza e a proteção das espécies que interagem com o homem.
3: O ser humano pensando na própria espécie daqui a um tempo, mas não pensa na solidariedade interespécies. Então a solidariedade interespécies já é um princípio do direito ecológico.
1: Segundo a deputada Leninha do PT, uma das parlamentares que propôs à audiência instituir os direitos da natureza é defender a própria condição de vida humana.
4: Nós temos que pensar o direito à natureza como algo fundamental para o tempo que nós estamos vivendo, os tempos de mudanças climáticas. Tudo que a gente vive de horas secas prolongadas, horas inundações, ora uma quantidade grande de chuva em pouco tempo, é sinal de um modelo de desenvolvimento que olha a natureza como um elemento de exploração, de ganância e de acúmulo de riqueza.
1: Na reunião foram citadas propostas em tramitação na Assembleia que buscam tornar rios e outros recursos naturais em sujeitos de direitos. Inclusive uma proposta de emenda constitucional que atribui à natureza direitos plenos, intrínsecos e perpétuos. O conteúdo completo dessa audiência está no almg.gov.br. Da Assembleia Legislativa em Belo Horizonte, Luiz Felipe Balona.

0: 8:34.
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1: Hoje é dia de quê?
3: Essa é a Semana Estadual de Prevenção às Drogas. A data foi incluída no calendário mineiro por meio de uma lei de 1997 e outra de 2006. O objetivo dessa mobilização é criar oportunidade para que a sociedade promova reflexão sobre os males que o uso de drogas causam aos usuários. Para isso, o Poder Executivo deve organizar ações ou campanhas de conscientização da população. A Semana Estadual de Prevenção ao Uso de Drogas foi fixada no calendário como a segunda do mês de junho por meio da Lei 12.615, de 1997, numa iniciativa do deputado Eli Tarquínio, quando atuou na 13ª legislatura entre 1995 e 1999. Essa previsão legal foi reforçada em 2006 por meio da Lei 16.514, de autoria do deputado Farrin Sawan, quando atuou na 15ª legislatura, fixando o período de 19 a 26 de junho como a Semana Estadual de Prevenção às Drogas.
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0: Faltando 14 para as 9.

0: Agora faltam 10 minutos para as 9 horas.
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2: Depois do Estado lançar um protocolo pioneiro voltado para a saúde das vítimas da mineração em Minas, o desafio agora é tirar as metas do papel e garantir que essa população receba atendimento médico especializado. Para comunidades e especialistas, o documento só vai ter valor se chegar à ponta do SUS, Sistema Único de Saúde. O tema foi debatido na Comissão de Direitos Humanos da Assembleia de Minas. Com 320 barragens em 61 municípios, o Estado lançou, por meio da Secretaria de Saúde, em fevereiro de 2026, um protocolo de assistência que é o primeiro do Brasil voltado para pessoas expostas às substâncias químicas da mineração. O texto foca em 5 metais pesados: manganês, arsênio, cádmio, chumbo e mercúrio, que foram identificados nas áreas de desastres em estudos, de acordo com a referência técnica da Secretaria, Gabriela Nunes. Ela afirma que a ideia é que seja uma ferramenta de apoio para quem está na linha de frente.
3: Dentro do protocolo, a gente traz a importância literária de todos esses metais, falamos sobre o atendimento, sobre a importância da vigilância e estar caminhando com a gente, e sobre a promoção e a proteção da saúde. O objetivo principal desse protocolo é aperfeiçoar e dar apoio aí aos profissionais de saúde e os gestores que estão aí na linha de frente.
2: Mas apesar do avanço técnico, a coordenadora da Fiocruz Minas, Zélia Profeta, defende a criação de linhas de cuidado para organizar o fluxo do paciente desde a entrada no posto de saúde até o tratamento especializado e garantir que as metas saiam do papel. Segundo ela, os problemas apresentados pelas vítimas de tragédias ocorridas em Minas, como o rompimento da barragem de Brumadinho em 2019, que resultou em muitos casos de doenças de pele e transtornos de saúde mental, já são uma referência.
4: A nossa sugestão é que a gente faça uma oficina, já pensa aí em junho, talvez, para começar a pensar os fluxos, pensar as linhas, os fluxos e os pactos. Porque isso tem que ser pactuado, né? O gestor com a sua equipe, com a população, porque as linhas de cuidado, elas são isso, né? São construções onde a gente faz pactuações e tem compromissos, que a gente já entende que nós temos um acúmulo grande de conhecimento para já pensar as linhas de cuidado.
2: No território, a realidade é de falta de informação, segundo Jaqueline Martins, do Quilombo de Gesteira. Ela denuncia subnotificação de doenças nas cidades minerárias e falta de retorno para a população sobre as coletas de água e exames realizados.
5: É as pessoas entrando no nosso território, fazendo as coletas, fazendo análise, mas a devolutiva dos exames, dos laudos, não é passado para a população. Eles fazem para cumprir um papel, para falar que está fazendo, mas a população mesmo está desassistida.
2: O governo estadual afirmou que está elaborando um plano que inclui oficinas de escuta e capacitação em toxicologia para os profissionais envolvidos. Para apoiar essa estruturação, a deputada Bela Gonçalves, do PT, informou o destino de uma emenda parlamentar.
6: Esse ano eu destinei uma emenda parlamentar de R$ 600 mil para que a gente possa estruturar a política de atenção à saúde dos atingidos pela mineração. Nós sabemos que grande parte disso tem que ser custeado pelas poluidoras, pelas mineradoras criminosas, mas também nós, deputados e deputadas, podemos contribuir para que a gente tenha aqui inovações e propostas que consigam aumentar o controle social das pessoas sobre a aplicação desse protocolo de saúde.
2: Segundo a deputada, essa foi a 4ª audiência realizada pela Comissão de Direitos Humanos desde 2023 sobre a saúde dos atingidos por barragens no estado. Da Assembleia Legislativa em Belo Horizonte, Graziele Mendes.
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1: Quais as ações na área do desenvolvimento social foram desenvolvidas em Minas no último ano? Esse foi o questionamento feito por deputados de 5 comissões da Assembleia ao gestor da pasta. A audiência com o secretário faz parte da prestação de contas do Executivo em 2026. O secretário de Estado de Desenvolvimento Social, Marcelo Couto Dias, que assumiu a gestão da pasta há uma semana, apresentou os resultados do trabalho desenvolvido nos 12 meses. Ele destacou que Minas melhorou o Índice de Desenvolvimento Humano Municipal. Em 2012, era 0,787 e agora passou para 0,809. Segundo ele, o maior da história, levando em conta os números do Programa das Nações Unidas para o Desenvolvimento, PNUD. Ele também citou o Piso Mineiro de Assistência Social. Em 2022, foram destinados 54 milhões aos municípios. No ano passado, foram 130 milhões de reais repassados às 853 prefeituras. Também destacou a verba distribuída para as cidades que sofreram com as enchentes no ano passado.
2: Foram mais de 3 milhões em parcelas adicionais, né, de 3 a 5 parcelas do Piso Mineiro que foram repassados adicionalmente a esses municípios atingidos pela calamidade das chuvas no início do ano. Foi mais de 1,8 milhões em antecipação. São 3 a 6 parcelas que foram antecipadas, então foram parcelas adicionais e antecipação de parcelas do Piso Mineiro e o apoio técnico que foi oferecido aos municípios em situação de emergência e calamidade que foi oferecido aí no âmbito da assistência social.
1: A deputada Ana Paula Siqueira, do PT, fez críticas em relação à falta de políticas para mulheres. Segundo ela, nestes 6 primeiros meses do ano, 32 mulheres foram mortas no estado, 33% a mais que no mesmo período de 2025. A deputada cobrou também que 86 novas leis foram aprovadas pela Assembleia, todas ligadas à defesa da mulher, e até agora apenas 7 foram regulamentadas pelo Executivo.
3: Então, essa casa, essa Assembleia, ela tem se debruçado com projetos de todos os deputados e deputadas para discutir um dos assuntos, que são os assuntos mais prioritários, porque trata de quase 52% da nossa população, que somos nós mulheres. No entanto, o governo só regulamentou 7. A gente precisa deixar bem claro que o Legislativo Mineiro tem tido atenção e cuidado com a pauta das mulheres, mas o Executivo tem feito com que essas políticas não saiam do papel.
1: De acordo com o secretário da SEDESE, essas leis estão sendo analisadas.
2: A Subsecretaria de Direitos das Mulheres, ela tem atuado nos trâmites para a regulamentação das leis que foram mencionadas aqui. Ela realiza um trabalho permanente de análise dessas regulamentações, das legislações relacionadas. Queria destacar que muitas dessas legislações, elas não demandam a regulamentação para começar a ser implementada.
1: Já os questionamentos do deputado Leleco Pimentel, do PT, foram em relação a providências sobre o déficit habitacional no estado, que, segundo ele, chega a 500 mil de moradias.
4: Onde estão as 2 mil moradias que estão sendo citadas como ação pela SEDESE? Quais as benfeitorias habitacionais foram realizadas no âmbito da SEDESE e onde elas se localizam? Qual a última prestação de contas para o governo federal relativa às melhorias habitacionais e números informados, localização das mesmas? Quem são as famílias beneficiadas pelo programa? Qual o recorte de renda?
1: Marcelo Couto Dias citou os números.
2: São 620 famílias beneficiadas em 9 municípios aí. Então, mais uma vez aí, agora o número são de casas, né? E o foco aqui são famílias que têm ônus excessivo com aluguel, ou seja, aquelas famílias que comprometem uma parte significativa da sua renda, conforme o Cadastro Único, com aluguel.
1: Já o deputado Coronel Henrique, do PL, cobrou a transferência da Subsecretaria de Esportes da SEDESE para a Secretaria de Cultura. Segundo o parlamentar, uma lei de autoria dele foi aprovada pela Assembleia em janeiro deste ano, mas a mudança ainda não foi feita.
5: E aí eu vou mandar um recado para o governador Matheus Simões. que me ligou no dia 22 de janeiro, me pediu um prazo aí de 45, 60 dias para que a Subsecretaria de Esportes fosse transferida para a Secult. E aí, então, eu digo para você que você não vai perder poder. Você vai permitir que o esporte respire fora de uma secretaria tão grande e com muito mais atenção junto com a cultura e com o turismo.
1: O secretário esclareceu.
2: Eu acompanho, né? Eu sei que tem tratativas disso que extrapolam os limites da SEDESE. Estou aqui em inteira disposição para colaborar com o governo para que essa questão seja solucionada.
1: A prestação de contas do governo faz parte do Assembleia Fiscaliza. Nessa iniciativa, secretários e dirigentes de órgãos do Executivo apresentam resultados e respondem a perguntas dos parlamentares. A cobertura completa de todas as reuniões de prestação de contas está em almg.gov.br. Da Assembleia Legislativa em Belo Horizonte, Ana Paula Ciribelli.
6: Agora 9:06.
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Hoje é dia de Elza Soares. Ela nasceu em 23 de junho de 1930 em uma favela carioca e se tornou um dos ícones da música popular brasileira. Em sua longa carreira, Elza Soares flertou com vários gêneros musicais, como samba, jazz, sambalanço, bossa nova, MPB, soul, rock e música eletrônica. O sucesso começou com o teste na Rádio Tupi e a gravação de um disco que estourou nas paradas de sucesso. Ao longo de mais de 60 anos de carreira, ela teve centenas de músicas no topo das paradas de sucesso no Brasil. Foi eleita pela rádio BBC de Londres como a cantora brasileira do milênio. Mas é impossível separar a profissional da mulher Elza Soares. Forte, batalhadora, guerreira, ela se reinventou várias vezes durante a vida. Perdeu 3 filhos, foi perseguida pela ditadura militar, sofria violência doméstica. Mas nada disso apagou o brilho da estrela. Transgressão era quase seu sobrenome. Em meio a tantos altos e baixos da vida, ela deu a volta por cima e se consagrou como uma das maiores cantoras e compositoras do país. Elza nos deixou em janeiro de 2022, aos 91 anos, em plena atividade profissional. Viva Elza Soares!

0: 9:16. 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
1: Alternativas para combater o uso de crack e de outras drogas é o tema de uma comissão permanente da Assembleia Legislativa. A intenção é discutir com a sociedade e o poder público as saídas para esse grave problema social. Essa comissão inclui na sua pauta questões como a política de prevenção ao uso de crack e outras drogas, o tratamento e a recuperação do usuário, além de ações e políticas voltadas à reinserção social dos pacientes. Também é preocupação dos deputados acompanhar ações voltadas à prevenção ao tráfico de entorpecentes. 5 deputados suplentes e 5 titulares participam dos trabalhos, sob o comando da presidenta, deputada delegada Sheila do PL e da deputada Marli Ribeiro, do mesmo partido. Você pode acompanhar todas as ações da comissão e saber o dia e o horário das reuniões semanais no portal almg.gov.br.
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0: Agora, 9 horas e 26 minutos.
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2: Dificuldades no cadastro escolar e restrição no transporte de estudantes são denunciadas por familiares de alunos da Rede Municipal de Ensino de BH. O assunto mobiliza a Comissão de Educação, Ciência e Tecnologia da Assembleia de Minas. A audiência reuniu familiares desses estudantes, além de conselheiros tutelares e representantes sindicais. A principal queixa dos participantes é contra uma norma da Secretaria Municipal de Educação da capital, com novas regras sobre o cadastro dos alunos e o transporte escolar. Um dos problemas é que essa portaria restringe o acesso dos estudantes ao transporte para as escolas. Isso porque apenas alunos matriculados em unidades de ensino a mais de 1 km e 200 metros da residência teriam garantido esse direito. A medida teria afetado milhares de famílias, segundo atesta um abaixo-assinado com mais de 2.500 assinaturas, que questiona as novas regras da Secretaria Municipal de Educação. O remanejamento dos estudantes com base apenas na quilometragem foi questionado. Isso porque não levaria em conta fatores como a topografia das áreas, a existência de travessia de rodovias no trajeto dos estudantes e mesmo a passagem das crianças e jovens por locais ermos e perigosos, como ressalta Jandira Silva, do Conselho Municipal de Educação.
3: Eu estou com um vídeo aqui de um lugar que as crianças precisam passar. É um lugar que não tem luz, ermo, matagal puro, para poder chegar lá. E isso, inclusive, coloca em risco, em xeque, a integridade da criança, podendo ser violentada sexualmente, assassinada. Ou o pai vai ter que sair do serviço para estar levando a criança para resguardar a segurança? Pois é, então isso também precisa ser levado em consideração. Os locais que estão passando, crianças que precisam atravessar a BR porque são locais que não têm passarela. Então isso está acontecendo porque olhou o distanciamento, mas não olhou o percurso, o que é que pode acontecer.
2: Já a diretora do Sindicato dos Trabalhadores em Educação da Rede Municipal de Ensino, Bárbara Rocha, aponta outras falhas no processo de cadastramento escolar.
4: Nos parece que na cabeça dessas pessoas responsáveis por essa política, a escolha das famílias pela escola onde elas vão matricular seus filhos se faz de forma aleatória. Porque a prefeitura, ela está dizendo que essas famílias não conhecem seus territórios. Que seria necessário a própria prefeitura dizer para elas qual a escola mais próxima da sua residência, para aí sim elas tomarem conhecimento e matricularem suas crianças. Com o uso de um Google Maps fajuto, cheio de falhas grotescas de distância e uma planilha ainda mais mal feita, que chega a considerar distâncias diferentes para irmãos que moram numa mesma casa.
2: Outro problema criticado na reunião foi a mudança de horário de entrada dos estudantes, o que prejudica a logística das famílias, como denuncia Daniel Lara, pai de um estudante autista.
5: Este ano, né, recentemente, a escola mandou um questionário para a gente sobre qual horário melhor iria atender a escola. Quando a gente matriculou o nosso filho, no horário era específico no termo que a gente assinou. Horário de entrada, 7 horas. Mandar o seu filho calçado. Ok, a gente concordou com isso. E a SMED, ela mudou o horário de um dia para a noite sem sequer ouvir as famílias. Elas simplesmente mandaram um questionário. Não falou sobre que iria mudar, é só um questionário. As famílias que votaram 7,5, eu acho que elas não sabem nem o que elas votaram.
2: A deputada Ana Paula Siqueira, da Rede, que acolheu as denúncias das famílias, também questiona as mudanças e pede a revisão dessa portaria.
6: Se nós estamos aqui diante de um abaixo-assinado, que foi apresentado com 2.537 assinaturas, inúmeras manifestações pelos meios de comunicações diversos, WhatsApp, conversa na rua, telefonema, Instagram, etc. e tal. Se nessa audiência aqui nós temos a quantidade de pessoas relatando isso, gente, está mais do que claro que nós precisamos de uma atitude. Está mais do que claro que nós precisamos estabelecer uma mesa de diálogo para lidar com a operacionalidade com a realidade.
2: A Prefeitura de BH e a Secretaria Municipal de Educação foram convidadas, mas não mandaram representantes para a reunião. O conteúdo completo dessa audiência está no portal almg.gov.br. Da Assembleia Legislativa em Belo Horizonte, Luiz Felipe Balona.

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1: Agora, 9 horas e 34 minutos.

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2: 9h49.

0: 9:54.
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3: O fechamento de escolas em áreas rurais e de comunidades tradicionais foi um dos alertas feitos durante mais uma audiência de monitoramento do Plano Estadual de Educação, realizada pela Comissão de Educação da Assembleia Legislativa de Minas. Pesquisadores afirmaram que a redução das unidades de ensino no campo tem impactado o acesso à educação e o vínculo dos estudantes com os próprios territórios. Dados apresentados pela professora da Faculdade de Educação da UFMG, Michele Aparecida de Sá, mostram que o número de escolas em áreas de assentamento caiu de 76 para 63 entre 2021 e 2024. Nas comunidades quilombolas, 3 escolas foram fechadas no mesmo período. Segundo a pesquisadora, o movimento contrasta com o aumento das matrículas de estudantes com deficiência nessas regiões e com o crescimento da população que se declara quilombola.
4: Precisamos fazer um levantamento, né? O que está provocando o fechamento das escolas em áreas remanescentes de quilombo? Quando a gente pega os dados do censo demográfico, percebemos que nós tivemos um aumento expressivo de pessoas declaradas quilombolas e também em áreas remanescentes de quilombos. Em contrapartida, nós percebemos um movimento de diminuição dessas escolas. Isso precisa ser verificado.
3: Para a presidenta da Comissão de Educação, deputada Beatriz Cerqueira do PT, o cenário atual é consequência do processo de municipalização das escolas estaduais por meio do programa estadual suspenso Mãos Dadas.
5: Como que Estado e Prefeitura ficaram brigando sobre, não, a responsabilidade não é minha, não, a responsabilidade não é minha, e os estudantes com deficiência sem acesso à educação. Resultado do Mãos Dadas. Mãos Dadas foi milhares de matrículas de uma vez. O município não tinha planejamento e condições de atender, mas viu nos milhões a oportunidade. E aí o município pegou os milhões e o menino está desassistido e a sua família.
3: A diretora de Modalidades de Ensino e Temáticas Especiais da Secretaria de Estado de Educação, Suelen Cristina Ferreira, afirmou que o Estado possui 678 unidades escolares, entre sedes, anexos e assentamentos, que atendem a quase 114 mil estudantes em áreas do campo, indígenas e quilombolas. Segundo ela, foram criadas comissões permanentes com representantes das comunidades para discutir a melhoria das políticas voltadas a esses territórios.
6: A Comissão Permanente de Educação do Campo, a qual tem ali os seus representantes para que a gente possa dialogar. Tem a Comissão Permanente de Educação Escolar Quilombola, que também tem os seus representantes quilombolas. E a Comissão Estadual de Educação Escolar Indígena, que tem os seus representantes indígenas também, para que a gente possa dialogar com eles os rumos e as tomadas de decisões que se fizerem pertinentes ali à aprendizagem dos estudantes indígenas.
3: Já a coordenadora do Centro de Referência de Educação do Campo da Universidade Federal do Triângulo Mineiro, Daniele de Souza, destacou que a manutenção das escolas rurais depende da articulação entre universidades, movimentos sociais e poder público.
7: Uma vez que a educação do campo, ela só acontece, né, num movimento de luta, numa articulação institucional, com movimentos sociais e demais instituições vinculadas à educação.
3: Todas as gravações de audiências de monitoramento do Plano Estadual de Educação podem ser acessadas pelo portal almg.gov.br. Da Assembleia Legislativa em Belo Horizonte, Graziele Mendes.

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1: O Procon Assembleia reforça o alerta para um golpe que não é novo, mas ainda convence muita gente, o da carta contemplada de consórcio. Para que o consumidor não seja enganado, o coordenador do Procon da Assembleia, Marcelo Barbosa, dá algumas dicas importantes. Marcelo, como é que funciona esse golpe?
2: Bom, na verdade, o golpista ele faz um anúncio, ele se aproxima do consumidor, oferecendo uma carta que já foi contemplada por um valor muito menor do que aquela adquirida inicialmente pelo primeiro consorciado. E nós sabemos que não existe venda de carta contemplada. Isso é um golpe, isso é uma publicidade enganosa. O consumidor acaba muitas vezes pagando um valor e não vai ter acesso a essa contemplação. Então ele não deve acreditar nesse tipo de informação, porque toda venda de carta contemplada tem que passar primeiro pela administração do consórcio e isso não é feito. É feito isoladamente por um vendedor. Então muito cuidado.
1: Agora, a transferência da titularidade do consórcio, ela é proibida?
2: Não, ela não é proibida. Por isso é que é importante que, se você está recebendo uma carta de crédito de um outro consorciado, contemplado ou não, que você, antes de pagar, leve seu conhecimento da administradora do consórcio, não do vendedor, da administradora do consórcio, saiba qual é o consórcio, informe-se dessa situação e ali você vai operar a transferência. Inclusive, é um momento que você vai saber se o antigo consorciado tem dívidas com o consórcio, porque isso não é informado também pelo vendedor. Ele vende a cota contemplada e você vai verificar muitas vezes o antigo consorciado está devendo aí 6, 7 prestações e isso não é informado para ele. E na hora que ele assume a transferência, ele tem que pagar o que o outro devia. Então é importante também saber que ela é possível, mas tem que ter aí o aval da administradora de consórcio.
1: Agora, quais os outros cuidados que o consumidor deve tomar?
2: Primeiro, a leitura minuciosa do contrato. Isso é extremamente importante. Não acreditar nas promessas desses vendedores representantes. A promessa da venda da carta contemplada. A outra promessa, que é muito comum e até mais comum que a venda da carta contemplada, é dizer para o consumidor que ele, em poucas assembleias, será contemplado com o sinal que ele está dando para o lance ou através de sorteio. Isso aí é extremamente comum e é outra publicidade enganosa. E levar ao conhecimento dos órgãos de defesa do consumidor, até mesmo do Banco Central do Brasil, essas informações contratuais antes de assinar o contrato.
1: Ok, Marcelo, muito obrigada então. Você pode conferir se a instituição que administra o sistema é autorizada pelo Banco Central. A lista pode ser consultada no site bcb.gov.br. Essa lei federal que trata dos consórcios é a 11.795 de 2008. Ana Paula Ciribelli para a Rádio Assembleia.
0: 10 horas e 3 minutos.

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1: O trabalho, a previdência e a assistência social são temas abordados em uma das comissões permanentes da Assembleia de Minas. Entre as funções desse órgão estão a discussão de projetos de lei, problemas e políticas públicas que envolvam a promoção do trabalho e a ação social e previdenciária. Os parlamentares também apreciam projetos de lei e assuntos que tratam da proteção à família, à criança, ao adolescente e ao idoso. A Comissão do Trabalho é formada por 5 parlamentares efetivos e 5 suplentes. O presidente é o deputado Betão, do PT, e o vice, o deputado Celinho Sintrocel, do PCdoB. Você pode acompanhar as ações da Comissão do Trabalho, da Previdência e da Assistência Social no portal almg.gov.br.
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3: 10 horas e 19 minutos.

0: 10 horas e 28 minutos. 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
1: Acolher pais e mães que dedicam suas vidas ao apoio de filhos com deficiência. Esse é o objetivo de um projeto de lei que tramita na Assembleia e busca garantir mais dignidade a quem cuida. A proposta foi debatida na Comissão de Defesa dos Direitos da Pessoa com Deficiência. O direito à redução da jornada para servidores públicos estaduais responsáveis por filho com deficiência, previsto em lei federal, é uma forma de apoiar quem cuida, mas que nem sempre é aplicado em Minas. Valéria Borges, mãe atípica e servidora pública, relata que alguns servidores têm o benefício na jornada, mas deixam de receber auxílios, como vale alimentação.
2: Essa ajuda de custo ela é muito expressiva no nosso salário. Tem pessoas que chegam a ser a metade do salário a ajuda de custo. Então é um prejuízo muito grande, porque eu fico sem ter meios, às vezes de pagar um medicamento, às vezes de pagar uma terapia, às vezes de pagar um curso para eu aprender a fazer esse manejo. Tem muitos cursos online que a gente pode fazer, eu mesma já fiz dois, para a gente se capacitar e poder repassar isso para os nossos filhos.
1: Garantir direitos a pais e mães de pessoas com deficiência é o foco do projeto que cria a política Cuidar de Quem Cuida em Minas. Para Daniele Mufato, presidente da ASPAS, Associação Pro Autistas de São João del Rei, a proposta valoriza principalmente as mulheres.
3: No Brasil, o trabalho de cuidado é predominantemente informal, não remunerado e exercido por mulheres. Cerca de 90% das cuidadoras informais são mulheres, filhas ou esposa, dedicando mais de 1.000 horas anual ao trabalho de cuidado. Cuidar de quem cuida fatalmente significará, 90% dos casos, cuidar de uma mulher.
1: Já o governo de Minas busca ampliar a emissão da carteira da pessoa com autismo no interior do estado. Desde 2021, quase 65 mil documentos foram emitidos. Segundo Carlos Alberto dos Santos Júnior, superintendente da Secretaria de Estado de Desenvolvimento Social, a CEPTEA facilita o acesso a políticas públicas, mas, por enquanto, ainda está concentrada na capital.
4: Belo Horizonte emitiu 11.774 carteiras, Contagem emitiu 3.254, você percebe o quanto que caiu? E em terceiro lugar, Betim emitiu 2.345. Os outros municípios têm índices ínfimos, muito pequenos, e eu preciso que essa política se interiorize.
1: Para o deputado Cristiano Silveira, Minas está atrasada nas políticas de apoio às pessoas com TEA e seus familiares.
5: Propus aqui na Assembleia, na época da discussão do PPAG, da discussão da LOA, que era importante que nós criássemos os centros regionais de atendimento aos autistas, porque o que você vai ter de equipamento público, na maioria das vezes, é o CER, que é federal. E o Estado vetou a proposta. Nós propusemos o Cuidar de Quem Cuida, que garantíssimos recursos para justamente o que nós estamos debatendo. Olha, então vamos colocar no orçamento, no PPAG e na LOA, porque se a lei for aprovada, você tem que ter essa previsão orçamentária, né? O governo também vetou, não quis discutir, conversar.
1: O projeto que cria a política Cuidar de Quem Cuida é o de número 1529 de 2023. A cobertura completa da reunião está disponível no portal almg.gov.br. Da Assembleia Legislativa em Belo Horizonte, Flávio Júnior.

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0: 10:57.
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2: Maior produtor de morango do país, Minas Gerais sofre com o avanço da importação da fruta congelada e aumento dos custos de produção. Com mais de 170 mil toneladas colhidas em 2025, o cultivo tem a concorrência do fruto trazido principalmente do Egito. O assunto preocupa os produtores mineiros e mobiliza a Comissão de Agropecuária e Agroindústria da Assembleia. Segundo dados da FAENG, a Federação dos Agricultores de Minas Gerais, desde 2022, a importação de morango cresceu quase 900%. A expansão desse fluxo se deve principalmente a acordos comerciais firmados pelo Brasil. O avanço da importação do produto, principalmente congelado, afetou o preço pago ao produtor pela indústria de alimentos e também pressiona a cadeia produtiva do morango, já que os custos de produção seguem elevados. Segundo a analista técnica da FAENG, Mariana Moreira, o preço do quilo do produto pago pela indústria reduziu 2/3 e pode levar a uma crise na produção da fruta.
3: De 2024 para 2025, a gente vê uma queda no preço pago para caixas de 55%. E como que fica o custo de produção se o custo de produção está aumentando? Porque a gente sabe que o adubo está aumentando. A gente sabe que o frete está aumentando. E aí, a gente vai lá para ver o preço da indústria. O morango em 2024, para a indústria, ela paga R$4,50 mais ou menos. Gente, isso é só uma média. E quanto que ele recebeu em 2025? R$1,50.
2: Outra preocupação com uma crise na produção do morango é porque o cultivo é feito basicamente por agricultores familiares. São cerca de 11 mil pequenos produtores na atividade, segundo a Secretaria Estadual de Agricultura. A produtora de morango Samara Porfírio, de Bom Repouso, no sul do estado, pede mais apoio técnico para ajudar os produtores a enfrentarem a concorrência externa.
4: Existe uma dificuldade muito grande na nossa região, que é por trabalharmos com agricultura familiar, então a gente, ao mesmo tempo que nós somos unidos, nós somos distantes. Então cada um cuida do seu sítio. E a gente tem que sair da mentalidade de cada um cuidar do seu sítio. A gente precisa cuidar de um todo, de uma região. Porque Bom Repouso hoje, né, está aqui no sul de Minas, representando pelo menos a metade da produção do morango do Brasil.
2: O deputado doutor Maurício, do Partido Novo, que propôs a reunião, cobra medidas em defesa dos produtores mineiros. Segundo ele, há uma concorrência desleal do morango importado, sendo vendido abaixo do preço de custo.
5: O que se busca é transparência, equilíbrio concorrencial e a preservação de uma cadeia produtiva estratégica para Minas Gerais e para o Brasil. Defender o produtor local é defender emprego, renda, segurança alimentar e soberania administrativa.
2: Já a Secretaria Estadual de Agricultura destacou dois programas para fortalecer a cadeia produtiva do morango. Um atua na certificação dos produtos e o outro no fomento às exportações. O conteúdo completo dessa audiência está no almg.gov.br. Da Assembleia Legislativa em Belo Horizonte, Luiz Felipe Balona.
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0: 11:04.
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5: O circo de tradição familiar, reconhecido como Patrimônio Cultural do Brasil em 2026, fazia um enorme sucesso nos anos 1960, quando ainda eram poucas as pessoas que tinham televisão em casa e as opções de lazer eram mais escassas. E foi nesse clima de entusiasmo que o Grande Circo norte-americano chegou em Niterói, no Rio de Janeiro, no final de 1961. O Gran Circo fazia jus ao nome. Comportava 3.400 espectadores e tinha 60 artistas de diferentes nacionalidades e 150 animais, entre eles cavalos, leões, girafas, macacos e elefantes, como se usava na época. Na tarde do dia 17 de dezembro, o espetáculo transcorria como de costume. Mais de 3 mil pessoas na plateia, a maioria crianças, assistiam a um número de acrobacia quando, de repente, a parte de baixo da tenda começou a pegar fogo. A lona verde-laranja, que pesava 6 toneladas, era feita de um tecido de algodão recoberto por parafina altamente inflamável e rapidamente desabou sobre as pessoas. Para os artistas, os animais e a multidão de espectadores, foi um pânico total, um salve-se quem puder, naquela arena infernal de fumaça e chuva de tecido em brasa. De imediato, 372 pessoas morreram, queimadas, asfixiadas pela fumaça e pisoteadas por outras pessoas e pelos elefantes desesperados que buscavam uma saída. Mais 131 espectadores morreriam depois, nos hospitais, totalizando 503 vítimas, sendo que 70% delas eram crianças. Foi o maior desastre circense do mundo e o maior incêndio do Brasil até os dias de hoje. O incêndio no Gran Circo gerou uma comoção nacional e internacional. Centenas de pessoas se mobilizaram para construir caixões e abrir covas para as vítimas fatais e para cuidar dos quase 1.000 feridos. 6 dias após o incêndio no circo, um empresário do ramo de transporte de cargas, chamado José Datrino, então com 44 anos, largou tudo no Rio de Janeiro, pegou seu caminhão e partiu rumo a Niterói para consolar as famílias das vítimas. Só que José Datrino nunca mais voltou à vida antiga. Abandonou tudo e virou uma espécie de profeta. O incêndio foi para ele um chamado espiritual, uma metáfora para a crise do mundo capitalista, que vende e destrói tudo. Ele se tornou um andarilho, que vestido com uma túnica branca e usando uma barba e cabelos compridos, oferecia flores aos transeuntes e pregava a gentileza como remédio para todos os males. E foi daí que surgiu seu novo nome, Gentileza. O profeta ficou 4 anos em Niterói e depois voltou para o Rio de Janeiro, onde se tornou um personagem urbano famoso. Já nos anos 1980, ele pintou nas 56 colunas de um grande viaduto do centro da cidade versos como "Gentileza gera gentileza", "Amor é a palavra que liberta" e também "Não ao capital, sim ao amor". Sua arte foi reconhecida como uma crítica poética à violência e à frieza dos grandes centros urbanos. O profeta faleceu em 1996 e seus murais foram sendo danificados por vândalos. No ano 2000, para piorar, foram cobertos com tinta cinza pela Prefeitura do Rio. Foi esse descaso que levou Marisa Monte a compor a música Gentileza, lançada no disco Memórias, Crônicas e Declarações de Amor. A compositora presta uma homenagem ao profeta que dá nome à canção, relembrando seus ensinamentos e sua história. Ela menciona o circo, origem de tudo, e lamenta que as palavras de cortesia e amabilidade tenham sido apagadas. Marisa e todos os que denunciaram a negligência com a poesia visual de Gentileza, felizmente foram ouvidos. E os murais passaram por uma restauração. Os escritos originais que haviam sido encobertos foram resgatados e posteriormente tombados pela prefeitura como patrimônio cultural da cidade. Para que as pessoas que caminham apressadas pelo centro do Rio possam, como canta Marisa, ler as letras e as palavras de Gentileza. E vamos ouvir agora Gentileza, com Marisa Monte, porque essa música tem história.

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2: 11 horas e 12 minutos. 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
1: O turismo e a gastronomia estão no foco da comissão extraordinária que retomou os trabalhos nesta 20ª legislatura. A volta do colegiado considerou a importância da comissão extraordinária de turismo e gastronomia, levou em conta a importância do turismo para o setor econômico e sua contribuição para a criação de novos negócios e para o aumento da produção de bens e serviços, o papel relevante da atividade turística no desenvolvimento das localidades, na melhoria da infraestrutura e na geração de emprego e renda, o potencial turístico do estado e a vocação para o turismo ecológico. Outras justificativas apontadas são a constatação de que a gastronomia é uma das principais formas de expressão da identidade e da cultura mineira e a grande diversidade de festivais de gastronomia que possibilitam a interação entre consumidores e produtores, colocando o estado em posição de destaque no cenário gastronômico nacional. O presidente da comissão é o deputado Mauro Tramonte, do Republicanos, e o vice, o deputado Bosco, do Cidadania. O prazo para funcionamento desses colegiados é de um ano prorrogável pelo mesmo período. No fim dos trabalhos, esse colegiado temporário deve apresentar um relatório com propostas de ações para a mesa da Assembleia. Você pode acompanhar a Comissão Extraordinária de Turismo e Gastronomia no portal almg.gov.br.
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0: 11 horas e 19 minutos.

0: 11:27. 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
1: Depois do Estado lançar um protocolo pioneiro voltado para a saúde das vítimas da mineração em Minas, o desafio agora é tirar as metas do papel e garantir que essa população receba atendimento médico especializado. Para comunidades e especialistas, o documento só vai ter valor se chegar à ponta do SUS, Sistema Único de Saúde. O tema foi debatido na Comissão de Direitos Humanos da Assembleia de Minas. Com 320 barragens em 61 municípios, o Estado lançou, por meio da Secretaria de Saúde, em fevereiro de 2026, um protocolo de assistência que é o primeiro do Brasil voltado para pessoas expostas às substâncias químicas da mineração. O texto foca em 5 metais pesados: manganês, arsênio, cádmio, chumbo e mercúrio, que foram identificados nas áreas de desastres em estudos, de acordo com a referência técnica da Secretaria, Gabriela Nunes. Ela afirma que a ideia é que seja uma ferramenta de apoio para quem está na linha de frente.
2: Dentro do protocolo, a gente traz a importância literária de todos esses metais, falamos sobre o atendimento, sobre a importância da vigilância e estar caminhando com a gente e sobre a promoção e a proteção da saúde. O objetivo principal desse protocolo é aperfeiçoar e dar apoio aí aos profissionais de saúde e os gestores que estão aí na linha de frente.
1: Mas apesar do avanço técnico, a coordenadora da Fiocruz Minas, Zélia Profeta, defende a criação de linhas de cuidado para organizar o fluxo do paciente desde a entrada no posto de saúde até o tratamento especializado e garantir que as metas saiam do papel. Segundo ela, os problemas apresentados pelas vítimas de tragédias ocorridas em Minas, como o rompimento da barragem de Brumadinho em 2019, que resultou em muitos casos de doenças de pele e transtornos de saúde mental, já são uma referência.
3: A nossa sugestão é que a gente faça uma oficina, já pensa aí em junho, talvez, para começar a pensar os fluxos, pensar as linhas, os fluxos e os pactos. Porque isso tem que ser pactuado, né? O gestor com a sua equipe, com a população, porque as linhas de cuidado, elas são isso, né? São construções onde a gente faz pactuações e tem compromissos, que a gente já entende que nós temos um acúmulo grande de conhecimento para já pensar as linhas de cuidado.
1: No território, a realidade é de falta de informação, segundo Jaqueline Martins, do Quilombo de Gesteira. Ela denuncia subnotificação de doenças nas cidades minerárias e falta de retorno para a população sobre as coletas de água e exames realizados.
4: É as pessoas entrando no nosso território, fazendo as coletas, fazendo análise, mas a devolutiva dos exames, dos laudos, não é passado para a população. Eles fazem para cumprir um papel, para falar que está fazendo, mas a população mesmo está desassistida.
1: O governo estadual afirmou que está elaborando um plano que inclui oficinas de escuta e capacitação em toxicologia para os profissionais envolvidos. Para apoiar essa estruturação, a deputada Bela Gonçalves, do PT, informou o destino de uma emenda parlamentar.
5: Esse ano eu destinei uma emenda parlamentar de R$ 600 mil para que a gente possa estruturar a política de atenção à saúde dos atingidos pela mineração. Nós sabemos que grande parte disso tem que ser custeado pelas poluidoras, pelas mineradoras criminosas, mas também nós, deputados e deputadas, podemos contribuir para que a gente tenha aqui inovações e propostas que consigam aumentar o controle social das pessoas sobre a aplicação desse protocolo de saúde.
1: Segundo a deputada, essa foi a quarta audiência realizada pela Comissão de Direitos Humanos desde 2023 sobre a saúde dos atingidos por barragens no Estado. Da Assembleia Legislativa em Belo Horizonte, Graziele Mendes.

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2: A Semana de Conscientização e Combate à Automedicação é comemorada na quarta semana do mês de junho. A data entrou para o calendário oficial de Minas em 2015 por meio da Lei 21.782. A data tem como objetivos orientar a população sobre os perigos da automedicação e conscientizar os comerciantes de medicamentos sobre a importância deles no combate a essa prática. Além disso, a lei quer valorizar a competência do farmacêutico na indicação do medicamento. A Semana de Conscientização e Combate à Automedicação está prevista na Lei 21.782, de outubro de 2015. É de autoria do deputado Paulo Lamac, quando atuou na 18ª legislatura entre 2015 a 2019.
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3: 11 horas e 49 minutos.

0: 11 horas e 54 minutos.
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2: Choques elétricos no rosto, sensação de facadas e uma dor que não tem hora para aparecer. Essa é a rotina de quem convive com a neuralgia do trigêmeo. A doença é pouco conhecida e, por isso, a proposta que cria uma semana para divulgar informações sobre o diagnóstico e o tratamento dela foi o tema de uma audiência pública promovida na Comissão de Saúde. Chamada como a pior dor do mundo, a neuralgia do trigêmeo é uma doença que afeta o nervo responsável pela sensibilidade da face. As crises podem ser provocadas por atividades simples, como escovar os dentes, comer, falar ou pela exposição ao vento. A falta de conhecimento sobre a doença e a dificuldade no diagnóstico levam muitos pacientes a passarem anos sem o tratamento correto. A autora do projeto, deputada Carol Caran, do Avante, ressaltou que o objetivo da proposta é levar informação para acelerar o diagnóstico.
3: Se a gente conseguir fazer com que a sociedade cada vez mais tenha informação nas escolas, nos próprios centros médicos, na própria área da saúde mesmo, acho que a gente vai conseguir levar uma luz para poder tentar amenizar, pelo menos, esse sofrimento.
2: Carolina Arruda convive com a doença há mais de 10 anos. Ela é fundadora e presidente da Associação Neuralgia do Trigêmeo Brasil, a ANTBR. No início, usava as redes sociais para falar sobre a doença. Ao perceber que várias pessoas se identificavam com os relatos, decidiu criar a associação. Carolina diz que é um desafio lidar com uma dor incapacitante. Segundo ela, além da questão física, há outro agravante, a invisibilidade do problema.
4: Os pacientes, eles convivem com a falta de compreensão, tanto da sociedade quanto de muitos profissionais da saúde, com diagnósticos tardios, com a incredulidade de profissionais da saúde, com julgamentos sociais, com a solidão e com o desamparo. Muitos perdem o trabalho, perdem a autonomia, perdem a renda e até mesmo a sua rede de apoio.
2: A representante da Secretaria de Saúde, Cíntia Rodrigues, afirmou que o Estado vai se esforçar para conscientizar as pessoas e os profissionais de saúde sobre a neuralgia do trigêmeo.
5: Ampliar esse diálogo, fortalecer as ações que impactam, né, diretamente na saúde, na qualidade de vida, né, da população mineira, dos portadores de neuralgia do trigêmeo. Então, eu acho que essa semana ela vai ser um período dedicado à orientação, à sensibilização, e fortalecendo, né, o compromisso que o Estado tem de impactar nas pessoas.
2: Cíntia ainda destacou o papel central da Secretaria de Saúde para garantir a organização e o suporte técnico na iniciativa de conscientização. O projeto de lei 4.144, de 2025, institui a Semana Estadual de Conscientização sobre a Neuralgia do Trigêmeo. A celebração deve ocorrer no período em que recair o 7 de outubro, que é o Dia Internacional de Conscientização sobre a Neuralgia do Trigêmeo. Nessa data, devem ser desenvolvidas atividades para promover a integração entre pacientes, profissionais de saúde e a sociedade. A cobertura completa da audiência você confere em almg.gov.br. Da Assembleia Legislativa em Belo Horizonte, Michele Assis.

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2: 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Meio-dia e 19.

0: 12:27.
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3: O fechamento de escolas em áreas rurais e de comunidades tradicionais foi um dos alertas feitos durante mais uma audiência de monitoramento do Plano Estadual de Educação, realizada pela Comissão de Educação da Assembleia Legislativa de Minas. Pesquisadores afirmaram que a redução das unidades de ensino no campo tem impactado o acesso à educação e o vínculo dos estudantes com os próprios territórios. Dados apresentados pela professora da Faculdade de Educação da UFMG, Michele Aparecida de Sá, mostram que o número de escolas em áreas de assentamento caiu de 76 para 63 entre 2021 e 2024. Nas comunidades quilombolas, 3 escolas foram fechadas no mesmo período. Segundo a pesquisadora, o movimento contrasta com o aumento das matrículas de estudantes com deficiência nessas regiões e com o crescimento da população que se declara quilombola.
4: Precisamos fazer um levantamento, né? O que está provocando o fechamento das escolas em áreas remanescentes de quilombo? Quando a gente pega os dados do censo demográfico, percebemos que nós tivemos um aumento expressivo de pessoas declaradas quilombolas e também em áreas remanescentes de quilombos. Em contrapartida, nós percebemos um movimento de diminuição dessas escolas. Isso precisa ser verificado.
3: Para a presidenta da Comissão de Educação, deputada Beatriz Cerqueira do PT, o cenário atual é consequência do processo de municipalização das escolas estaduais por meio do programa estadual suspenso Mãos Dadas.
5: Como que Estado e Prefeitura ficaram brigando sobre, não, a responsabilidade não é minha, não, a responsabilidade não é minha, e os estudantes com deficiência sem acesso à educação. Resultado do Mãos Dadas. Mãos Dadas foi milhares de matrículas de uma vez, o município não tinha planejamento e condições de atender, mas viu nos milhões a oportunidade. E aí o município pegou os milhões e o menino está desassistido e a sua família.
3: A diretora de Modalidades de Ensino e Temáticas Especiais da Secretaria de Estado de Educação, Suelen Cristina Ferreira, afirmou que o Estado possui 678 unidades escolares, entre sédios, anexos e assentamentos, que atendem a quase 114 mil estudantes em áreas do campo, indígenas e quilombolas. Segundo ela, foram criadas comissões permanentes com representantes das comunidades para discutir a melhoria das políticas voltadas a esses territórios.
6: A Comissão Permanente de Educação do Campo, a qual tem ali os seus representantes para que a gente possa dialogar. Tem a Comissão Permanente de Educação Escolar Quilombola, que também tem os seus representantes quilombolas. E a Comissão Estadual de Educação Escolar Indígena, que tem os seus representantes indígenas também, para que a gente possa dialogar com eles os rumos e as tomadas de decisões que se fizerem pertinentes ali à aprendizagem dos estudantes indígenas.
3: Já a coordenadora do Centro de Referência de Educação do Campo da Universidade Federal do Triângulo Mineiro, Daniele de Souza, destacou que a manutenção das escolas rurais depende da articulação entre universidades, movimentos sociais e poder público.
7: Uma vez que a educação do campo, ela só acontece, né, num movimento de luta, numa articulação institucional, com movimentos sociais e demais instituições vinculadas à educação.
3: Todas as gravações de audiências de monitoramento do Plano Estadual de Educação podem ser acessadas pelo portal almg.gov.br. Da Assembleia Legislativa em Belo Horizonte, Graziele Mendes.

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1: Agora, 12:36.

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1: Garantir ética e transparência ao trabalho dos parlamentares. Esta é a missão dos deputados que fazem parte da Comissão de Ética e Decoro Parlamentar da Assembleia Legislativa. O colegiado, criado em 2002, define atitudes e ações que devem ser consideradas incompatíveis com a ética e o decoro parlamentar, além de estabelecer sanções. São algumas das competências da Comissão de Ética: auxiliar o presidente na manutenção do decoro, da ordem e da disciplina na Assembleia, instruir processo contra deputado e garantir o cumprimento da proibição de porte de arma, tendo poder para revistar e desarmar. A comissão é formada por 7 deputados efetivos e 7 suplentes. O presidente é o deputado Charles Santos, do Republicanos, e a vice, a deputada Lohana, do PV. Você pode acompanhar as ações da Comissão de Ética e Decoro Parlamentar no portal almg.gov.br.
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2: Meio-dia e 50.

0: Agora, 12:58.
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3: Aprimorar os instrumentos para combater as fraudes virtuais. Essa é uma das propostas contidas no documento apresentado na etapa final do Fórum Técnico Direito do Consumidor por Melhores Leis e Relações de Consumo. O relatório reúne 164 sugestões para fortalecer o sistema de proteção ao consumidor no Estado. Em 2025, o Código de Defesa do Consumidor completou 35 anos de existência e o Fórum Técnico promovido pela Assembleia e entidades parceiras, buscou discutir a modernização dessa norma em face das mudanças ocorridas nas relações de consumo ao longo desse período. Para ampliar o debate, foram promovidos 4 encontros temáticos em 2025, além da etapa final neste ano. O fórum também abriu uma consulta pública na internet para colher sugestões. A soma desses esforços para ouvir entidades de consumidores e fornecedores se materializou no documento oficialmente entregue na etapa final. É o que ressalta a deputada Carol Caran do Avante.
4: Essas propostas terão seus encaminhamentos acompanhados pelo Comitê de Representação eleito hoje e darão um importante subsídio aos trabalhos dos parlamentares na proteção e promoção dos direitos dos consumidores no Estado de Minas Gerais.
3: Já na avaliação do coordenador do PROCON Assembleia, Marcelo Barbosa, a partir deste momento, as entidades que ajudaram a formatar o Fórum Técnico têm um novo desafio.
5: Nós temos compromissos aqui de todos os poderes. Temos compromissos dos fornecedores, temos compromissos do Estado de Minas Gerais. Tem coisa difícil aqui, mas nós temos que vencer essa etapa. Nós temos que realmente fazer com que a Constituição vingue. Todos em prol da defesa do consumidor, tanto fornecedores como Estado. Deus queira que pelo menos a grande parte dessas propostas saiam do papel e que nós consigamos de fato cumprir o objetivo desse fórum, que é mudar a legislação mineira e melhorar as relações de consumo.
3: E uma das medidas defendidas pelos órgãos que compõem o sistema de defesa do consumidor trata do combate aos golpes virtuais contra os cidadãos. É o que ressalta o titular da 2ª Delegacia de Defesa do Consumidor da Polícia Civil, Jonas Tomasi.
6: Essas medidas, por exemplo, a 67, adotar medidas para identificação e exclusão de plataformas, sites e aplicativos criados por meio de phishing, cópia fiel dos originais para a prática de golpes. Hoje, para a gente derrubar um site, é extremamente complicado e demorado. Até que isso ocorra, aquele criminoso que está lá na Rússia, por exemplo, já levou dinheiro de centenas de pessoas.
3: A cobertura completa do Fórum Técnico Direito do Consumidor por Melhores Leis e Relações de Consumo está no portal almg.gov.br. Da Assembleia Legislativa em Belo Horizonte, Luiz Felipe Balona.
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1: De um lado, bons resultados econômicos, de outro, preocupações com a dívida pública e isenções fiscais. Essa dualidade marcou a prestação de contas da Secretaria de Desenvolvimento Econômico na Assembleia Legislativa. Durante o Assembleia Fiscaliza, deputados e governo debateram desde a alta na produção de energia solar até a transparência nas renúncias fiscais. O Executivo apresentou indicadores como a atração de R$500 bilhão em investimentos privados desde 2019 e a taxa de desemprego de 4,6%, uma das menores da série histórica. Presidente da Comissão de Minas e Energia, o deputado Gil Pereira, do PSD, destacou o papel da CEMIG como motor da economia e comemorou a liderança mineira na energia solar.
2: E esse projeto foi sancionado só em 2017, então nós tínhamos traço de energia solar fotovoltaica em nosso estado. Hoje nós temos 14,5 giga, ou seja, mais do que um Itaipu, gerando energia do sol no nosso estado, principalmente na nossa região do Norte de Minas.
1: Já o deputado Leleco Pimentel, do PT, alertou para o que chamou de desequilíbrio nas contas. O parlamentar questionou a eficácia da venda de ativos, como a Copasa, que renderam cerca de R$8 bilhões, mas seriam, na opinião dele, insuficientes diante do aumento da dívida do estado e das isenções fiscais.
3: As renúncias fiscais cresceram 448% e a dívida do estado dobrou de R$112 bilhões para o valor astronômico que ultrapassou a casa dos R$200 bilhões. Para 2027, Minas está prevendo um déficit de 7,67 bilhões. O que nós temos de real é o déficit desse ano, que já bateu na casa de 11,3 bilhões.
1: E o deputado Roberto Andrade, do PRD, criticou a demora na aprovação de uma proposta que autoriza o empréstimo de R$150 milhões junto ao Banco Europeu. Segundo ele, o recurso é vital para a sustentabilidade de micro e pequenas empresas.
4: Um projeto que vai emprestar dinheiro a juros mais baixos desse recurso para pequenas empresas. Vai contemplar regiões mais vulneráveis. E depois de um ano, a gente tem essa resistência da oposição. Que prejuízo está dando esses 150 milhões que não estão nas nossas micro e pequenas empresas em função da não aprovação desse projeto até hoje?
1: A secretária de Desenvolvimento Econômico, Mila Batista, respondeu que o Estado tem atuado em áreas estratégicas e que os recursos de privatizações, como os da Copasa, vão ser revertidos em investimentos para vários setores.
5: Utilizar o recurso de venda da Copasa em áreas que foram classificadas dentro da lei como áreas estratégicas. E é esse o propósito do governo do Estado, que seria segurança pública, transporte, infraestrutura, habitação, saneamento. São essas as áreas definidas na legislação. Então, o recurso vai ser todo revertido para essas áreas especificamente.
1: Durante a reunião, deputados ainda questionaram os impactos sociais da mineração de lítio no Jequitinhonha, o apoio ao artesanato mineiro e a manutenção do repasse constitucional de 1% para a FAPEMIG. Todas as reuniões do Assembleia Fiscaliza podem ser acompanhadas pelo portal almg.gov.br. Da Assembleia Legislativa em Belo Horizonte, Graziele Mendes.
0: 1:08.

0: Agora 1h15.
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3: Agora 1 hora e 20 minutos.

0: Agora 1h27.
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3: Depois do Estado lançar um protocolo pioneiro voltado para a saúde das vítimas da mineração em Minas, o desafio agora é tirar as metas do papel e garantir que essa população receba atendimento médico especializado. Para comunidades e especialistas, o documento só vai ter valor se chegar à ponta do SUS, Sistema Único de Saúde. O tema foi debatido na Comissão de Direitos Humanos da Assembleia de Minas. Com 320 barragens em 61 municípios, o Estado lançou, por meio da Secretaria de Saúde, em fevereiro de 2026, um protocolo de assistência que é o primeiro do Brasil voltado para pessoas expostas a substâncias químicas da mineração. O texto foca em 5 metais pesados: manganês, arsênio, cádmio, chumbo e mercúrio, que foram identificados nas áreas de desastres em estudos, de acordo com a referência técnica da Secretaria, Gabriela Nunes. Ela afirma que a ideia é que seja uma ferramenta de apoio para quem está na linha de frente.
4: Dentro do protocolo, a gente traz a importância literária de todos esses metais, falamos sobre o atendimento, sobre a importância da vigilância e estar caminhando com a gente e sobre a promoção e a proteção da saúde. O objetivo principal desse protocolo é aperfeiçoar e dar apoio aí aos profissionais de saúde e os gestores que estão aí na linha de frente.
3: Mas apesar do avanço técnico, a coordenadora da Fiocruz Minas, Zélia Profeta, defende a criação de linhas de cuidado para organizar o fluxo do paciente desde a entrada no posto de saúde até o tratamento especializado e garantir que as metas saiam do papel. Segundo ela, os problemas apresentados pelas vítimas de tragédias ocorridas em Minas, como o rompimento da barragem de Brumadinho em 2019, que resultou em muitos casos de doenças de pele e transtornos de saúde mental, já são uma referência.
5: A nossa sugestão é que a gente faça uma oficina, já pensa aí em junho, talvez, para começar a pensar os fluxos, pensar as linhas, os fluxos e os pactos. Porque isso tem que ser pactuado, né? O gestor com a sua equipe, com a população, porque as linhas de cuidado, elas são isso, né? São construções onde a gente faz pactuações e tem compromissos, que a gente já entende que nós temos um acúmulo grande de conhecimento para já pensar as linhas de cuidado.
3: No território, a realidade é de falta de informação, segundo Jaqueline Martins, do Quilombo de Gesteira. Ela denuncia subnotificação de doenças nas cidades minerárias e falta de retorno para a população sobre as coletas de água e exames realizados.
6: É as pessoas entrando no nosso território, fazendo as coletas, fazendo análise, mas a devolutiva dos exames, dos laudos, não é passado para a população. Eles fazem para cumprir um papel, para falar que está fazendo, mas a população mesmo está desassistida.
3: O governo estadual afirmou que está elaborando um plano que inclui oficinas de escuta e capacitação em toxicologia para os profissionais envolvidos. Para apoiar essa estruturação, a deputada Bela Gonçalves, do PT, informou o destino de uma emenda parlamentar.
7: Esse ano eu destinei uma emenda parlamentar de R$600 mil para que a gente possa estruturar a política de atenção à saúde dos atingidos pela mineração. Nós sabemos que grande parte disso tem que ser custeado pelas poluidoras, pelas mineradoras criminosas, mas também nós, deputados e deputadas, podemos contribuir para que a gente tenha aqui inovações e propostas que consigam aumentar o controle social das pessoas sobre a aplicação desse protocolo de saúde.
3: Segundo a deputada, essa foi a 4ª audiência realizada pela Comissão de Direitos Humanos desde 2023 sobre a saúde dos atingidos por barragens no Estado. Da Assembleia Legislativa em Belo Horizonte, Graziele Mendes.

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0: Deputados questionam contratos da Secretaria de Educação de mais de R$1 bilhão. Hoje é terça-feira, 23 de junho. Contratos firmados sem licitação entre a Secretaria Estadual de Educação e empresas particulares no valor de mais de R$1 bilhão foram tema da audiência do Assembleia Fiscaliza. A parceria público-privada da infraestrutura escolar também gerou questionamentos. A reunião faz parte da prestação de contas do Executivo ao Parlamento Mineiro. São 14 contratos feitos entre 2024 e 2026 no valor de R$1 bilhão, 143 milhões, com empresas de vários estados. A justificativa do gestor da pasta, Gustavo Braga, foi a compra de material didático. Segundo o secretário, já foi feita uma revisão nesses contratos.
1: Houve a suspensão de 3 desses contratos. O contrato com a Somos Educação foi um contrato que foi suspenso na primeira semana em que eu cheguei, porque entendemos que dentro dessa revisão haveria que se fazer um estudo mais adequado antes de proceder com a execução desses contratos.
0: Os parlamentares também pediram mais detalhes sobre a parceria público-privada feita pelo Executivo para a gestão de 95 escolas estaduais. Os deputados perguntaram quais os critérios para a escolha das unidades e Gustavo Braga explicou.
1: São escolas que tiveram, por algum motivo, desempenho acadêmico aquém do desempenho esperado. São escolas que têm índices de evasão ou de abandono. Tudo isso foi considerado para a gente ir refinando a lista dessas escolas para chegar, de fato, nessa lista de 95.
0: As explicações foram contestadas pela deputada Beatriz Cerqueira, do PT. Ela disse que visitou 23 escolas e que a realidade é outra.
2: Eu não visitei escolas com baixo desenvolvimento pedagógico. Eu visitei uma escola que participou

0: participa de Olimpíadas Internacionais de Matemática, pessoal. Que só não foi para a França porque o dinheiro chegou depois, dada a celeridade dos trâmites da Secretaria de Estado da Educação. Imagino que o desempenho pedagógico dessa escola não esteja abaixo da meta desejada.
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2: O golpe não é novo, mas ainda convence muita gente. O da venda de carta contemplada de consórcio. Confira as recomendações do coordenador do Procon Assembleia, Marcelo Barbosa, antes de fechar a compra de uma cota de consórcio.
3: Se você está recebendo uma carta de crédito de um outro consorciado, contemplado ou não, antes de pagar, leve seu conhecimento da administradora do consórcio, não do vendedor, da administradora do consórcio, saiba qual é o consórcio, informe-se dessa situação e ali você vai operar a transferência, inclusive é um momento que você vai saber se o antigo consorciado tem dívidas com o consórcio.
2: A entrevista completa está no almg.gov.br/rádio. Da Assembleia Legislativa em Belo Horizonte, Ana Paula Ciribelli.
4: Agora faltam 12 minutos para as

0: estão faltando 2 minutos para as 2 horas.
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3: Artistas de todo o estado podem mostrar o seu trabalho nos projetos culturais da Assembleia Legislativa de Minas. Estão abertas as inscrições para os editais do programa Assembleia Cultural, que seleciona atrações para a agenda do Parlamento em 2026.
4: Assembleia Cultural.
3: É uma oportunidade de ocupar gratuitamente espaços como o Teatro da Assembleia, a Galeria de Arte e o Espaço Democrático José Aparecido de Oliveira. Ao todo, os editais contemplam 5 projetos, com critérios específicos: o ZAS, para diversas linguagens artísticas, o Mineiranças, voltado para o artesanato e a economia popular, o Segunda Musical, focado na música erudita, e as ocupações da galeria e do teatro. Além da isenção de aluguel, os artistas contam com infraestrutura de som e iluminação e podem realizar venda de ingressos, no caso das apresentações, no teatro. A gerente de relações institucionais da LMG, Lídia Aninger, ressalta a importância de ampliar o alcance dessas oportunidades.
5: A nossa tentativa é que os projetos não fiquem só em Belo Horizonte, no entorno de Belo Horizonte, mas é atrair cada vez mais o interior aqui para dentro, porque a gente sabe que Minas Gerais é um estado muito grande, então a nossa cultura também é muito grande, é muito variada, então a nossa intenção é trazer essa variedade cultural para dentro da Assembleia.
3: O apoio à cultura é um compromisso contínuo da Assembleia Legislativa de Minas. Para se ter uma ideia, foram aprovadas 196 leis estaduais voltadas para a cultura nos últimos 6 anos. Entre elas estão muitos reconhecimentos de manifestações tradicionais do interior como de relevante interesse cultural, criação de selos setoriais e de polos produtivos, como o recente Polo Audiovisual de Cataguases e região. O setor também é tema frequente de audiências públicas e debates que ajudam a encaminhar soluções para problemas dos artistas, produtores e empresários da área e embasar propostas legislativas, além de fiscalizar políticas públicas culturais. Foram 120 discussões desse tipo desde 2019, entre elas os recentes debates sobre o carnaval, a precarização do trabalho dos músicos e a destinação de recursos do Fundo Estadual de Cultura. Esses e outros dados sobre leis e debates estão no painel Assembleia em Números e podem ser consultados por qualquer interessado no portal almg.gov.br. Também no portal podem ser feitas as inscrições gratuitas para os editais do Assembleia Cultural. Da Assembleia Legislativa em Belo Horizonte, Graziele Mendes.

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1: 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Agora 2:04.

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1: Nisse, diretora cultural do Instituto dos Advogados Brasileiros, representando a presidente nacional do IAB, Rita Cortez, e o excelentíssimo senhor deputado Arnaldo Silva, autor do requerimento que deu origem a esta homenagem. Após a execução do hino nacional, fazem uso da palavra o deputado Arnaldo Silva e, após entrega de título, o senhor Leonardo Isaac Jarochevski. Nesse passo, a presidência profere palavras alusivas ao evento, agradece a presença de todos e, cumprindo o objetivo da convocação, encerra a reunião, convocando as deputadas e os deputados para a ordinária do dia 23 às 14 horas, com a ordem do dia a ser publicada. Levanta-se a reunião.
2: Obrigada, deputada Macaé. Em discussão a ata, não havendo quem sobre ela se manifeste, dou-a por aprovada. A presidente suspende os trabalhos por alguns minutos.
3: Agora são 2h09. Você está acompanhando direto do plenário da Assembleia Legislativa aqui em Belo Horizonte, a reunião ordinária de plenário desta tarde de terça-feira. Na pauta estão 30 projetos para votação dos deputados. Os trabalhos estão sendo coordenados aqui no plenário pela deputada Leninha, que é a presidenta em exercício do Parlamento Mineiro. Bom, enquanto os trabalhos aqui no plenário não são retomados, a gente vai direto ao plenarinho 4, onde ocorre neste momento a prestação de contas do secretário de Estado de Saúde, Fábio Baquerete, dentro do Assembleia Fiscaliza. Vamos acompanhar.
4: SAMU, o Estado de Minas, né, a portaria federal estabelece que 50% do SAMU tem que ser financiado pelo governo federal, 25% pelo Estado e 25% pelo município. A média hoje de financiamento do SAMU, 75% é pelo Estado. Então, isso demonstra como nós levamos a sério. Doutor Carlos Pimenta, bom te ver também. Então, isso é importante, além, só para refazer isso aqui, Carlos, é que tem uma portaria federal que exige 50%, Eianes, boa tarde, 50% de financiamento do SAMU pelo governo federal e 25% por Estado e 25% pelos municípios. O Estado de Minas financia 75% em média, muito acima, 3 vezes mais acima do que é estabelecido em portaria. O Opera Mais, certamente, a política de saúde de maior relevância e sucesso hoje do Estado. Nós iniciamos em 2021, ainda na pandemia, no final do ano. Foram mais de 500 milhões de investimento aí só no ano passado e mais de 1 milhão de cirurgias realizadas. Antes da pandemia, nós não chegávamos a 600 mil cirurgias. Nós estamos falando, então, em aumento de 100% do número de cirurgias eletivas, que certamente foi a política que não só levou cirurgia para o interior, como salvou também os hospitais menores, que não tinham uma vocação específica e acabava com ocupação muito baixa. Então, a Opera Mais, ela transformou essa história. Minas venceu as fake news, né? Lembrar das fake news sobre vacinação, apesar que teve uma piora da vacinação na época da pandemia. Hoje, Minas Gerais é o segundo estado que mais vacina no país, indo em direção ao primeiro, com muita inovação, como vacimóvel, recurso aos municípios que baterem metas, selo para as escolas amigas do Zé Gotinha. Então, nós conseguimos aí aplicar uma dose extraordinária de vacinas. Então, nós hoje somos um estado com a vacinação melhor do que antes da pandemia. Então, Minas Gerais tem que se orgulhar de poder ter conseguido bater essa meta. Nós somos o segundo estado, somente o Paraná está na nossa frente. Então, mas se a gente colocar aí pela população, o estado de Minas, com 853 municípios, está sendo um grande exemplo de vacinação. Isso aqui também é um ponto importante, que existe uma meta da ONU de mortalidade materna de 30 para cada 100 mil nascidos vivos, 30 óbitos. Nós devemos bater essa meta ainda este ano. Então, é 2030 a meta. Em 2026, se a nossa curva de melhoria com as ações da nossa política, que chama Aurora, em que tem uma meta também de zero mortalidade materna evitável, especialmente por sangramento periparto. Nós sabemos que uma das maiores causas de sangramento de morte é o sangramento periparto de uma mulher que sangra muito e não tem hemotransfusão no momento correto, e as ações que devem ser feitas, nós vamos conseguir bater. Minas é um destaque nacional nisso também. Além disso, nosso teste, no nosso pré-natal, que a gente pré-natal adequado, nós crescemos de 38% para 60%. Então, nós estamos conseguindo melhorar o pré-natal, porque nós temos também algumas outras ações, como Filhos de Minas, em que a gente dá um kit para as mães em vulnerabilidade, que também baterem essa meta de pré-natal e vacinação das crianças. Esse é um ponto importante, que a gente presta conta não só à sociedade, mas também à legislação existente, então à própria Assembleia Legislativa. Minas é o primeiro estado, na verdade o único estado, que o Distrito Federal é muito pequeno, não é estado, é o único estado a fazer teste do pezinho ampliado. Eu queria destacar a todos aqui, deputados, aquele indicador ali, ó, 101% de testes do pezinho ampliado feito, ou seja, mais do que todos os nascidos vivos de Minas Gerais, nós fizemos teste do pezinho ampliado. Significa que o privado está fazendo no SUS, porque a gente tem a linha completa, inclusive com a medicação, e outros estados estão atravessando a fronteira para poder fazer teste do pezinho em Minas Gerais. Então, nós temos aí, desde 30 de janeiro do ano passado, nenhuma criança sintomática, por exemplo, com AMI. Nosso estado não tem nenhuma criança com sintoma de AMI desde 30 de janeiro de 2025, investimento de 64 milhões. A maioria dos estados não passaram de 13 doenças e nós fazemos 64 doenças que são triadas. E agora, já fazendo a parte pelo que foi pedido à Comissão de Saúde, presidente, então, falar agora do CORE, então eu vou deixar aí um tempo para todo mundo prestar atenção, que certamente vai ser um dos temas mais relevantes hoje da nossa tarde. Então, nós tivemos um aumento importante de solicitações, é sempre um comparativo da última semana de agora com a mesma semana do ano passado, para a gente não ter risco de sazonalidade, uma análise errada, então nós tomamos esse cuidado. E houve um aumento de 2 mil solicitações nesse período. Isso não significa que está aumentando o número de pessoas que precisam transferir, mas certamente o novo processo é mais transparente e ele não permite outras vias de acesso. Isso faz com que a gente perceba que muitas vezes era regulado de uma forma paralela à regulação oficial do Estado, que por legislação é uma obrigação, uma competência, atribuição exclusiva do Estado. A gente falando do novo sistema, então é importante isso, porque houve várias notícias falsas durante esse processo. Então éramos 15 médicos por plantão diário, hoje varia de 30 a 40 médicos. Então a história de dizer que nós trocamos médicos por um sistema não é verdade. Hoje nós temos mais do dobro de médicos por plantão. Todos, oi deputadas, Carol, Nayara, tudo bem?
5: Tudo bem, secretário.
4: Bom ver vocês. Então, hoje são mais que o dobro de médicos num processo centralizado. E o indicador importante que nós temos, então, mais uma vez, comparando a última semana deste ano com a última semana do mesmo... Tudo bem, deputado, tudo bem? Ei, Wilson. Nós, comparando o SUSFAS com o CORE, a mediana do tempo total de permanência do paciente na fila até conseguir um leito caiu de 2 horas e 45 para 1 hora e 30. Então, houve uma queda na mediana de 45%. Então, nitidamente, a gente percebe que os municípios que são sede dos prestadores, eles talvez tenham sentido uma dificuldade maior individual na transferência do paciente, porque nós estamos sendo mais, utilizando a equidade melhor. Deputado Adriano, tudo bem? Isso significa que nós estamos conseguindo mais rapidamente colocar um paciente num leito hospitalar. Eu queria colocar uma frase que foi utilizada nas redes sociais, abre aspas.
6: Sou Adriano.
4: Tem gente aguardando atendimento enquanto uma IA decide para qual cidade eles vão e onde eles vão ser atendidos. Queria colocar que é fake news. Tudo bem? Arnaldo, tudo bem, querido? Queria dizer que é fake news. Não existe IA regulando o paciente no estado de Minas Gerais. Hoje nós temos, na verdade, 30, 40 médicos por dia regulando pacientes. E o que eles chamam de IA? Todo mundo que é da área de saúde aqui, ou trabalhou, ou já foi atendido em qualquer sistema de saúde, sabe que quando a gente passa, Carlos Pimenta, que é médico, sabe disso. Quando a gente passa num atendimento de urgência, o que acontece? Eles te dão uma fitinha de azul, verde, amarelo, laranja ou vermelho, não é isso? Todo mundo faz isso. Então, nós temos um score hoje, dentro do sistema do CORE, em que ele faz um cálculo vinculado à gravidade do caso, que tem a ver, o paciente está entubado, está usando... Tudo bem, deputado? Ele está usando... medicamento para deixar a pressão alta, ele está com risco, está com Glasgow, que é a escala neurológica alterado, isso faz com que a pontuação do paciente, então o sistema busca dentro do relatório do hospital esses dados, isso fica na prioridade do médico regulador. E não tira do médico regulador a possibilidade de priorizar o caso, que no momento que ele lê, ele fala, olha, apesar que o score está dando 5 em 10, esse caso é suspeito de AVC. Então, ele pode pôr como prioridade muito alta. Então, a autonomia continua sendo do médico, mas nós temos, então, essa possibilidade. Então, como que é hoje o sistema de regulação? Então, o paciente, ele chega... ele é cadastrado dentro do CORE. O protocolo de priorização, ele faz uma leitura do que está descrito e boa parte, doutor Maurício, e boa parte dos dados são dados dentro de uma evolução estruturada. E aí a gente consegue ver esse score que vai até 10. E aí o médico, ele avalia e ele, na hora, ele consegue avaliar se a prioridade... Se o caso é muito grave, muito alta prioridade, até baixa prioridade. Primeira coisa, ele busca leito no hospital da região. Primeira coisa, ele busca leito no hospital da microrregião de saúde da grade de urgência.
3: Agora são 2h21. Você está acompanhando a prestação de contas do secretário de Estado de Saúde, Fábio Baquerete, dentro do Assembleia Fiscaliza. Se você quiser continuar acompanhando, você pode acessar o portal da Assembleia Legislativa ou então o nosso YouTube. A gente está interrompendo a transmissão desta reunião para a TV Assembleia, porque aqui no plenário os trabalhos foram retomados. Vamos acompanhar.
2: Tira minha inscrição, presidenta. Isso. Deputado Carlos Pimenta, em sua ausência, nós estamos, não havendo outros oradores inscritos, a presidência passa a segunda parte da reunião com a primeira fase da ordem do dia, compreendendo os atos da presidência, as comunicações e a apreciação de pareceres, requerimentos e indicações. Estão abertas as inscrições para o grande expediente da próxima reunião.
7: Questão de ordem, presidente.
2: Questão de ordem, deputada André, e logo em seguida, deputada Lohana.
7: Presidenta, eu me inscrevi e aqui está outras mulheres que também farão registro desse dia tão importante para nós. Amém. Ter uma mulher à presidência dessa casa, sendo você, Leninha, mulher negra, referência no norte de Minas, moradora, que acompanha toda essa labuta e o desafio que é representar uma região muitas vezes esquecida pelo governo do Estado, é uma honra para a gente. E quando a gente pensou em registrar essa questão de ordem, deixar registrada na Assembleia Legislativa, que a senhora hoje está sentada aí como presidente dessa casa, como presidenta dessa casa, e que muitas vezes embola até na hora de registrar, porque a expressão presidenta ainda é uma palavra em disputa nesse país. é uma palavra em disputa nas casas legislativas, é o momento também da gente celebrar. Eu poderia dizer aqui inúmeras demandas que ainda surgem na Assembleia Legislativa e que nós, mulheres negras, e você, eu, a cada vez que passa naquelas portas, somos provocados pelo terceiro setor, que existe inúmeras demandas aqui na Assembleia. Poderíamos trazer aqui a demanda dos trabalhadores da limpeza, que também nos procuram. Tem demandas do reconhecimento de mulheres negras como autoridades nessa casa. Não é raro a gente separado nos corredores perguntando como é que lava o cabelo, né? Como chegamos até aqui, como se fosse meramente magia, mas também fizer magia, não só para chegar, para estar. A gente podia trazer todas essas demandas, mas eu quero dizer que um corpo negro ocupando a cadeira de presidente, presidenta, é parte do processo da abolição incompleta. A senhora estando aí hoje é registro e é motivo para todas nós, mulheres negras, celebrarmos hoje. É uma vitória por muitas que caíram, morreram sangrando, pedindo água, passando fome, sem ter sobrenome. Porque o Jesus é também a ausência de sobrenome. Nos tiraram tudo, nos tiraram a língua, nos tiraram a cultura, tentaram nos perseguir por aquilo que é mais importante, a nossa estética, o nosso corpo. Então, ter a senhora hoje aqui é importante que seja registrado que nesses dias a senhora estará presidindo a maior casa de poder no estado de Minas Gerais e a senhora representa hoje muitas das nossas que morreram esperando por essa vitória. Então, parabéns, parabéns para você, parabéns para todas nós que nos vemos representadas nesse corpo e ocupando essa cadeira.
2: Muito obrigada, deputada André Jesus, pelo carinho. Obrigada. Com a palavra, deputada Lohana França.
6: Boa tarde, presidenta. Que satisfação cumprimentá-la dessa forma. Eu queria, em nome de toda a bancada feminina, endossar o que a deputada Andréia disse. Tem ao meu lado a companheira deputada Bela Gonçalves, a deputada Ione, que aqui também estava, e todas as colegas com quem nós conversamos ontem estão muito felizes e representadas pela senhora presidindo a nossa sessão de hoje. A gente sabe que combinação, que dobrada, que jogo de cintura incrível que tem a senhora e o deputado Tadeu, que hoje interinamente governa o nosso estado na posição de governador, na ausência do atual governador. E eu acho que essa combinação foi muito importante, porque as características de um complementaram a do outro, e a senhora, como presidente Tadeu, hoje governador Tadeu, fizeram com que a condução dos trabalhos fosse a melhor possível, passando por momentos desafiadores como a gente passou. Pensa bem. A gente passou pela discussão do PROPAG, passamos por discussões de colegas ameaçadas, passamos por momentos muito duros aqui na casa. E eu acho que esses momentos são coroados, em alguma medida, com a senhora sentada nessa cadeira. Essa cadeira que ninguém te deu, mas que a senhora conquistou pela articulação, pela competência, pelas portas abertas e pelo brilho próprio que demonstra e demonstrou em toda a sua trajetória aqui. Eu sei o que é ser uma mulher na política. Não sei o que é ser uma mulher negra na política. Não sei o que é ser uma mulher gerazeira na política. Eu sou de Divinópolis e a gente está pertinho aqui de BH. Mas eu sei que eu te admiro muito, que o seu trabalho representa a nossa bancada e que a gente quer vê-la ocupando cada vez mais espaços de poder. Porque quando a senhora ocupa esses espaços, a senhora os transforma. Como transformou a bancada feminina lá atrás, como transformou a Comissão de Defesa dos Direitos das Mulheres, a Comissão de Defesa dos Direitos Humanos e outros espaços importantes que a senhora ocupou, liderou e presidiu. Então, eu tenho certeza que a nossa sessão de hoje vai ser brilhante e eu queria agradecê-la por colocar seu corpo, sua mente, seu coração à disposição do Poder Legislativo de Minas Gerais para presidi-lo na tarde de hoje e nos próximos dias. Obrigada, presidenta.
2: Obrigada, deputada Lohana, pelo carinho também. Seguimos firmes, né? Vencendo os desafios, rompendo barreiras e fronteiras para que mais mulheres estejam na política. Muito obrigada. Com a palavra, deputada Bela Gonçalves, questão de ordem. Obrigada, Bela Gonçalves. Deputado Leleco Pimentel.
8: Deputada Leninha, não é só uma questão simbólica e de gênero. É muito mais que isso. A nossa Assembleia Legislativa de Minas Gerais tem hoje, como teve também, nestas duas últimas eleições da mesa, Vossa Excelência, companheira Leninha, como vice-presidenta, mas é muito simbólico para nós. Por isso que nós estamos registrando e chamando a atenção para toda a Assembleia Legislativa. A senhora sabe, estive na Assembleia do Espírito Santo na semana passada, na terça-feira. A senhora sabe que em 120 anos, o número de deputadas eleitas naquela casa é o tamanho da bancada feminina na Assembleia nesse momento. 17, na história. É muito simbólico, mas é também momento de reflexão sobre a violência política e o colonialismo. Por isso que a gente sempre fala que ter as mulheres no poder não significa só ocupar o espaço de poder, mas é uma disputa na sociedade. É preciso descolonizar. Eu estou dizendo aqui, deputada Lohanna, que era importante também uma figura masculina vir aqui dizer que não é apenas uma questão de gênero. É muito simbólico, histórico, descoloniza, configura para nós que nós na sociedade precisamos de mudar esta relação de poder. Leninha, é para a história, é por isso que a gente também tem mirado que Minas Gerais precisa, não só na Assembleia, não só na Câmara dos Deputados Federais, mas também no Senado, a gente poder contribuir e poder mudar esse jogo. Quando a gente atingir a metade, é claro, nós não podemos nos contentar, porque a dívida é histórica. A maioria da sociedade é de mulheres. Que sejamos assim também, com essas palavras proféticas, ao agradecê-la por ter tido coragem, a mesma que terá, de sempre manter o seu nome, manter a sua história na altivez de quem senta nessa cadeira e representa a todos nós, homens e mulheres. E para dizer que o mundo não é mais binário, Leninha representa todas as siglas aqui, que porventura as representações tragam. Lembrar aqui a deputada Bela também, todos. Leninha, que alegria tê-la como presidente da Assembleia Legislativa, mesmo que em poucos dias, mas que em breve o presságio está dizendo, poderemos ter na presidência da Assembleia uma mulher. Eu até aposto no nome de Vossa Excelência. Muito obrigado.
2: Muito obrigada pela gentileza, deputado Leleco Pimentel. Uma alegria e um orgulho estar interinamente presidenta dessa casa. E é claro que a gente não chega aqui sozinha, né? Chegamos todas nós, todos os nossos, né, companheiros, parceiros e amigos aqui da casa. Decisão da presidência, a presidência no uso das suas atribuições, reforma de despacho anterior e determina que o projeto de lei número 3.830 de 2025 do deputado Enes Cândido, que havia sido distribuída à Comissão de Administração Pública, seja distribuída à Comissão de Fiscalização Financeira para parecer em segundo turno. A presidência, nos termos do inciso 2º do artigo 173 do Regimento Interno, determina a anexação dos projetos de lei 94/2019 do deputado Coronel Sandro, 588 e 1228 de 2019 do deputado Coronel Henrique, 1466 de 2020 do deputado Bruno Engler, 529 de 2023 do deputado Caporeso e 1265 de 2023 do deputado Eduardo Azevedo, ao projeto de lei 5.545 de 2026 do governador do estado, por guardarem semelhança entre si e por tratarem de matéria de iniciativa privativa do governador do estado. A mesa da Assembleia Legislativa de Minas Gerais, no uso das suas atribuições, que lhe confere o inciso 18º do artigo 79 do Regimento Interno e em cumprimento ao disposto do artigo 2º da Lei número 22.858, 2018, decide realizar as consultas públicas sobre as instituições, sobre a instituição do Dia Estadual do Tradutor e Intérprete da Língua Brasileira de Sinais, Libra, o Dia Estadual dos Muladeiros, da Semana Mineira da Inovação, do Dia Estadual do Esporte e Lazer e do Dia Estadual de Mobilização contra o Câncer de Mama. A presidência informa ao plenário que encerrou no dia 10 de junho, sem a apresentação de requerimento de informação, o prazo do artigo 217 do Regimento Interno, referente à prestação de contas do Tribunal de Contas relativo ao exercício de 2025. Informa ainda que o processo foi encaminhado à Comissão de Fiscalização Financeira para os fins do artigo 218 do Regimento Interno. A presidência informa que foram aprovadas conclusivamente, nos termos do parágrafo único do artigo 103 do Regimento Interno, os requerimentos número 18.248, 18.456 a 18.461, 18.456 a 18.461, 18.466, 18.472, 18.474 a 18.480, 18.483, 18.485 a 18.488, 18.491, 18.492 e 18.494/2026 da Comissão de Direitos Humanos, 18.291, 18.539, 18.543, 18.545, 18.547 a 18.563/2026 da Comissão de Trabalho, 18.308 a 18.311/2026 da Comissão de Transporte, 18.303, 18.315 a 18.321, 18.323, 18.325, 18.326, 18.328, 18.330 a 18.332, 18.334, 18.335, 18.337 a 18.346/2026 da Comissão de Educação, 18.356/2026 da Comissão de Assuntos Municipais, 18.360, 18.363 a 18.370, 18.372 a 18.394, 18.512 a 18.520, 18.523 e 18.525 a 18.527, 2026 da Comissão de Segurança Pública, 18.395 a 18.414 e 18.576, 2026 da Comissão de Cultura, 18.418, 18.420 a 18.437, 2026 da Comissão de Esporte, 18.497 a 18.503, 2026 da Comissão de Agropecuária, 18.505, 18.507, 18.509 a 18.511, 2026 da Comissão da Pessoa com Deficiência, 18.531, 18.538, 2026 da Comissão dos Direitos da Mulher, 18.568, 2026, da Comissão de Administração Pública, publique-se para fins do artigo 104 do Regimento Interno. Comunicação, as comissões permanentes comunicam a apreciação conclusiva de matéria nas seguintes reuniões: Comissão de Transporte de Assuntos Municipais, reunião ordinária de 9/6/2026, Comissão de Educação e de Esporte, reuniões ordinárias de 10/6/2026, Comissão de Segurança Pública, reunião ordinária de 10/6/2026, Comissões de Agropecuária e Transporte e dos Direitos da Mulher, reuniões ordinárias 16/6/2026, Comissões de Segurança Pública e do Trabalho, reuniões ordinárias de 17/6/2026, Comissão dos Direitos Humanos, reunião extraordinária 18/6/2026, ciente, publique-se. Parecer de redação final. Parecer de redação final do projeto de lei 5.393/2026 do governador do estado. Em discussão, parecer. Não há oradores inscritos. Encerra-se a discussão. Em votação, parecer. As deputadas e os deputados que eu aprovo permaneçam como se encontra. Aprovado. Parecer de redação final do projeto de resolução 123/2026 da mesa da Assembleia. Em discussão, parecer. Não há oradores inscritos. Encerra-se a discussão. Em votação, parecer. As deputadas e os deputados que eu aprovo permaneçam como se encontram. Aprovado. Parecer de redação final do projeto de resolução 127/2026 da mesa da Assembleia. Em discussão, parecer. Não há oradores inscritos. Encerra-se a discussão. Em votação, parecer. As deputadas e os deputados que eu aprovo permaneçam como se encontra. Aprovado. Parecer de redação final do projeto de resolução 128/2026 da mesa da Assembleia. Em discussão, parecer. Não há oradores inscritos. Encerra-se a discussão. Em votação, parecer, as deputadas e os deputados que o aprovam permaneçam como se encontram. Aprovado. Parecer de redação final do projeto de lei 924 de 2023, do deputado Caporeso. Em discussão, parecer. Não há oradores inscritos. Encerra-se a discussão. Em votação, parecer, as deputadas e os deputados que o aprovam permaneçam como se encontram. Aprovado. Parecer de redação final do projeto de lei 1997-2015, do deputado Arlen Santiago. Em discussão, parecer. Não há oradores inscritos. Encerra-se a discussão. Em votação, parecer, as deputadas e os deputados que aprovam permaneçam como se encontram. Aprovado. Parecer de redação final do projeto de lei 2617-2015, do deputado Antônio Carlos Arantes. Em discussão, parecer. Não há oradores inscritos. Encerra-se a discussão. Em votação, parecer, as deputadas e os deputados que aprovam permaneçam como se encontram. Aprovado. Parecer de redação final do projeto de lei 1098-2019, do deputado Tiago Cota. Em discussão, parecer. Não há oradores inscritos. Encerra-se a discussão. Em votação, parecer, as deputadas e os deputados que aprovam permaneçam como se encontram. Aprovado. Parecer de redação final do projeto de lei 2232 de 2020, do deputado Dalmo Ribeiro. Em discussão, parecer. Não há oradores inscritos. Encerra-se a discussão. Em votação, parecer, as deputadas e os deputados que aprovam permaneçam como se encontram. Aprovado. Parecer de redação final do projeto de lei 3098 de 2021, do deputado professor Wendel Mesquita. Em discussão, parecer. Não há oradores inscritos. Encerra-se a discussão. Em votação, parecer, as deputadas e os deputados que aprovam permaneçam como se encontram. Aprovado. Parecer de redação final do projeto de lei 2286 de 2023, do deputado Coronel Henrique. Em discussão, parecer. Não há oradores inscritos. Encerra-se a discussão. Em votação, parecer, as deputadas e os deputados que aprovam permaneçam como se encontram. Aprovado. Parecer de redação final do projeto de lei 1164-2023, do deputado Luca Lasmar. Em discussão, parecer. Não há oradores inscritos. Encerra-se a discussão. Em votação, parecer, as deputadas e os deputados que aprovam permaneçam como se encontram. Aprovado. Parecer de redação final do projeto de lei 1490-2023, do deputado Zé Laviola. Em discussão, parecer. Não há oradores inscritos. Encerra-se a discussão. Em votação, parecer, as deputadas e os deputados que aprovam permaneçam como se encontram. Aprovado. Parecer de redação final do projeto de lei 1631 de 2023, do deputado Dr. Maurício. Em discussão, parecer. Não há oradores inscritos. Encerra-se a discussão. Em votação, parecer, as deputadas e os deputados que aprovam permaneçam como se encontra. Aprovado. Parecer de redação final do projeto de lei 1753 de 2023, da deputada Lohana. Em discussão, parecer. Não há oradores inscritos. Encerra-se a discussão. Em votação, parecer, as deputadas e os deputados que aprovam permaneçam como se encontra. Aprovado. Parecer de redação final do projeto de lei 1949 de 2024, do deputado Charles Santos. Em discussão, parecer. Não há oradores inscritos. Encerra-se a discussão. Em votação, o parecer, as deputadas e os deputados que aprovam permaneçam como se encontram. Aprovado. Parecer de redação final do projeto de lei 2570-2024, do deputado delegado Cristiano Xavier. Em discussão, parecer. Não há oradores inscritos. Encerra-se a discussão. Em votação, parecer, as deputadas e os deputados que aprovam permaneçam como se encontram. Aprovado. Parecer de redação final do projeto de lei 2597-2024, da deputada Beatriz Cerqueira. Em discussão, parecer. Não há oradores inscritos. Encerra-se a discussão. Em votação, parecer, as deputadas e os deputados que aprovam permaneçam como se encontram. Aprovado. Parecer de redação final do projeto de lei 3605-2025, do deputado Dr. Wilson Batista. Em discussão, parecer. Não há oradores inscritos. Encerra-se a discussão. Em votação, parecer, as deputadas e os deputados que aprovam permaneçam como se encontra. Aprovado. Parecer de redação final do projeto de lei 3640-2025, do deputado Arte Bexi. Em discussão, parecer. Não há oradores inscritos. Encerra-se a discussão. Em votação, parecer, as deputadas e os deputados que aprovam permaneçam como se encontra. Aprovado. Parecer de redação final do projeto de lei 3935-2025, do deputado Grego da Fundação. Em discussão, parecer. Não há oradores inscritos. Encerra-se a discussão. Em votação, parecer, as deputadas e os deputados que aprovam permaneçam como se encontra. Aprovado. Parecer de redação final do projeto de lei 3935-2025, do deputado Grego da Fundação. Em discussão, parecer. Não há

0: Deputado Grego da Fundação. Em discussão, parecer, não há oradores inscritos. Encerra-se a discussão. Em votação, aparecer as deputadas e os deputados que eu aprovo permaneçam como se encontra. Aprovado. Parecer de redação final do projeto de lei 4.400/2025, do deputado Rafael Martins. Em discussão, parecer, não há oradores inscritos. Encerra-se a discussão. Em votação, parecer as deputadas e os deputados que eu aprovo permaneçam como se encontra. Aprovado. Parecer de redação final do projeto de lei 4.411/2025, do deputado Grego da Fundação. Em discussão, parecer, não há oradores inscritos. Encerra-se a discussão. Em votação, parecer as deputadas e os deputados que eu aprovo permaneça como se encontra. Aprovado. Parecer de redação final do projeto de lei 4.567/2025, do deputado Ulisses Gomes. Em discussão, parecer, não há oradores inscritos. Encerra-se a discussão. Em votação, parecer as deputadas e os deputados que eu aprovo permaneça como se encontra. Aprovado. Parecer de redação final do projeto de lei 4.837/2025, do deputado Sargento Rodrigues. Em discussão, parecer, não há oradores inscritos. Encerra-se a discussão. Em votação, parecer, as deputadas e os deputados que eu aprovo permaneçam como se encontram. Aprovado. Parecer de redação final do projeto de lei 4.914/2025, do deputado Raul Belém. Em discussão, parecer, não há oradores inscritos. Encerra-se a discussão. Em votação, parecer, as deputadas e os deputados que eu aprovam permaneçam como se encontram. Aprovado. Parecer de redação final do projeto de lei 3.913/2022, do deputado Charles Santos. Em discussão, parecer, não há oradores inscritos. Encerra-se a discussão. Em votação, parecer, as deputadas e os deputados que eu aprovam permaneçam como se encontra. Aprovado. Parecer de redação final do projeto de lei 3.569/2025, do deputado Coronel Henrique. Em discussão, parecer, não há oradores inscritos. Encerra-se a discussão. Em votação, parecer, as deputadas e os deputados que eu aprovo permaneçam como se encontra. Aprovado. Parecer de redação final do projeto de lei 4.492/2025, do deputado Rodrigo Lopes. Em discussão, parecer, não há oradores inscritos. Encerra-se a discussão. Em votação, parecer, as deputadas e os deputados que eu aprovo permaneçam como se encontra. Aprovado. Parecer de redação final do projeto de lei 4.515/2025, do deputado Sargento Rodrigues. Em discussão, parecer, não há oradores inscritos. Encerra-se a discussão. Em votação, parecer, as deputadas e os deputados que eu aprovo permaneçam como se encontram. Aprovado. Passo a presidência para o deputado Betinho para ler parecer de redação final de projeto de minha autoria.
1: Parecer de redação final do projeto de lei 4.248/2025, da deputada Leninha. Em discussão, parecer, não há oradores inscritos. Encerra-se a discussão. Em votação, parecer, as deputadas e os deputados que o aprovam permaneçam como se encontram. Aprovado. Devolvo a presidência para a nossa presidenta Leninha.
0: Obrigada ao deputado Betinho. Esgotada a matéria destinada à primeira fase, a presidência passa à segunda fase da ordem do dia, com a discussão e votação da matéria constante na pauta. Vem à mesa o requerimento do deputado Carlos Henrique. O deputado que subscreve nos termos regimentais requer a inversão da pauta desta reunião, de modo que o projeto de lei número 3.749/2025 seja apreciado em primeiro lugar entre as proposições em fase de discussão. Em votação, requerimento, as deputadas e os deputados que eu aprovo permaneçam como se encontra. Aprovado. Vem à mesa requerimento do deputado Ulisses Gomes. O deputado que subscreve nos termos regimentais requer inversão de pauta, de modo que o PLC 63/2021 seja apreciado em último lugar na ordem do dia. Em votação, requerimento, as deputadas e os deputados que eu aprovo permaneçam como se encontra. Aprovado. Chamamos os deputados e deputadas que estão na casa para virem, para nós vamos iniciar o nosso processo de votação. Aos deputados, aos líderes, por favor, convoque os deputados que nós vamos iniciar o processo de votação.
2: Vai fazer chamada, não? Vai fazer chamada, não?
3: Prepara aí,

0: Vamos lá. Deputados e deputadas, vamos iniciar a nossa votação. Votação em primeiro turno do projeto de lei 4.172/2025 da deputada Maria Clara Marra, que dispõe sobre a instituição do Programa de Atendimento Psicológico Remoto para Vítimas de Violência Doméstica e Familiar do Estado. A Comissão de Justiça conclui pela constitucionalidade do projeto na forma do substitutivo número 1, que apresenta. A Comissão de Saúde opina pela aprovação do projeto na forma do substitutivo número 1 da Comissão de Justiça. A Comissão de Direitos da Mulher opina pela aprovação do projeto na forma do substitutivo número 2, que apresenta. A Comissão de Fiscalização Financeira opina pela aprovação do projeto na forma do substitutivo número 2 da Comissão de Direitos da Mulher. Em votação, o substitutivo número 2. Em votação.
1: Agora são 2h49. Começam agora aqui no plenário as votações desta tarde. São 30 projetos de lei na pauta. O primeiro é da deputada Maria Clara Marra, que originalmente cria um programa de atendimento psicológico remoto para vítimas de violência doméstica e familiar, para ampliar o acesso a apoio terapêutico por meio de plataformas digitais.
0: A presidência vai proceder à segunda chamada de votação. Em votação.
2: A versão mais atualizada do texto altera a política de atendimento à mulher vítima de violência no Estado, acrescentando aqui uma diretriz prevendo a promoção na rede estadual de saúde de atendimento psicológico remoto à mulher vítima de violência, especialmente em regiões onde a oferta de serviços presenciais é escassa ou inexistente. E aqui prevendo que o atendimento psicológico remoto poderá ser expandido mediante celebração de convênios, parcerias e acordos com cooperação técnica e acadêmica, inclusive com universidades.
0: Votaram sim 26 deputados, mais o voto do deputado João Magalhães. Não houve voto branco nem nulo. Mais 12 deputados em comissão. Está aprovado o substitutivo número 2. Com a aprovação do substitutivo número 2, ficam prejudicados o substitutivo número 1 e o projeto original.
3: Presidente, registra o voto sim, por favor.
0: Registrar o voto sim do deputado Eduardo Azevedo. Discussão em segundo turno do projeto de lei 3.749/2025 do deputado Carlos Henrique, que altera a lei 21.156/17/1/2014, que institui a política estadual de desenvolvimento rural sustentável da agricultura familiar. A Comissão da Agropecuária opina pela aprovação do projeto na forma do substitutivo número 1, que apresenta ao vencido em primeiro turno. Vem à mesa, já foi, né? Nós já fizemos a inversão. Vem à mesa requerimento do deputado Carlos Henrique, solicitando a inversão de preferência na votação, de modo que o vencido em primeiro turno seja votado em primeiro lugar. Em votação, requerimento, as deputadas e os deputados que eu aprovo permaneça como se encontram. Aprovado. Em votação, o projeto. Em votação.
1: O segundo projeto em votação aqui no plenário é do deputado Carlos Henrique. E ele institui uma política estadual de desenvolvimento rural sustentável da agricultura familiar para acrescentar novos princípios e objetivos à política de desenvolvimento agrícola relacionados principalmente às novas tecnologias adaptadas à agricultura.
0: Em votação, a presidência vai proceder à segunda chamada de votação. Em votação.
2: Os deputados votam neste momento o mesmo texto desse projeto que já tinha sido aprovado em primeiro turno. Texto prevendo transferência da tecnologia gerada pela pesquisa agropecuária, prioritariamente com enfoques agroecológico e biotecnológico. Aqui está prevendo a ampliação do acesso dos produtores rurais aos equipamentos, tecnologias, infraestrutura e conhecimentos necessários ao desenvolvimento agrícola.
0: Votaram sim 27 deputados e deputadas, com 12 deputados e deputadas em comissão. Está aprovado o projeto. Com a aprovação do projeto, fica prejudicado o substitutivo número 1. Discussão em turno único do projeto de resolução número 129/2026, da mesa da Assembleia, que concede o título de cidadão honorário de Estado a Valisney de Souza Oliveira, originada do requerimento 18.098/2026, da autoria do deputado Tadeu Leite e outros. Em votação, o projeto. Em votação.
1: Agora, um projeto de resolução da mesa da Assembleia que homenageia o desembargador federal Valisney de Souza Oliveira, concedendo a ele o título de cidadão honorário aqui do Estado. No biênio 2022-2024, ele exerceu cargos de vice-presidente e corregedor regional do Tribunal Regional Federal da Sexta Região, que é sediado aqui em Belo Horizonte, mas tem jurisdição sobre todo o Estado de Minas Gerais.
0: Chamada de votação. Em votação.
2: O projeto lembra que ele foi eleito, o Valisney foi eleito presidente também para o biênio 24-26, lá do TRF6. E à frente da presidência, coordenou iniciativas como fortalecimento do tribunal itinerante, implantação de unidades avançadas de atendimento e ações voltadas à inovação tecnológica, com vistas a ampliar o acesso à justiça e reduzir o tempo de tramitação processual no Estado.
0: Votaram sim. Considerando o voto do deputado Gil Pereira, 29 deputados e deputadas, não houve voto branco ou nulo, não. Mais 9 deputados em comissão e a presidência, e a presença da presidenta, está aprovado o projeto. Discussão em turno único do projeto de resolução número 130/2026 da mesa da Assembleia, que concede o título de cidadão honorário de Estado a Marcelo Pereira de Andrade. Requerimento 15.955/2025, da autoria da deputada Lohana e outros. Em votação, o projeto. Em votação.
1: Marcelo Pereira de Andrade é reitor da Universidade Federal de São João del Rei. Embora ele tenha nascido em São Paulo, na cidade de São Paulo, no estado de São Paulo, a atuação dele na educação contribuiu de modo relevante para a vida de toda a sociedade mineira, de acordo com a deputada Lohana, que é autora desse pedido, então, de entrega do título de cidadania honorária a Marcelo Pereira de Andrade.
0: A presidência vai proceder à segunda chamada de votação. Em votação.
2: De acordo com o projeto, o homenageado possui destacada trajetória acadêmica e institucional em Minas Gerais, 35 anos de experiência profissional na área de educação. No âmbito nacional, exerceu os cargos de coordenador da Regional Sudeste e vice-presidente do Colégio de Pró-Reitores de Graduação das Instituições Federais de Ensino Superior.
0: Votaram sim 27 deputados e deputadas, não houve voto não ou em branco. Mais voto sim do deputado Arnaldo.
4: Eduardo. Também não, não. Quer votar não? Branco?
0: Elismar Prado. Com o voto, deputado Elismar. Mais 8 deputados presentes em comissão. Mas a presença em plenário, o deputado Eduardo Azevedo, Carol Caran e Elismar Prado.
5: Presidente, por favor, registre meu voto sim.
0: Registrar o voto sim também da deputada Carol Caran. Então, 29 votos.
6: 29 votos, mais 8 deputados.
0: Mais 8 deputados em comissões.
6: Mas
0: a presença de Eduardo Azevedo e Elismar Prado, está aprovado o projeto. Discussão em turno único do projeto de lei 4.376/2025 do deputado João Magalhães, que institui o Dia da Autoestima da Mulher. A Comissão de Justiça conclui pela constitucionalidade do projeto na forma do substitutivo número 1 que apresenta. A Comissão dos Direitos da Mulher opina pela aprovação do projeto na forma do substitutivo número 2 que apresenta. Em votação, o substitutivo número 2. Em votação.
1: Este projeto de lei do deputado João Magalhães institui originalmente o Dia da Autoestima da Mulher, a ser celebrado anualmente em 21 de setembro. Uma proposta aí de valorizar a mulher por meio de ações voltadas ao fortalecimento da autoestima, do amor próprio, da autoconfiança e do autoconhecimento.
0: A presidência vai proceder à segunda chamada de votação. Em votação.
2: O projeto foi alterado nas comissões. A Comissão de Defesa dos Direitos da Mulher propôs um novo texto. E aqui está prevendo o Dia Estadual da Promoção da Autonomia e da Valorização da Mulher a ser comemorado anualmente em 21 de setembro. Alguns objetivos aqui citados: o debate sobre a igualdade de gênero, combate à violência contra a mulher, ações de saúde, bem-estar, educação, capacitação profissional, cultura e inclusão social voltada às mulheres e independência financeira.
7: 21 de setembro. Eu vou ficar calado.
8: Por que 21 de setembro? Registra o voto sim, por favor.
0: Registrar o voto sim, deputada Maria Clara Marra.
7: Eu votei, então nós continuamos questionando dia 21 de setembro. Tem um cartão de justificação ficou boa.
0: Não houve coro para a votação desse projeto. A presidência o torna sem efeito. E vamos suspender por 5 minutos os trabalhos.
1: Agora são 3h01. Você está acompanhando direto do plenário da Assembleia Legislativa aqui em Belo Horizonte, a reunião ordinária de plenário desta terça-feira. Como eu disse agora há pouco, são 30 projetos de lei na pauta para a votação dos deputados. Até agora, 4 desses projetos foram votados, foram aprovados. E o quórum no plenário está apertado, então a gente está observando que a deputada Leninha, que preside a reunião e também preside o Parlamento Mineiro neste momento, observamos então que ela suspendeu a reunião para verificar se esse quórum pode ser formado. Há muitos deputados em comissões, reunião do Assembleia Fiscaliza, então ela suspende neste momento os trabalhos para ver se há a formação desse quórum. São 3h02. Enquanto os trabalhos aqui no plenário não são retomados, a gente então vai acompanhar a reunião de prestação de contas do Assembleia Fiscaliza no plenário 4. O secretário de Estado de Saúde, Fábio Baquerete, faz a prestação de contas dos resultados de ações da pasta. Quem preside os trabalhos é o deputado Arlen Santiago. Então, vamos acompanhar os trabalhos.
9: O Hospital Cristiano Machado, em 2026. Já fez cerca de 200 cirurgias, então está se fazendo cirurgia sim, está aumentando, porque era questão de anestesista no começo. E vamos lá. TCE, fui no TCE várias vezes, TCE colocou na época que nós teríamos, depois de uma discussão, eu me comprometi a fazer pelo menos a cerca de 200 e poucas cirurgias com a gamalfasia, não foi estipulado o tempo, e aí quando foi feita a visita ainda estávamos em 100, não tinha as 400 cirurgias, foi quando ele definiu, e hoje já temos 480 cirurgias a mais sendo feitas, sendo que a Gamal fazia cerca de 200. Então, hoje é mais do que o dobro que a FEMIG está fazendo da ortopedia. Plexo braquial não tem fila, é no Júlia Kubitschek. Mão também é no Júlia Kubitschek. Terceiro turno do João 23 está operando cerca de 160 eletivas por mês, coisa que não era realizada antes, que não tinha o terceiro turno no João 23. Então, estamos muito tranquilos, o Tribunal de Contas determinou essas cirurgias, estamos batendo as metas todas já, e a Santa Casa vai ampliar as cirurgias. Então, no final das contas, sairemos das 200 e poucas cirurgias que o HMAL fazia para mais de 450 na FEMIG, está aumentando 250, mais o que a Santa Casa vai fazer no HMAL. Então, eu acho que todos que defendem o Sistema Único de Saúde, nós vamos fazer mais cirurgias, bem mais do que fazíamos antes, que o nosso, a nossa intenção, acredito que seja a mesma, que é atender mais a população mineira.
10: Obrigado. Com a palavra o deputado Carlos Pimenta.
11: Não, presidente, eu gostaria de réplica.
10: Ah, tá. 2 minutos para o deputado Lucas.
11: Gostaria de fazer uma pergunta ao secretário, quando ele fala sobre a modernização do sistema CORE. Uma pergunta, secretário. Quantas mortes vão ser necessárias para a gente ter um sistema adequado de regulação no nosso estado, sendo que o senhor teve todo esse tempo para implantar, e exemplos básicos que a regulação mostrou aqui, até mesmo de funcionalidades básicas de identificação de pacientes e aceite de pacientes não estava funcionando. Foram R$23 milhões. Nós temos mortes devido a esse problema grave da implantação do sistema de forma precoce. Segundo ponto, que eu acho que é importante a gente ter clareza aqui, sobre todos esses números que você falou sobre Sabará, então está muito nítido aqui de que a Secretaria de Estado de Saúde mentiu para o Tribunal de Contas de que colocaria funcionando lá para setembro do ano passado, se eu não me engano, o hospital de Sabará para fazer cirurgias ortopédicas. Ela não atingiu as 200 cirurgias mensais, porque o senhor está falando em 400, mas não são 200 cirurgias mensais. E qual que é o caminho que vai trilhar sobre essa recompensa? O senhor está falando que as cirurgias foram feitas dentro do hospital da FEMIG, João 23, Júlio Kubitschek, enfim, todos. Mas isso não conseguiu ser comprovado para o Tribunal de Contas. Até então, a decisão veio obrigando que vocês pudessem abrir novos leitos para suprir as perdas de cirurgias. E lembrando, pessoal, o próprio secretário de Saúde aqui deu uma entrevista para a Globo e falou que se tivesse tempo, não teria fechado o Hospital Maria Melenides da forma como ele fechou.
1: Isso tá... São 3h06. Você está acompanhando a prestação de contas do secretário de Estado de Saúde, mas os trabalhos foram novamente retomados aqui no plenário. Vamos acompanhar a votação neste momento do projeto de lei do deputado João Magalhães, que institui o Dia da Autoestima da Mulher.
12: Adriana ou Varenca?
13: Volta aí, Adriana.
12: Andrei. Volta, Adriana.
13: Andrei.
14: Ninguém quer voltar. Me ajuda no frio.
0: A presidência vai proceder à segunda chamada de votação. Em votação.
2: Na votação anterior, que foi tornada sem efeito por falta de quórum, a gente explicava aqui que o projeto foi alterado e agora ele está instituindo o Dia Estadual da Promoção da Autonomia e da Valorização da Mulher, a ser comemorado anualmente em 21 de setembro. Dentre os pontos aqui mencionados no projeto, a perspectiva de iniciativas que fortaleçam também a independência financeira e a inserção das mulheres no mercado de trabalho.
0: Votaram sim 26 deputados e deputadas, mas as presenças em plenário da deputada André de Jesus, Bela Gonçalves, Beatriz Cerqueira, Lohana, e mais a presença de 9 deputados nas comissões, está aprovado o substitutivo número 2. Com a aprovação do substitutivo número 2, ficam prejudicados o substitutivo número 1 e o projeto original. Discussão em segundo turno do projeto de lei 2681-2021 do deputado Dalmo Ribeiro, que reconhece como de relevante interesse cultural do Estado o modo de fazer pastel de fubá no município de Machado. A Comissão de Cultura opina pela aprovação do projeto na forma do substitutivo número 1, que apresenta ao vencido em primeiro turno. Em votação, substitutivo número 1. Em votação.
1: Segundo o deputado Dalmo Ribeiro, autor deste projeto de lei, o pastel de fubá de Machado, no sul de Minas, é uma verdadeira tradição familiar. Iniciada nos tempos de escravidão, desenvolvida pelos imigrantes italianos e portugueses e até hoje compondo a mesa do cidadão machadense.
0: A presidência vai proceder à segunda chamada de votação. Em votação.
2: De acordo com o projeto, este modo de fazer o pastel de fubá de Machado, ele poderá, a critério dos órgãos responsáveis pela política de patrimônio cultural do Estado, ser objeto de proteção específica por meio de inventários, tombamento, registro ou outros procedimentos administrativos pertinentes conforme a legislação aplicável.
0: Votaram sim 30 deputados e deputadas, não houve voto não em branco, mais 9 deputados em comissões. Está aprovado o substitutivo número 1. Discussão em segundo turno do projeto de lei, doutor Maurício está aqui, presente está. Discussão em segundo turno do projeto de lei 850-2023, do deputado doutor Maurício, que reconhece como de relevante interesse cultural do Estado, pastel de farinha de milho do município de Pouso Alegre. A Comissão de Cultura opina pela aprovação do projeto na forma do vencido em primeiro turno. Em votação o projeto, em votação.
1: Mais uma iguaria mineira sendo reconhecida como de relevante interesse cultural do Estado. Esta é o pastel de farinha de milho do município de Pouso Alegre. Ele é produzido artesanalmente e comercializado em Pouso Alegre e proporciona trabalho e gera renda para muitas famílias da cidade.
0: A procedência vai proceder à segunda chamada de votação. Em votação.
2: Ainda segundo o projeto, a preservação dessa tradição gastronômica contribui para o fomento do turismo cultural lá no município de Pouso Alegre. Pastel de farinha de milho já alcançou reconhecimento nacional, sendo inclusive destaque no programa Globo Rural.
0: Votaram sim 29 deputados e deputadas, não houve voto não em branco, mais 10 deputados em comissões, portanto está aprovado o projeto. Discussão do projeto de lei número 948/2023 da deputada Alê Portela, que dispõe sobre o Programa Estadual de Acompanhamento Pré-Natal e Pós-Parto nos casos de gestantes com transtorno de espectro autista. A Comissão da Pessoa com Deficiência opina pela aprovação do projeto na forma do substitutivo número 1 que apresenta ao vencido em primeiro turno. Em votação, substitutivo número 1. Em votação.
1: O objetivo central deste projeto de lei da deputada Alê Portela é assegurar um pré-natal e um pós-parto mais humanizados e adaptados às necessidades sensoriais, emocionais e de comunicação das gestantes com o transtorno do espectro do autismo e de outras mulheres em condições semelhantes.
0: Em votação.
2: Deputada Alê Portela lembra aqui no projeto que a gestação é um momento único na vida da mulher. Para a gestante com transtorno do espectro autista, esse momento gera inúmeras inseguranças pelas transformações do organismo, transformações essas que vêm acompanhadas de procedimentos, que com procedimentos corretos podem ser minimizadas, promovendo o bem-estar da gestante e do feto.
0: Votaram sim 25 deputados e deputadas, com o voto sim da deputada Ione e deputada André de Jesus.
5: Registro
0: o voto da deputada Carol Caran, da deputada Maria Clara Marra. 10 em comissão, portanto, o projeto, o substitutivo número 1 está aprovado. Discussão em segundo turno, do projeto de lei 1117/2023, do deputado Alec Pimentel, que declara como patrimônio histórico, cultural, religioso, turístico, paisagístico, social, de natureza material e imaterial de Minas Gerais, a Capela de Santo Amaro do Botafogo, construção seiscentistas, que está entre as mais antigas do Estado, pertencente à Basílica do Pilar, em Ouro Preto. A Comissão de Cultura opina pela aprovação do projeto na forma do vencido em primeiro turno. Em votação o projeto. Em votação.
1: De acordo com o deputado Leleco Pimentel, autor deste projeto de lei, a Capela de Santo Amaro do Botafogo, em Ouro Preto, na região metropolitana de Belo Horizonte, é mantida em raro estado de preservação, graças aos cuidados dispensados pelas comunidades do Botafogo e adjacências.
0: Chamada de votação. Em votação.
2: O deputado também informa aqui no projeto que essa capela dispõe de acervo composto por um cemitério, por vasto adro com revestimento em grama, no qual as comunidades e famílias realizam encontros diversos.
0: Votaram sim 28 deputados e deputadas, não houve voto não em branco, mas a presença de 10 deputados em comissões e a presença da presidência, está aprovado o projeto. Passa a presidência ao deputado Duarte Bexi para proceder à votação do projeto da minha autoria, junto com a deputada Beatriz Cerqueira.
15: Discussão em segundo turno, projeto de lei 2504/24 das deputadas Leni e Beatriz Cerqueira, que altera a lei 23.904, 3 de setembro de 2021, para dispor sobre a inserção de mulheres como beneficiárias e de políticas públicas relacionadas com eventos climáticos extremos, situações de calamidade pública e deslocamento climático. A Comissão de Direitos da Mulher opina pela aprovação na forma do vencido do primeiro turno. Em discussão, na hora dos inscritos. Em votação.
1: Esse projeto prevê que o acesso a absorventes higiênicos seja promovido em escolas públicas, unidades básicas de saúde, de acolhimento e unidades prisionais do Estado, além de mulheres e estudantes em contextos de eventos climáticos extremos, calamidade pública e deslocamento climático.
15: A presidência vai proceder ao segundo chamado de votação. Em votação.
2: O Estado tem uma lei de 2021 que trata da garantia de acesso das mulheres em situação de vulnerabilidade social a absorventes higiênicos aqui no Estado, mas essa lei não prevê essa perspectiva desse fornecimento em caso de eventos climáticos extremos. Então está reconhecendo esses eventos também como situações de vulnerabilidade.
16: Carol, bota aí, Carol. Votaram sim.
15: Votaram sim, 28 senhoras e senhores deputados. Mais o voto da deputada Carol Caram. 29, mais 10 em comissão. Maria Clara Marra, está aprovado o projeto de lei 2504/24. Devolvo a presidência dos trabalhos à deputada Leninha.
0: Obrigada, deputado Duarte Bexi. Discussão em segundo turno do projeto de lei 2.991/2024, da deputada André Jesus, que institui no âmbito do Estado a Rota do Rosário. A Comissão de Cultura opina pela aprovação do projeto na forma do vencido em primeiro turno. Em votação o projeto. Em votação.
1: A Rota do Rosário é uma rota histórico-cultural com potencial turístico que valoriza as tradições da festa do Rosário, incluindo os congados e as guardas de Moçambique. Entre os objetivos estão o resgate das manifestações tradicionais e a preservação do patrimônio afrodescendente.
0: A presidência vai proceder à segunda chamada de votação. Em votação.
2: Mais objetivos citados aqui no projeto: a promoção do turismo cultural, o fortalecimento da economia criativa, incentivo à preservação dos sítios arqueológicos e das paisagens naturais ao longo da rota e também fomento e desenvolvimento econômico e social das irmandades envolvidas.
0: Votaram sim 29 deputados e deputadas, não houve voto não em branco, portanto está mais 9 deputados em comissões. E a presença da presidência. e a presença da presidência, está aprovado o projeto. Discussão em segundo turno do projeto de lei 3.301/2025 do deputado delegado Cristiano Xavier, que reconhece como de relevante interesse cultural do Estado a Folia de Reis, realizada no distrito de São João da Serra, no município de Jaboticatubas. A Comissão de Cultura opina pela aprovação do projeto na forma do vencido em primeiro turno. Em votação, projeto. Em votação.
1: A Folia de Reis de São João da Serra, em Jaboticatubas, na região metropolitana de Belo Horizonte, é uma manifestação tradicional que ocorre todo ano entre 24 de dezembro e 6 de janeiro, envolvendo foliões mascarados que representam os três reis magos.
0: A presidente vai proceder à segunda chamada de votação. Em votação.
2: A Folia de Reis de São José da Serra já possui registro de importância cultural no conjunto das Folias de Minas, tomado pelo IEF em 2017, e esse projeto busca oficializar o reconhecimento estadual dessa tradição, preservando e valorizando sua dimensão histórica, social e cultural.
0: Votaram sim 29 deputados e deputadas, não houve voto não ou em branco. E com a presença da deputada Amanda Teixeira. Nós vamos renovar essa votação, por favor. O painel reprogramando, vamos renovar essa votação. Votação do deputado delegado Cristiano Xavier. Atenção, deputados e deputadas, em votação.
1: Foi renovada, então, a votação do projeto de lei do deputado delegado Cristiano Xavier, que reconhece como de relevante interesse cultural do Estado a Folia de Reis, realizada no distrito de São José da Serra, no município de Jaboticatubas, na região metropolitana de Belo Horizonte.
0: A presidência vai proceder à segunda chamada de votação. Em votação.
2: Renovada a votação, portanto, neste momento do projeto de lei, porque não tivemos o quórum mínimo necessário para a votação do projeto na primeira tentativa. Agora os deputados votando, tentando votar pela segunda vez, vamos ver o resultado.
0: Votaram sim 31 deputados e deputadas, não houve voto não ou em branco. A presença da deputada Carol Caran.
17: Aqui, ó, a Carol Caran está votando.
18: Cadê o Carlos Henrique? Ah, tá vendo? Tá vendo? Tá vendo?
0: Mais 9 em comissão, portanto, está aprovado o projeto. Registra que, a pedido do deputado Bexiga, a ex-prefeita de Inconfidentes, Rosângela Dantas. Seja bem-vinda, Rosângela. Discussão do projeto de lei do deputado... Desculpa. Discussão de segundo turno do projeto de lei 3.317 do deputado Bosco, na ausência... que reconhece como de relevante interesse cultural do Estado a rota turística do queijo Minas Artesanal e da outras providências. A Comissão de Cultura opina pela aprovação do projeto na forma do vencido em primeiro turno. Em discussão o projeto, na ausência dos... encerra-se a discussão e na ausência do seu proponente, do autor, deixa de ser submetido à votação. Discussão em segundo turno do projeto de lei 3.780/2025 do deputado Coronel Henrique, que reconhece como de relevante interesse cultural, social e econômico do Estado o Festival de Carros de Boi realizado no município de Ibertioga. A Comissão de Cultura opina pela aprovação do projeto na forma do vencido em primeiro turno. Em votação, o projeto. Em votação.
1: O Festival de Carros de Boi, realizado anualmente no mês de julho em Ibertioga, no Campo das Vertentes, é uma celebração tradicional que há mais de 40 anos promove o patrimônio cultural e identitário dos moradores da cidade.
0: A procedência vai proceder à segunda chamada de votação. Em votação.
2: Deputado autor do projeto, Coronel Henrique, faz aqui um histórico, lembrando que inicialmente essa festa foi criada para angariar recursos financeiros para o Hospital Monumento às Mães, que tem como objetivo oferecer serviços de saúde à população local, tornando-se valorizada por sua importância histórica, cultural e social para a comunidade.
0: 31 votos sim dos deputados e deputadas, mais 9 de comissão, está aprovado. Não houve voto não, 1 em branco, está aprovado o projeto. Discussão do segundo turno do projeto de lei 4.330/2025 do deputado Sargento Rodrigues, que altera o artigo 4º da lei 15.302, de 10 de agosto de 2004, que institui a carreira de agente de segurança socioeducativo do Grupo de Atividade e Defesa Social do Poder Executivo. A Comissão de Segurança Pública opina pela aprovação do projeto na forma do vencido em primeiro turno. Em votação o projeto. Em votação.
1: Este projeto foi apresentado pelo deputado Sargento Rodrigues com o objetivo de explicitar na legislação que os agentes de segurança socioeducativos devem realizar preferencialmente a escolta, o transporte e a condução de adolescentes a quem se atribua autoria de ato infracional, afastando essa atribuição da Polícia Civil.
0: De votação, em votação.
2: Segundo o projeto, a escolta, transporte e condução dos adolescentes autores de ato infracional passam a integrar explicitamente as atribuições dos agentes de segurança socioeducativos junto às atividades de vigilância nas unidades socioeducativas, respeitando o que está previsto no Estatuto da Criança e do Adolescente.
0: Votaram sim, 31 deputados e deputadas, não houve voto não em branco, mais 8 parlamentares em comissão, portanto, está aprovado o projeto. Discussão em segundo turno do projeto de lei 4.531/2025 do deputado Ulisses Gomes, que reconhece o município de Passa Quatro como a capital da corrida de aventura. A Comissão de Esporte opina pela aprovação do projeto. Em votação o projeto. Em votação.
1: Segundo o deputado Ulisses Gomes, há vários anos, Passa Quatro, no sul de Minas, tem sediado diversas competições nacionais e internacionais de corrida de aventura.
0: Do ensino médio do Cefet de Contagem. Sejam bem-vindos ao Parlamento. Bem-vindos. A presidência vai proceder à segunda chamada de votação. Em votação.
2: Ainda de acordo com o projeto, Passa 4 é o principal acesso à Serra Fina, uma imponente cadeia de montanhas conhecida por abrigar uma das travessias mais desafiadoras do Brasil.
0: Votaram sim, 31 deputados e deputadas, mais 10 deputados em comissão, está aprovado o projeto. Não houve voto não ou em branco. Discussão em segundo turno do projeto de lei 4.751/2025 do deputado Enes Cândido, que altera o inciso 28º do artigo 2º da Lei 16.279, de 20 de julho de 2026, que dispõe sobre o direito dos usuários das ações e dos serviços públicos de saúde no Estado. A Comissão de Saúde opina pela aprovação do projeto. Em votação, projeto em votação.
1: Essa proposta altera uma lei que trata dos direitos dos usuários das ações e dos serviços públicos de saúde, com o objetivo de garantir, então, aos pacientes com doença renal crônica em hemodiálise o acesso ao atendimento psicológico como parte integrante do cuidado multiprofissional.
0: A presidência vai proceder à segunda chamada de votação. Em votação.
2: É mais um projeto sendo votado em segundo turno, portanto, votação final. E o projeto, ele passou pelos dois turnos nas comissões e também pelo primeiro aqui no plenário, sem sofrer alterações. Está sendo votado na forma original.
0: Votaram sim, 31 deputados e deputadas, mais 10 deputados em comissão. Não houve voto não em branco, está aprovado o projeto. Discussão em primeiro turno do projeto de lei 71 de 2023, do deputado Charles Santos, que dispõe sobre a publicação em braille de editais de concursos públicos no Estado. A Comissão de Justiça conclui pela constitucionalidade do projeto na forma do substitutivo número 1, que apresenta. A Comissão da Pessoa com Deficiência opina pela aprovação do projeto na forma do substitutivo número 2, que apresenta. A Comissão de Administração Pública opina pela aprovação do projeto na forma do substitutivo número 2 da Comissão da Pessoa com Deficiência. Em votação, substitutivo número 2. Em votação.
1: Trata-se de um projeto de lei que determina que os editais de concurso público do Estado sejam publicados em formato acessível para viabilizar o acesso de pessoas com deficiência visual. O autor é o deputado Charles Santos. Ele afirma que o projeto pode representar um importante avanço no combate à exclusão.
0: Em votação.
2: Então tivemos a expansão desse projeto, inicialmente prevendo os editais em braille, mas nos aprimoramentos, essa perspectiva de formato acessível para outras deficiências. Também a garantia aqui a partir desse projeto de lei sendo votado neste momento aqui no plenário da Assembleia.
0: 30 deputados votaram sim, com mais 10 deputados em comissões, não houve voto não em branco, portanto está aprovado o substitutivo número 2. Com a aprovação desse substitutivo, ficam prejudicados o substitutivo número 1 e o projeto original. Discussão em primeiro turno do projeto de lei 1109 de 2023, do deputado Lucas Lasmar, que institui a política estadual de saúde funcional, baseada na classificação internacional de funcionalidade, incapacidade e saúde. A Comissão de Justiça conclui que pela constitucionalidade do projeto na forma do substitutivo número 1 que apresenta. A Comissão de Saúde opina pela aprovação do projeto na forma do substitutivo número 2 que apresenta. A Comissão de Fiscalização Financeira opina pela aprovação do projeto na forma do substitutivo número 2 da Comissão de Saúde. Em votação, substitutivo número 2. Em votação.
1: A Política Estadual de Saúde Funcional, criada por este projeto, baseia-se na Classificação Internacional de Funcionalidade, Incapacidade e Saúde, que é um instrumento da Organização Mundial de Saúde, que avalia não apenas a presença de doenças, mas também seus impactos na autonomia, na participação social e na qualidade de vida.
0: Chamada de votação. Em votação.
2: Dessa forma, na versão mais atualizada do texto, a proposta prevê o aprimoramento dos sistemas de informação em saúde para registrar dados sobre funcionalidade e deficiência, ajudando no planejamento e na avaliação dos serviços públicos de saúde aqui em Minas Gerais.
0: Votaram sim 10 deputados e deputadas, mais 10 deputados em comissão. Não houve voto não em branco, portanto está aprovado o substitutivo número 2. Com a aprovação desse substitutivo, ficam prejudicados o substitutivo número 1 e o projeto original. Discussão em primeiro turno do projeto de lei 1725-2023, do deputado Mauro Tramonte, que institui o Polo das Frutas Vermelhas no sul de Minas. A Comissão de Justiça conclui pela constitucionalidade do projeto na forma do substitutivo número 1 que apresenta. A Comissão de Agropecuária opina pela aprovação do projeto na forma do substitutivo número 2 que apresenta. Em votação, o substitutivo número 2. Em votação.
1: O Polo das Frutas Vermelhas do Sul de Minas, previsto nesta legislação, nesse projeto de lei, abrangeria 42 municípios e entre os objetivos dele está o fomento da cadeia produtiva das frutas vermelhas, que abrange a produção, a colheita, o processamento e o comércio.
0: Seguirei a segunda chamada de votação. Em votação.
2: Então temos aí no projeto de lei citado aqui as cidades integrantes desse polo e também a definição das frutas vermelhas, cultivos abrangendo a amora preta, a framboesa, mirtilo e o morango.
0: Votaram sim, 31 deputados e deputadas, mais 10 deputados em comissões, não houve voto não em branco, portanto está aprovado o substitutivo número 2. Com a aprovação desse substitutivo, ficam prejudicados o substitutivo número 1 e o projeto original. Discussão em primeiro turno do projeto de lei 2576 de 2024, da deputada Ione Pinheiro e do deputado doutor Jean Freire, que reconhece como de relevante interesse cultural, social e material do Estado as figuras das benzedeiras e dos benzendeiros, bem como o ato de benzer. A Comissão de Justiça conclui pela constitucionalidade do projeto na forma do substitutivo número 1 que apresenta. A Comissão de Cultura opina pela aprovação do projeto na forma do substitutivo número 2 que apresenta. Em votação, o substitutivo número 2. Em votação.
1: Esta proposta busca valorizar e preservar a tradição das práticas de benzeção, que são transmitidas oralmente ao longo de gerações e que fazem parte das crenças e da identidade cultural do povo mineiro.
0: A presidência vai proceder à segunda chamada de votação. Em votação.
2: Ainda segundo o projeto, as benzedeiras e os benzedores são figuras históricas e simbólicas das comunidades, conhecidas por utilizarem orações, ervas e objetos simbólicos, como o terço, o ramo de arruda, a mamona e o pano em rituais de cura.
0: Voto sim da deputada Beatriz Cerqueira, da deputada André de Jesus, voto sim do deputado Leleco Pimentel. Mais 10 deputados em comissão, votando sim, 27 deputados e deputadas, não houve voto não em branco, portanto está aprovado o projeto de lei. Está aprovado, desculpa, o substitutivo número 2, com a aprovação desse substitutivo ficam prejudicados o substitutivo número 1 e o projeto original. Discussão em primeiro turno do projeto de lei 2705-2024 da deputada Beatriz Cerqueira, que dispõe sobre a política estadual de fomento à entrada e permanência de meninas e mulheres em carreiras científicas no Estado e dá outras providências. A Comissão de Justiça conclui pela constitucionalidade do projeto na forma do substitutivo número 1, que apresenta. A Comissão de Educação opina pela aprovação do projeto na forma do substitutivo número 2, que apresenta. A Comissão dos Direitos da Mulher opina pela aprovação do projeto na forma do substitutivo número 2 da Comissão de Educação. A Comissão de Fiscalização Financeira opina pela aprovação do projeto na forma do substitutivo número 1 da Comissão de Justiça. Em votação. Substitutivo número 2, em votação.
1: A política prevista neste projeto de lei traz algumas diretrizes, como o estímulo à equidade de gênero no ambiente acadêmico, científico e tecnológico e a participação de mulheres em todas as etapas da carreira científica.
0: A presidência vai proceder à segunda chamada de votação. Em votação.
2: Também dentre as diretrizes do projeto, estímulo à promoção da igualdade salarial e de oportunidades entre homens e mulheres nas instituições de pesquisa, ciência e inovação e nos órgãos governamentais e o combate à discriminação de gênero.
0: Votaram sim 29 deputados e deputadas, com mais 10 deputados em comissões. Não houve voto não em branco, portanto, está aprovado o substitutivo número 2. Com a aprovação desse substitutivo, ficam prejudicados o substitutivo número 1 e o projeto original. Discussão em primeiro turno do projeto de lei 3.777/2025, do deputado Betinho Pinto Coelho, que dispõe sobre a desafetação dos trechos de rodovia que especifica e autoriza o Poder Executivo a doá-lo ao município de Tapecerica. A Comissão de Justiça conclui pela constitucionalidade do projeto com a emenda número 1 que apresenta. As Comissões de Transporte e Administração Pública opinam pela aprovação do projeto com a emenda número 1 da Comissão de Justiça. Em votação, o projeto salvo emenda. Em votação.
1: O projeto transforma trechos da MG 260 que já possuem características urbanas em vias oficialmente municipais, permitindo que a Prefeitura de Itapecerica assuma sua gestão e promova melhorias urbanísticas e de mobilidade para a população local.
0: A presidência vai proceder à segunda chamada de votação. Em votação. A presidência registra.
2: Projetos dessa natureza são sempre autorizativos. Essa transferência pode ou não acontecer. Se acontecer, é o município que fica responsável pela conservação, pela manutenção do trecho doado pelo Estado.
0: Votaram sim 30 deputados e deputadas, mais 10 deputados na comissão. Não houve voto não ou em branco, portanto está aprovado o projeto salvo emenda. Em votação a emenda número 1 com parecer pela aprovação. Em votação.
1: Essa emenda faz apenas ajustes na redação do artigo 1º deste projeto de lei.
19: O voto foi sim.
0: Registro o voto sim do deputado João Magalhães na votação anterior. A presidência vai proceder à segunda chamada de votação. Em votação.
2: Então, no texto da emenda, o artigo 1º, a nova redação, está fixando aqui exatamente a distância desses dois trechos, um de 1,03 quilômetro e outro com 2,825 quilômetros.
0: Com a presença da deputada Amanda... Votaram sim 28 deputados e deputadas, mais 11 deputados em comissões.
20: Senhora Presidente, registra o meu voto sim, por favor.
0: Isso, obrigada deputada Amanda. Deputada Maria Clara Marra, voto sim. Então, 30 votos sim dos deputados e deputadas, mais 11 em comissões, portanto, está aprovado a emenda número 1. Discussão em primeiro turno do projeto de lei 4077-2025 do deputado Duarte Bexi, que confere ao município de Cana Verde o título de Hollywood Caipira do Estado. A Comissão de Justiça conclui pela constitucionalidade do projeto. A Comissão de Cultura opina pela aprovação do projeto na forma do substitutivo número 1 que apresenta. Em votação, substitutivo número 1. Em votação.
1: Este projeto é um reconhecimento à forte presença de influenciadores digitais em Cana Verde, no oeste de Minas. A cidade é tradicionalmente ligada à agricultura e à cultura popular mineira, mas ganhou destaque com criadores de conteúdo como Gustavo Tubarão e Tião Bruno Sistemático. Bruto Sistemático.
0: Chamada de votação. Em votação.
2: A gente tem no texto, em votação neste momento, uma mudança aqui em relação ao anterior, ao original. É o reconhecimento de relevante interesse cultural do Estado à produção audiovisual voltada para a valorização da cultura caipira no município de Cana Verde.
0: Votaram sim 29 senhores deputados e deputadas, com mais 11 deputados em comissões. Está aprovado o substitutivo número 1. Discussão em primeiro turno do projeto de lei 4.564-2025 do deputado Adriano Alvarenga, que reconhece como relevante interesse cultural do Estado a festa de Nossa Senhora das Graças do município de Urucânia. A Comissão de Justiça conclui pela constitucionalidade do projeto. A Comissão de Cultura opina pela aprovação do projeto na forma do substitutivo número 1 que apresenta. Em discussão o projeto, encerra a discussão. Na ausência do autor do projeto, o mesmo está sendo retirado de pauta.
21: Já foi lido. Depois ele vai achar que é eu que retirei.
0: Não. Discussão em primeiro turno do projeto de lei 4.579-2025 do deputado Lincoln Drummond, que reconhece como de relevante interesse cultural do Estado o Santuário Nossa Senhora da Piedade, localizado no município de Coronel Fabriciano. A Comissão de Justiça concluiu pela constitucionalidade do projeto na forma do substitutivo número 1 que apresenta. A Comissão de Cultura opina pela aprovação do projeto na forma do substitutivo número 1 da Comissão de Justiça. Em votação, substitutivo número 1. Em votação.
1: De acordo com o deputado Lincoln Drummond, autor desse projeto de lei, o Santuário Nossa Senhora da Piedade em Coronel Fabriciano representa um espaço de memória coletiva e de convivência social, com muitas tradições, celebrações e expressões da cultura popular.
0: Votação. Em votação.
2: De acordo com o projeto, a declaração de patrimônio imaterial fortalece a identidade cultural e o turismo religioso do município, promovendo o desenvolvimento local e a valorização da memória histórica de Minas Gerais.
0: Votaram sim 31 deputados e deputadas, mais 10 deputados em comissões. Está aprovado o substitutivo número 1. Discussão em primeiro turno do projeto de lei 4.820-2025 do deputado Bruno Engle, que dispõe sobre a... Discussão em primeiro turno do projeto de lei 4.820...

0: do projeto na forma do substitutivo número 3 da Comissão da Pessoa com Deficiência. Em votação, substitutivo número 3. Em votação.
1: A ideia inicial desse projeto era conceder incentivos fiscais a escolas particulares com profissionais especializados no atendimento de estudantes com transtorno do espectro autista, mas ela sofreu algumas modificações durante a tramitação.
0: A presidência vai proceder à segunda chamada de votação. Em votação.
2: Uma dessas mudanças é que o projeto não cria mais uma isenção fiscal específica para escolas privadas que atendam alunos com transtorno do espectro autista. O texto passou a incluir, na Política Estadual dos Direitos da Pessoa com Deficiência, a diretriz de que o Estado poderá adotar medidas de incentivo, inclusive tributárias, para o fortalecimento dessa educação.
0: Votaram sim 31 deputados e deputadas, 9 deputados em comissões, não houve voto não ou em branco. Portanto, está aprovado o substitutivo número 3. Com a aprovação desse substitutivo, ficam prejudicados os substitutivos número 1 e 2 e o projeto original. Discussão em primeiro turno do projeto de lei número 4.926/2025, da deputada Bela Gonçalves, que reconhece como de relevante interesse cultural do Estado o desfile da Escola de Samba Liberdade, ainda que tantã, em comemoração ao Dia Nacional de Luta Antimanicomial, comemorado em 18 de maio. A Comissão de Justiça concluiu pela constitucionalidade do projeto na forma do substitutivo número 1 que apresenta. A Comissão de Cultura opina pela aprovação do projeto na forma do substitutivo número 2 que apresenta. Em votação, substitutivo número 2. Em votação.
1: As comemorações do 18 de maio, desfile da Escola de Samba Liberdade, ainda que tantã, compreendem um ato público, manifestações culturais, artísticas e educativas, com o objetivo de reafirmar o direito ao cuidado em liberdade, em saúde mental e a cidadania das pessoas em sofrimento mental.
0: Segunda chamada de votação. Em votação.
2: Texto em votação, ele também tem uma alteração aqui no reconhecimento. Reconhece como de relevante interesse cultural do Estado o desfile da Escola de Samba Liberdade, ainda que tantã, realizado em Belo Horizonte por ocasião do Dia Nacional da Luta Antimanicomial.
3: Não deu?
4: Não.
3: Ué, cadê o quatro?
4: O que aconteceu lá? Você tá precisando?
3: Fala, meu.
4: Ô, galera, faltando seu voto aqui, velho. Alguém?
0: Sim. Votaram sim 27 senhores deputados e deputadas, 2 votos em branco. Computada a presença de 5 deputados em comissões e em plenário, do deputado Eduardo Azevedo, Amanda Teixeira, Dalmo Ribeiro e Antônio Carlos Arantes, e a presença dessa presidência, está aprovado o substitutivo número 2. Com a aprovação desse substitutivo, ficam prejudicados o substitutivo número 1 e o projeto original. Discussão em primeiro turno do projeto de lei 5.004/2025 do deputado Ricardo Campos, que reconhece o Cruzeiro do Morro, localizado no município de Matias Cardoso, como bem integrante do patrimônio cultural da natureza e imaterial do Estado. A Comissão de Justiça conclui pela constitucionalidade do projeto na forma do substitutivo número 1 que apresenta. A Comissão de Cultura opina pela aprovação do projeto na forma do substitutivo número 2 que apresenta. Em votação, substitutivo número 2. Em votação.
1: De acordo com o deputado Ricardo Campos, autor deste projeto em votação, o Cruzeiro do Morro representa um dos marcos simbólicos mais importantes da cidade de Matias Cardoso, que fica no norte de Minas. Segundo ele, a história remonta ao período colonial mineiro.
0: A presidência vai proceder à segunda chamada de votação. Em votação.

0: De acordo com a justificativa do projeto, embora não documentado oficialmente em inventários estaduais até o momento, trata-se de um elemento presente na paisagem urbana e espiritual da comunidade, com forte valor identitário, paisagístico e devocional.
1: Não houve quórum para a votação, nós vamos renovar, tomamos sem efeito a votação anterior e vamos votar novamente o projeto de lei 5.004 do deputado Ricardo Campos. Em votação, o substitutivo número 2, em votação.
2: Foi renovada a votação do projeto de lei do deputado Ricardo Campos. Ele está em votação novamente nesse momento. Esse projeto reconhece o Cruzeiro do Morro, localizado no município de Matias Cardoso, no norte de Minas, como bem integrante do patrimônio cultural de natureza imaterial do Estado.
1: A presidência vai proceder à segunda chamada de votação. Em votação.
0: O Cruzeiro do Morro, localizado em área elevada, cumpre a função tradicional de cruzeiro devocional, como ocorre em diversas regiões de Minas Gerais, sendo espaço de vivência coletiva, oração, encontros religiosos e contemplação. São palavras aqui do autor do projeto, deputado Ricardo Campos.
1: Votaram sim, 37 senhores deputados e deputadas. Mas a presença da deputada Bela Gonçalves e desta presidência, foi aprovado o substitutivo número 2. Com a aprovação desse substitutivo, fica prejudicados o substitutivo número 1 e o projeto original. Discussão em primeiro turno do projeto. Tendo em vista que o deputado Adriana Varenga voltou ao plenário, estava dando quórum o tempo inteiro, nós vamos discutir o projeto de lei de sua autoria, 4.564-2025, que reconhece como de relevante interesse cultural do Estado, senhora, a festa de Nossa Senhora das Graças do município de Urucânia. A Comissão de Justiça conclui pela constitucionalidade do projeto. A Comissão de Cultura opina pela aprovação do projeto na forma do substitutivo número 1 que apresenta. Em votação, o substitutivo número 1. Em votação.
2: Segundo o deputado Adriano Alvarenga, autor deste projeto, o dia 27 de novembro, dia consagrado à Nossa Senhora das Graças, é o dia de maior movimentação da cidade de Urucânia, com a presença de milhares de romeiros vindos dos mais diversos locais que participam das missas celebradas pelo pároco local.
1: A presidência vai proceder à segunda chamada de votação. Em votação.
0: Ainda segundo o autor, nessa festa, romeiros de diversas cidades mineiras e de outros estados do Brasil se encontram no Santuário de Nossa Senhora das Graças em Urucânia, por isso o reconhecimento. como relevante interesse cultural do Estado.
3: Aqui?
1: Sim.
3: Não vou caminhar, não. Só quero reforçar. Falar.
1: Votaram sim.
4: Sim.
1: 38 deputados e deputadas, com a presença da presidenta, está aprovado o substitutivo número 1.
4: Euro Cuiacara, Adriano.
1: Discussão do primeiro turno do projeto de lei complementar número 63/2021 do deputado Arnaldo Silva, que apresenta o inciso 3º do artigo 48 da lei complementar número 102, 17 de janeiro de 2001. 8, a linha F e o parágrafo único. A Comissão de Justiça conclui pela constitucionalidade do projeto. A Comissão de Saúde opina pela aprovação do projeto com a emenda número 1 que apresenta. A Comissão de Fiscalização Financeira opina pela aprovação do projeto com a emenda número 1 da Comissão de Saúde. Em votação, o projeto salve emenda. Em votação.
2: O projeto de lei complementar propõe limitar ou impedir a retenção de recursos financeiros destinados à unidades de saúde do SUS, mesmo quando forem identificados problemas na prestação de contas.
1: Portanto, precisa de votação qualificada. A presidência vai proceder à segunda chamada de votação. Em votação.
0: Dessa forma, o texto ele tem o objetivo de impedir a retenção ou a utilização indevida de recursos destinados às Santas Casas e aos hospitais filantrópicos.
1: Por favor, queremos que o deputado permaneça para votarmos as emendas.
4: Registra sim.
5: Ah, sim, sim.
1: Votaram sim 38 deputados e deputadas, não houve voto branco e não. Portanto, o projeto necessitava de coro qualificado, não houve coro. A presidenta torna sem efeito, é voto. A presidência torna sem efeito, suspende os trabalhos por alguns minutos.
2: Agora são 3h57. Nós estamos acompanhando direto do plenário da Assembleia Legislativa aqui em Belo Horizonte a reunião ordinária desta terça-feira. Na reunião, os deputados aprovaram 28 projetos de lei até o momento. A deputada Leninha suspendeu os trabalhos por alguns instantes. Ela é a presidenta da Assembleia Legislativa neste momento, a presidenta em exercício, está conduzindo os trabalhos durante toda esta tarde aqui no plenário da Assembleia. Como eu disse, foram 28 projetos de lei aprovados durante esta reunião de plenário nesta tarde de terça-feira. Um desses projetos, aprovado em primeiro turno, é da deputada Maria Clara Marra, que trata de atendimento psicológico remoto para vítimas de violência doméstica e familiar aqui no Estado. A proposta foi aprovada ainda em primeiro turno. Já em segundo turno, seguindo para sanção ou veto do governador, o projeto de lei do deputado Carlos Henrique, que institui uma política de desenvolvimento rural sustentável na agricultura familiar. Há outros projetos nessa lista de projetos aprovados nesta tarde, mas por enquanto os trabalhos estão suspensos aqui no plenário da Assembleia. A gente vai observar, a deputada Leninha parece que já está retomando os trabalhos aqui no plenário. Neste momento, o painel aqui do plenário da Assembleia mostra a presença de 47 parlamentares. Bom, acompanha comigo essa reunião o meu parceiro de Assembleia ao vivo, o jornalista da TV Assembleia, Heitor Peixoto, que está observando toda a movimentação aqui no plenário e na Assembleia nesta tarde. Heitor, boa tarde para você.
0: Boa tarde, Fernanda. Boa tarde a todos que nos assistem. Pois é, Fernanda, a gente está vendo aí nesse momento um impasse em torno da votação desse projeto de lei, o PLC, número 63 de 2021. Lembrando que projetos de lei complementar precisam de votos de pelo menos 39 parlamentares. Em votações anteriores eram projetos de lei ordinárias, aí não precisava do voto propriamente dito, mas pelo menos da presença dos parlamentares, seja aqui no plenário, seja na comissão, no caso a comissão que estava promovendo a prestação de contas do secretário de Estado de Saúde, Fábio Baquerete. Muitas vezes o quórum utilizado nas votações foi o quórum de 10, 11 deputados presentes na comissão, mas o PLC não, ele precisa de 39 votos favoráveis para ser aprovado. E esse projeto, ele tenta limitar ou impedir a retenção de recursos financeiros destinados a unidades de saúde do SUS, mesmo quando forem identificados problemas na prestação de contas. Com isso, o objetivo é impedir a retenção ou utilização indevida dos recursos destinados às santas casas e aos hospitais filantrópicos. Esse projeto é a autoria do deputado Arnaldo Silva. Em votação em primeiro turno, tivemos uma primeira tentativa de votação com 38 votos. Vamos ver agora se os deputados conseguem votar o projeto.
1: Salvo emenda. A presidência informa que a matéria será aprovada se obtiver no mínimo 39 votos favoráveis. Em votação, o projeto salvo emenda. Em votação.
2: Então, o projeto de lei propõe limitar ou impedir a retenção de recursos financeiros destinados a unidades de saúde do SUS, mesmo quando forem identificados problemas na prestação de contas.
1: A presidência vai proceder à segunda chamada de votação. Em votação.
0: Eu mencionei o deputado Arnaldo Silva, ele argumenta aqui que as santas casas e hospitais filantrópicos, por disporem de um restrito orçamento, dependem de repasse de recursos federais e estaduais para manutenção de suas atividades e a retenção ou utilização indevida desses recursos por parte dos estados e municípios prejudica e muitas vezes impede que essas entidades exerçam suas funções.
6: Registro sim, presidente.
1: Votaram sim, 34 deputados e deputadas. Computar o voto sim da deputada Carol Carando, deputado Gil Pereira, Marquinho Lemos, a deputada Andréia de Jesus, deputado Arlen Santiago, deputado Ulisses Gomes. Deputado Zé Guilherme. Marquinho Lemos, deputado Zé Guilherme.
7: Eu tentei cortar duas vezes.
1: Votaram sim, 39 deputados e deputadas. No projeto está aprovado, salve emenda. Salve emenda. Em votação, a emenda é número 1, pelo parecer, pela aprovação. Em votação.
2: Essa emenda é da Comissão de Saúde e ela corrige um erro formal da redação original do projeto. Ela substitui uma palavra, a expressão parágrafo único, por parágrafo terceiro.
1: A presidência vai proceder à segunda chamada de votação. Em votação.
0: A votação da emenda, ela também requer esse quórum qualificado de 39 votos favoráveis para ser aprovada. A gente vai ver na sequência se a gente tem o quórum também na emenda, assim como a gente teve no projeto original.
8: Aqui o deputado
9: está falando.
1: Votaram 138 deputados, não houve voto não ou em branco, não houve quórum para votação qualificada, a presidência torna sem efeito a emenda colocada em apreciação.
8: Persistindo a falta de quórum para a votação do PLC,
1: esgotada a matéria destinada à segunda fase, a presidência passa à terceira fase da ordem do dia, com a discussão e votação de pareceres de redação final. Parecer de redação final do projeto 2348-2024, da deputada delegada Sheila. Em discussão, parecer na hora dos inscritos. Encerra-se a discussão. Em votação, parecer as deputadas e os deputados que eu aprovo permaneçam como se encontra aprovado. Para a declaração de voto, com a palavra, deputado Leleco Pimentel.
9: Obrigado, deputada Leninha. Boa tarde, deputados e deputadas. Hoje nós tivemos uma votação, uma das mais importantes em relação à defesa do patrimônio ambiental, do patrimônio aquífero e da proteção da Serra de Ouro Preto. A Capela Setecentista de Botafogo, ela é o símbolo de Santo Amaro, ela é o símbolo da resistência daqueles que não permitiram que os corruptos da mineração levassem à frente aquela que é uma das maiores, um dos maiores desmontes da legislação ambientalista e uma das maiores afrontas ao patrimônio da humanidade. Com a votação do nosso projeto de lei 1117 de 2023, em segundo turno, será lei em Minas Gerais a valorização, a preservação e a história desse patrimônio histórico, religioso, turístico do Estado de Minas Gerais, uma das mais antigas e, portanto, guardando memórias, tradições, manifestações de fé e do modo de vida. Viva cada um e cada uma! Nós realizamos a Romaria dos Trabalhadores e das Trabalhadoras na Arquidiocese de Mariana, Padre Marcelo Santiago, e hoje a Basílica do Pilar recebe este projeto de lei votado em segundo turno para poder dar início àquilo que é a inventariança e o futuro tombamento histórico pelo IEFA, porque nós conduziremos essa proposta junto ao governo, ao executivo. Parabéns aos que lutaram. Vitória! A Capela de Santo Amaro do Botafogo e a Serra de Ouro Preto passam a ganhar mais esse reforço com a lei que se transformará também a partir da luta de todos. Eu quero, deputada Leninha, já a parabenizei pela presidência, pela condução dos trabalhos, pela tranquilidade com que foi aqui também, conduzindo cada votação e em respeito a todos os parlamentares. Parabéns, Leninha. Esta é a forma de mediação, mas da firmeza que a gente viu, e parabenizando, porque a senhora está à altura do cargo que ocupou e que ocupará, se Deus quiser. Eu quero também aqui salvaguardar que no dia 17 de junho nós tivemos uma vitória com a suspensão judicial do leilão da área do Horto em Ipatinga. Diversas associações, Ministério Público, chamando a atenção aqui para a Associação Ambientalista da Samambaia, a suspensão daquele leilão criminoso, que além de vender e colocar em risco as nascentes, tudo que o povo e a população que mora no bairro Horto, mas também na nossa querida Ipatinga, e que essa suspensão signifique uma mudança de postura daqueles que querem transformar tudo em mercadoria. Não podemos aceitar que os vendilhões coloquem o patrimônio público em risco. Parabéns a todos, e aqui eu quero destacar também a presença dos nossos mandatos, deputado federal Padre João e Leleco. Pudemos acompanhar também com o advogado Quelinho, junto com a assessoria, nosso companheiro Vander, e com esta ação eu faço reverberar aqui do plenário que nós revertemos judicialmente, mas a luta não acabou. É preciso que a gente mantenha esta manifestação pública e toda a atenção do nosso povo de Ipatinga. Faço aqui referência também à vereadora Cida e aos companheiros e companheiras que mantenham de pé a luta, porque senão vão vender aquilo que é patrimônio do povo. E eu tenho a alegria de ser o autor também da futura lei que cria o polo agroecológico da região metropolitana do Vale do Aço. E estas duas lutas se unem, por isso que nós estamos juntos e juntas para servir. E por fim, quero parabenizar o Ministério do Desenvolvimento Agrário, a nossa ministra Fernanda, que esteve em Mariana anunciando também as ações do Ministério junto com a ANATER, e eu e o deputado federal Padre João pudemos também, ali junto com o povo, com os nossos quilombos certificados, dar a boa nova de que haverá regularização fundiária, fomento para as mulheres, retomada econômica da região. É o governo Lula dando respostas e com a transparência daquilo que é direito dos atingidos. Contrário ao que faz Zema, que não coloca nem o recurso no lugar certo e nem dá transparência. Lamentável o governo do Estado fazer o que quer com o recurso dos atingidos. Viva os atingidos, pescadores, faiscadores, garimpeiros, agricultores, povo quilombola, povo tradicional da bacia do Rio Doce. Contem conosco nessa jornada de luta, Leleco e Padre João juntos para servir. Obrigado.
10: Com a palavra para a declaração de voto, a deputada Lohana.
11: Boa tarde, presidente, deputado Bosco. Boa tarde a todos os servidores aqui da casa. Boa tarde ao público que nos assiste. Eu pedi a palavra, presidente, para conversar com todo o público, todas as pessoas, todos que nos assistem, os colegas deputados que infelizmente não estão mais presentes aqui, sobre um fato muito sério que o nosso mandato ajudou a conquistar. Há algum tempo atrás, no início de maio, a gente entrou na justiça com um mandado de segurança contra o governo de Minas Gerais, exigindo a divulgação da lista das empresas que recebem isenções fiscais, ou seja, as empresas que conquistaram o direito de não pagar alguns impostos em Minas Gerais. Mas essa história, presidente, tem um contexto e eu queria trazê-lo aqui. No dia 8 de maio do ano passado, durante a discussão do PROPAG, gravado aqui na Assembleia, filmado aqui na Assembleia, cercado por dezenas de deputados, o então vice-governador e hoje governador fez o compromisso Ele se comprometeu, presidente, a trazer a público todas as informações sobre as empresas que não pagam impostos em Minas Gerais. À época, ele chegou a dizer que tinha nojo de falta de transparência. Só há de concordar que essa é uma afirmação muito grave, né? Passaram 30 dias o prazo que ele pediu e essas informações não vieram a público. Passaram 40, 50, passou um ano. Em maio desse ano, meu mandato entrou com esse mandado de segurança no Tribunal de Justiça, pedindo as informações. O governo, presidente, foi intimado duas vezes e perdeu o prazo nas duas vezes para apresentar as informações que o Tribunal de Justiça solicitou por causa do nosso mandado de segurança. Isso é muito sério. E aí eu quero deixar uma coisa clara aqui. Eu não sou contra isenção fiscal. Isenção fiscal pode ser muito importante. Ela pode ser importante, por exemplo, para a gente ajudar uma região que passou por uma calamidade. Nós estamos vendo, por exemplo, o Rio Grande do Sul, depois das chuvas que eles tiveram, até hoje, com isenções fiscais. E é muito importante que tenham para conseguirem recuperar o fôlego e os seus investimentos. A isenção fiscal pode ser importante para a gente desenvolver uma região, para a gente desenvolver um setor tecnológico, para a gente conseguir fazer algum objetivo de diminuição de desigualdade. Isenções fiscais nas regiões mais pobres do Estado, como a região do Vale do Mucuri, do Vale do Jequitinhonha, podem ser muito importantes para que a gente consiga desenvolver essas regiões, gerar emprego e gerar renda. Isenções fiscais também podem ser importantes para que a gente consiga garantir o avanço em alguma área. Vamos supor que Minas quer fortalecer o setor farmacêutico, o setor de tecnologia. A gente pode fazer isenções fiscais nesses setores para fortalecê-los. Portanto, que fique claro, eu não sou contra isenção fiscal de partida, mas toda isenção fiscal precisa ter uma clareza em relação ao que ela propõe. É preciso, líder, deputado Ulisses, que as isenções fiscais deixem claro quais empregos elas estão gerando, em quais regiões esses empregos estão sendo gerados, o que está sendo movimentado de PIB naquelas regiões, por que que aquela empresa recebeu esse benefício do regime especial de tributação. E a gente precisava de duas coisas. Primeiro, dessa lista. Segundo, da contrapartida, do que cada uma dessas empresas gera para o Estado de Minas Gerais pelo benefício de não pagar aquele imposto. Senão, é simplesmente um presente para aquele setor ou para aquela empresa. Dinheiro no bolso deles, enquanto eles não estão devolvendo nada em contrapartida para a população. É importante lembrar que, recentemente, em relação à cerveja, por exemplo, o governo mandou aqui para casa um projeto que aumentava o imposto sobre consumo da cerveja e fazia com que a cervejinha que todo mundo vai comprar amanhã para assistir à Copa ficasse mais cara. Ao mesmo tempo, as grandes cervejarias do país, segundo a lista que foi divulgada, são as maiores beneficiárias dos regimes especiais de tributação em Minas Gerais. A gente precisa discutir esse assunto porque até poucos meses atrás nós estávamos discutindo venda de Copasa, venda de universidade. E o argumento todo é que o Estado está endividado. Ora, presidente, se o Estado está endividado, como que a gente está dando 25 bi de isenção, sendo que isso são 3, 4, 5 Copasas, pensando no valor que o governo do Estado entregou a Copasa para o mercado privado? Justifica que a gente esteja dando tanta isenção sem prestação de contas, tanta isenção sem contrapartida? E vamos lembrar, o próprio Tarcísio, em São Paulo, fez uma ampla revisão das isenções que estavam sendo dadas. Não para acabar com todas, mas, inclusive, para pensar e planejar outras. E aí, presidente, peço mais um tempinho para eu poder completar. Mas para poder pensar e planejar outras para outros setores. A economia é dinâmica, ela se modifica. E aquilo que foi dado de isenção há 10 anos atrás precisa ser reavaliado, como toda política pública precisa ser, para ver se ainda faz sentido. Se queria desenvolver aquela região, conseguiu desenvolver? Se queria gerar empregos naquela área, conseguiu gerar? Se queria enfrentar uma calamidade específica, conseguiu enfrentar? A situação permanece? Fazer essa análise é importante, porque a gente está tratando de dinheiro público. E dinheiro público merece o nosso respeito. Minas Gerais é um Estado que está com um déficit previsto na nossa LDO de mais de 5 bilhões de reais. A gente está falando de uma dívida com a União de quase 200 bilhões de reais. Não faz o menor sentido que o governo Zema Matheus, que assumiu em 2019 com isenções na casa de 3,5 bilhões, estejam chegando ao final do seu governo com isenções na casa dos 25 bilhões. Se você dá tanta isenção assim e não comprova quais são as contrapartidas, isso chama fazer graça com o chapéu dos outros. E pode parecer, presidente, eu sei que o senhor não acredita nisso, mas às vezes quem está assistindo pode pensar que eu estou falando de um assunto muito chato, muito burocrático, muito técnico, mas eu queria deixar claro. A gente entrou com esse mandado de segurança por entender que quando o Estado está endividado, quando as finanças de Minas Gerais estão em ruínas, como a The Economist falou muito claramente que as finanças de Minas estão em ruínas, em frangalhos, a gente deixa de cuidar das pessoas. Quem deixa de cuidar dos aspectos fiscais, quem deixa de garantir que a conta vai fechar, quem trata o dinheiro do Estado como se nada valesse, como se não fosse importante, está deixando de nomear servidor, está deixando de melhorar a rodovia, está deixando de reformar a escola, está deixando de ampliar curso de universidade e de garantir investimento em centro de tecnologia. O dinheiro do Estado, quando vai para o bolso de alguns setores sem garantia de contrapartida, deixa de ir para investimentos para todos os mineiros. E aí é preciso falar, o Partido Novo, que é o partido dessa turma, é o único partido que é contra imposto, mas é só para a turma deles. Para todo mundo, para a grande maioria da população, eles não são. E o nosso mandato, presidente, vai seguir acompanhando e cobrando essa temática. Se agora a gente tem a lista, e foi uma conquista importante, eu acredito, a partir de cobranças de vários parlamentares, as nossas também, no Tribunal de Justiça, no Tribunal de Contas, mas essa grande conquista que a gente teve foi sobre o ICMS. A Fazenda ainda precisa apresentar os dados do IPVA. E eu faço um pedido aqui à Secretaria de Comunicação, que faça um release disso para a imprensa, que conte nas redes sociais do governo, porque essa é uma informação que interessa aos mineiros. Cada bilhão que não é pago de imposto é um bilhão que deixa de ser investido em rodovia, em universidade, em escola e em hospital. E muito me impressiona, presidente, que um governador que falou que o Bolsa Família estava gerando uma geração de imprestáveis, não seja capaz de ver que ele está fazendo um bolso empresário para setores que, inclusive, ainda não comprovaram que estão reinvestindo em Minas Gerais o que deveriam. Acredito que vários estão, mas a gente não sabe sobre todos. Então, eu queria te agradecer, presidente, por essa declaração de voto que o senhor permitiu muito gentilmente que eu me estendesse, deixar claro aqui o nosso compromisso com a fiscalização e com os dados públicos das finanças de Minas e dizer para o governo do Estado que essa história não acabou e que a gente vai continuar no pé deles. Obrigada.
10: Fez uso da palavra para a declaração de voto, deputada Lohanna. E, nesse momento, eu suspendo as declarações de voto para apreciação de pareceres finais. Parecer de redação final do projeto de resolução 129/2026 da mesa da Assembleia. Em discussão, parecer, não há oradores inscritos, encerra-se a discussão. Em votação, parecer, as deputadas e os deputados que aprovam permaneçam como se encontram. Aprovado. Parecer de redação final do projeto de resolução 130/2026 da mesa da Assembleia. Em discussão, o parecer? Não há oradores inscritos, encerra-se a discussão. Em votação, o parecer? As deputadas e os deputados que aprovam permaneçam como se encontram. Aprovado. Parecer de redação final dos projetos 129/2026. E 130/2026. Neste momento, dando prosseguimento à declaração de voto, passo a palavra ao deputado Dalmo Ribeiro.
12: Muito obrigado, caríssimo deputado Bosco. Quero manifestar nossa alegria por esta realização desta reunião ordinária, onde vários projetos foram aprovados, projetos parlamentares do governo, e particularmente sempre procurando o bem comum e o desenvolvimento do Estado. Eu tenho enorme satisfação de manifestar a todos, e particularmente ao município querido de Machado, que nesta tarde votamos em segundo turno o projeto de lei que reconhece como patrimônio imaterial o modo de fazer pastel de fubá. Realmente é isto. Desde o ano passado, de 2020 e 2021, nós estivemos visitando o querido município, onde pudemos ouvir, conhecer muito de perto as peculiaridades do município. Entre elas, O pastel de fubá, tão conhecido, tão respeitado, tão saboroso, e que realmente toda a população admira, como os visitantes também. Fizemos um estudo, conversamos com todas as autoridades ali do município, particularmente Secretaria de Turismo, o prefeito Maicon, e o nosso secretário João Alexandre postulou para que a gente pudéssemos apresentar esta lei, lei que deverá ser sancionada pelo governador dentro de poucos dias, essa importante lei do reconhecimento do patrimônio, o pastel de fubá. Então, eu quero manifestar a minha enorme alegria, manifestando hoje a aprovação de segundo turno, e destacar também a participação de meu querido filho Felipe Ribeiro, que teve uma participação desde o primeiro momento, quando ele lá esteve comigo, ouviu pessoas, pediu informações, fez um apanhado para que eu pudesse apresentar esse projeto. Então, não somente a alegria que estamos compartilhando com a aprovação unânime desta casa, mas também eu quero compartilhar também com meu querido filho Felipe, que esteve me assessorando sempre no município, para trazer essa grande oportunidade para que o município de Machado tenha, após essa sanção, o reconhecimento do patrimônio pastel de fubá. Saúdo todas as pessoas, toda a população, e um abraço especial ao prefeito Marcos, secretário de Turismo, todos os nossos vereadores, e particularmente também o meu agradecimento, a minha homenagem a todos os deputados que votaram favoravelmente esse projeto em segundo turno, que vai à sanção agora do governador. E com certeza faremos uma grande comemoração ao município. Muito obrigado a todos e com certeza é um grande passo para a cultura, para a história do nosso município de Machado. Um abraço a todos e muito obrigado.
10: Fez do uso da palavra para a declaração de voto o deputado Dalmo Ribeiro e neste momento passa a palavra para a declaração de voto, a deputada Amanda Teixeira Dias.

0: Muito obrigada, senhor presidente. Boa tarde a todos. Nós temos que nos atentar às hipocrisias que existem aqui no nosso país, por parte de autoridades, governantes. E hoje eu queria citar aqui uma declaração do presidente Lula. Lula diz que o mundo será melhor sem empregadas domésticas. Porém, gente, vamos ver se isso é razoável. O presidente diz que o mundo seria melhor sem empregadas domésticas. Mas no Palácio da Alvorada, ele conta com 74 funcionários, dentre eles motoristas, camareiras, cozinheiras, garçons. Então, assim, eu acho que a gente poderia pensar, um trabalhador que acorda todos os dias, 5 horas da manhã, vai para o trabalho, cria os filhos e ainda arruma a casa e faz todas as tarefas. E o presidente, que tem todos esses benefícios, essas mordomias, né? Eu vou citar aqui também outros gastos que chegam a ser cômicos, que o Palácio da Alvorada possui sob gestão do Lula. O viveiro de pássaros, que custou, em agosto, R$ 61,6 mil para um viveiro de pássaros. Água, R$ 418 mil acumulados no período de janeiro a setembro de 2023. Energia elétrica, R$ 589 mil acumulados no semestre de 2023. E gasto somado de água e luz superior a R$ 1 milhão. Eu vejo assim, agora, né, um sofá que foi comprado, sofá reclinável, R$ 65 mil. Reais. Esses são os gastos, a mordomia que o Lula possui. E ele fala, né, que não deveria ter empregadas domésticas, que cada um deveria arrumar a sua própria casa. Então, eu pergunto, por que o Lula e a Janja eles não fazem essa gestão, eles não arrumam a casa, não passam? Eles têm aí essas mordomias. E ele disse também, fora do país, que ele nunca foi esquerdista. Na verdade, ele nunca foi esquerdista para ele, porque para o povo sempre foi, adotando políticas econômicas desastrosas para o país, em que a nossa moeda perde cada vez mais o valor. E não para por aí, né? A gente está em clima de Copa do Mundo e quase que tivemos um desrespeito com os símbolos nacionais, em que, durante a presidência do Edinaldo, né, que era o antigo presidente da CBF, uma designer da Nike fez ali a camisa vermelha para a seleção brasileira. E ele aprovou. Mas, curiosamente, esse Edinaldo, ele tem relação próxima com o Lula, ele tem fotos, né, com pessoas ali, autoridades do PT. E isso, assim, gente, aconteceu na China, em que os símbolos nacionais foram trocados, né, na China comunista, que os símbolos foram desrespeitados. E a gente não pode aceitar isso aqui para o nosso Brasil. Que bom que o atual presidente da seleção, desculpa, o atual presidente da CBF, o Samir, ele vetou para que isso não acontecesse, porque amanhã no jogo os goleiros iriam ter uniformes vermelhos. Mas a gente tem que respeitar a nossa tradição. A bandeira do Brasil é vermelha, verde. A bandeira do Brasil é verde, amarela, branca e azul. E assim nós temos que respeitar os nossos símbolos e a nossa bandeira. Nossa bandeira jamais será vermelha. Ela sempre será verde, amarela, branca e azul. E assim seguimos, né? Infelizmente, durante a gestão do PT, nunca alcançamos uma Copa do Mundo. Mas, com certeza, se agora a gente ganhar a Copa, pode ter certeza que isso é um sinal que está acabando aí esse desgoverno e dias melhores virão. Muito obrigada.
1: Fez uso da palavra para a declaração de voto a deputada Amanda Teixeira. E, neste momento, passa a palavra para a declaração de voto para a deputada Beatriz Cerqueira.

0: Presidente, boa tarde. Boa tarde a quem ainda acompanha essa reta final do plenário aqui da Assembleia Legislativa. Presidente, eu estou fazendo uso da tribuna porque eu acho muito importante deixar registrado, além da ocorrência policial que já foi feita no próprio dia em que a injúria racial foi praticada contra duas professoras que participavam e acompanhavam a Assembleia Fiscaliza da Educação, na última sexta-feira, nós tivemos o secretário de Estado da Educação convocado para prestar esclarecimentos à Casa Legislativa dentro da rotina do Assembleia Fiscaliza. Já tem um tempo que os secretários de Educação têm a prática de trazer suas vários cargos comissionados que compõem a equipe aí da secretaria, fazendo, inclusive, um processo de trazer à casa superintendentes regionais de ensino. Na sexta-feira, não foi diferente. O auditório estava cheio, na sua maioria, por cargos comissionados do governo do Estado. Foi uma audiência que, inicialmente, o governo fez uma opção de não abordar os assuntos do Assembleia Fiscaliza e fazer uma apresentação que não era aquilo que havia sido solicitado dentro da Assembleia Fiscaliza. O secretário fez uma apresentação que não cumpriu o requisito da Assembleia Fiscaliza e ele foi obrigado a fazer o esclarecimento de ponto a ponto daquilo que o Assembleia Fiscaliza exigiu, né, da secretaria que houvesse o cumprimento. Bem, nesse processo, nós sabemos que a Assembleia Fiscaliza não tem participação, não é uma audiência pública, mas nós sabemos que o Sindiut sempre está presente aqui na Casa Legislativa, acompanhando os debates que são feitos. É claro que não tinha uma participação da categoria que era um horário de trabalho, né, diferente dos cargos comissionados do governo, a categoria quando vem à Casa Legislativa ou em atividades legislativas em câmaras municipais tem aí o seu direito de comparecimento, inclusive questionado com corte de ponto, situação que aconteceu recentemente em Lagoa Santa. Mas, voltando, nós tínhamos, então, a direção do Sindiut participando, acompanhando a Assembleia Fiscaliza. Num determinado momento, entre duas representantes, eu lamento profundamente, né? Porque duas mulheres representantes fazem parte da equipe de cargos comissionados da Secretaria de Estado da Educação, proferiu a seguinte frase, isso está no boletim de ocorrência, né, que já foi registrado: porque tem gente que não assume o cabelo ruim. A autora da frase racista foi chamada, foi identificada e já consta no boletim de ocorrência, registrado na própria tarde da sexta-feira. E é claro que, ao ser questionada, os racistas nunca são racistas, né, deputada Andréa de Jesus? Sempre tem uma explicação. E a explicação foi: ah, eu estava conversando com alguém, e eles sempre justificam, né, o racismo que praticam. Eu falei hoje pela manhã no Assembleia Fiscaliza, e quero também deixar esse registro na tribuna da Casa Legislativa, porque se o racismo vem de lugares que deveriam zelar por uma educação antirracista, nós estamos vendo que nós estamos com mais trabalho do que deveríamos ter para avançarmos numa sociedade que não pratique o racismo. Então, portanto, eu quero deixar aqui o meu repúdio a esse comportamento. Quero solicitar, né, que a Secretaria de Estado da Educação tome providências cabíveis em relação a esse crime praticado dentro da Casa Legislativa, e quero deixar minha solidariedade às professoras Mônica e Denise, né, diante dessa injúria racial que sofreram enquanto participavam como representantes da categoria de um debate importante aqui na Casa Legislativa. E eu também estou ocupando a tribuna, presidente, para que a gente não diminua e nem normalize atos como esse, não é? De racismo praticados dentro da Casa Legislativa, que em geral, os autores, e nesse caso, a autora do crime praticado, tenta dizer que não foi bem assim, não é? É, o que eu acho lamentável, vamos aguardar o inquérito e toda a apuração, né, porque é um crime, e como crime precisa ter a punição necessária, mas eu quero deixar aqui esse registro e quero também deixar o meu sinto muito, meu lamento profundamente que cargos comissionados do governo do Estado venham à Casa Legislativa e se sintam à vontade para praticar esses crimes conforme estão amplamente denunciados. Obrigada, presidente.
1: Fez uso da tribuna para a declaração de voto, a deputada Beatriz Cerqueira, e nesse momento passa a palavra para a declaração de voto a deputada Andréa de Jesus.
2: Boa tarde, deputado, presidente que preside esse momento. Boa tarde, deputada Beatriz, que contribuiu muito para o enfrentamento ao racismo, reagindo a qualquer ato de racismo, principalmente dentro de órgãos de Estado. Né? Deveria sair preso daqui a pessoa que pratica racismo dentro de uma casa onde a gente tem trabalhado incansavelmente para que a gente mude a realidade do povo negro nesse Estado. E eu venho à tribuna dar a minha declaração de voto e dizer que saio daqui muito maior, muito mais feliz, entregando também para o Estado de Minas Gerais a aprovação em segundo turno do projeto de lei que cria a Rota do Rosário no Estado de Minas Gerais. Esse projeto de lei, além de ter sido escrito por muitas mãos, com muita escuta, quem acompanha um pouco o nosso trabalho vê o quanto eu faço questão de estar presente nas várias regiões desse Estado, acompanhando uma tradição negra que, durante muito tempo, ficou invisibilizada, tratada como folclore, que é as festas de reinado, que é as festas do Congado, do Moçambique, é a festa que as irmandades do povo negro mantêm desde a chegada aqui no Brasil. Reescrever a história dos negros tem sido um esforço nosso aqui na Assembleia. E a Rota do Rosário, ela é mais uma ferramenta, mais uma ação, um programa que já chega pronto para a Secretaria de Cultura executar. No diálogo com o secretário de Cultura, essa semana aqui na Assembleia Fiscaliza, nós cobramos que as ações que envolvem a Rota do Rosário, que é reconhecimento das festas do Congado, mapeamento, registro das igrejas, manutenção da festa, seja uma responsabilidade, um compromisso de Estado, para além do projeto que já avança na Assembleia. Então, votado agora em segundo turno, a gente acredita muito que o governo do Estado já sancione e a gente passe a ter programas dentro do PPAG, que é algo que é o segundo ponto que eu quero falar aqui no meu pouco tempo, mas dizer que desde que eu cheguei na Assembleia, tenho aprendido essa cartilha dos brancos, que é como acessar o orçamento para entregar na mão do povo negro, para alcançar o povo que precisa. E aí eu trago aqui que a LDO, a Lei de Diretriz Orçamentária, está na Assembleia e nós, mais um ano, fizemos um esforço de fazer algumas emendas. E aí eu quero trazer aqui o quanto a gente tem um compromisso de também alterar essa legislação, que muitas vezes chega aqui apagando a maioria dos mineiros, que é negros e negras, pardos, do Estado de Minas Gerais. E aí eu percebi que na LDO, por exemplo, nos últimos anos, não tinha a palavra trabalho escravo. Qual seria a diretriz para enfrentar uma realidade no Estado de Minas Gerais que só amplia o número de pessoas resgatadas, graças a um trabalho, investimento do presidente Lula no Ministério do Trabalho, com a superintendência, o Ministério do Trabalho, também, o Ministério Público atuando, os auditores fiscais, A gente tem percebido que precisa de política voltada para isso, porque senão as mesmas pessoas, as mesmas famílias que já foram resgatadas voltam a ser resgatadas no trabalho escravo, nas mesmas fazendas de café, nas mesmas lavouras. Então, é preciso ter ação para isso. E a gente foi feliz porque, pelo segundo ano, a LDO vem lá, trabalho escravo. Presidente, nós seguimos fazendo emenda na LDO, colocando expressões como congado, capoeira, mulheres trans, enfrentamento à violência contra a mulher, acreditando que o passo que nós demos com o trabalho escravo, a gente também irá dar com as outras pautas que precisam ganhar visibilidade e ganhar uma fatia no orçamento. Essa é a nossa luta e, por isso, muito obrigada pelo espaço, agradecer a cada um que votou na Rota do Rosário e dizer que isso é geração de renda, emprego e aumentar o orçamento do Estado, diferente do Zema, que quer tirar o orçamento das mulheres e vender o patrimônio do Estado. Obrigada, presidente.
1: Fez uso da palavra em declaração de voto a deputada Andréa de Jesus. E eu quero aqui, antes do encerramento, reforçar aqui um convite a todos os deputados e deputadas para participarem conosco e a todos os mineiros e mineiras também que nos assistem, para estarem participando conosco da Expo Queijo Brasil 2026, mais uma edição, né, que vai acontecer do dia 25 ao dia 28 de junho, no Grande Hotel Termas de Araxá. Esse evento que congrega aí todos os produtores de queijo do Brasil e também de mais de 20 outros países, né, se tornando aí um dos maiores eventos do queijo a nível de Brasil e também a nível internacional. A presidência encerra a reunião e convoca as deputadas e deputados para a reunião ordinária de amanhã, dia 24, às 14 horas, com a ordem do dia a ser publicada. Levanta-se a reunião.
3: 4:43, este foi o deputado Bosco encerrando a reunião ordinária de plenário desta terça-feira, dia 23 de junho de 2026. Nessa reunião, os deputados aprovaram 28 projetos de lei. Para falar sobre os projetos e sobre o andamento da reunião, eu vou bater um papo com meu parceiro aqui de Assembleia ao Vivo, Heitor Peixoto, jornalista da TV Assembleia. Heitor, bem-vindo novamente. Já nos falamos durante a transmissão, né? Mas bem-vindo novamente. Boa tarde para você.
4: Boa tarde, Fernanda.
3: Os projetos e sobre o andamento da reunião, eu vou bater um papo com meu parceiro aqui de Assembleia ao Vivo, Heitor Peixoto, jornalista da TV Assembleia. Heitor, bem-vindo novamente. Já nos falamos durante a transmissão, né?

0: na reunião e, por isso, o quórum aqui do plenário para votação dos projetos acabou ficando um pouco desfalcado. Em geral, os projetos de lei ordinária conseguiram ser aprovados porque não necessitavam propriamente do voto, mas sim da presença dos deputados aqui na Assembleia. Lembrando que são necessários pelo menos 39 deputados presentes ou em plenário ou nas comissões. Só aquela questão do projeto de lei complementar que trata sobre recursos para os hospitais filantrópicos e as Santas Casas, ele teve que ter uma nova votação. Na verdade, outros também tiveram repetição de votação, mas esse especificamente porque não se atingiu ali o número de 39 votos favoráveis ao projeto na primeira votação para que ele fosse aprovado. Depois...
1: 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Faltando agora 15 minutos para 5 horas. 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
2: A Semana de Conscientização e Combate à Automedicação é comemorada na quarta semana do mês de junho. A data entrou para o calendário oficial de Minas em 2015 por meio da Lei 21.782. A data tem como objetivos orientar a população sobre os perigos da automedicação e conscientizar os comerciantes de medicamentos sobre a importância deles no combate a essa prática. Além disso, a lei quer valorizar a competência do farmacêutico na indicação do medicamento. A Semana de Conscientização e Combate à Automedicação está prevista na Lei 21.782, de outubro de 2015. É de autoria do deputado Paulo Lamac, quando atuou na 18ª legislatura entre 2015 a 2019.
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3: 9 minutos para 5 horas.

0: 5:02. 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
1: A educação de gênero deve desempenhar um papel central na política de prevenção à violência contra a mulher. Essa é uma das conclusões da primeira mesa do ciclo de debates Sempre Vivas 2026, que discutiu o tema da violência ao feminicídio, falhas na prevenção e na proteção da mulher. Durante as discussões, foram apresentados dados do Mapa Nacional da Violência de Gênero, que apontam o crescimento dessas ocorrências no Brasil. No primeiro semestre de 2025, foram 718 feminicídios no país, média de 4 mulheres mortas por dia. Já em Minas, o Anuário Brasileiro de Segurança Pública registra que uma mulher é assassinada a cada 2 dias. A pesquisadora da Unimontes, Universidade Estadual de Montes Claros, Cláudia Maia, alerta em sua palestra que a violência contra a mulher não apenas aumentou, mas também se diversificou. As agressões extrapolam o ambiente doméstico, ocorrem em universidades, instituições públicas e privadas e, sobretudo, nas redes sociais. Para ela, esse cenário indica a necessidade de políticas de longo prazo, com foco central na educação de gênero.
2: A gente precisa, antes de tudo, mudar uma cultura patriarcal. Então, para a gente, de fato, frear a violência, nós precisamos, de fato, de introduzir as discussões sobre igualdade de gênero, sobre violência de gênero, sobre história das mulheres, sobre Lei Maria da Penha, de forma efetiva na educação, como conteúdo obrigatório e não somente em datas comemorativas, como já foi dito aqui, como conteúdos transversais.
1: A pesquisadora Ana Tulli, especialista em políticas públicas e direitos humanos, lembrou que a subnotificação dos casos de violência e feminicídio no país limita a capacidade de resposta do Estado. Segundo ela, os dados reais superam em 40% as estatísticas oficiais. E por isso, só o investimento em informação e educação é capaz de transformar a realidade social do país.
3: É preciso que a gente traga essa informação, porque quando a gente fala da criminalização do feminicídio, a gente está falando sobre atuar em um crime que já aconteceu, em uma realidade social que já atingiu o pior resultado possível. E é preciso que a gente reconheça isso para que a gente trabalhe na prevenção, na educação, não apenas para evitar que o crime aconteça, mas para mudar a realidade social, para que ele não seja sequer cogitado ou aceitado.
1: Durante o debate, a deputada Ana Paula Siqueira, da Rede, leu uma carta enviada pelo deputado Tadeu Leite, do MDB. Na mensagem, o presidente da Assembleia destaca que a criação de leis não é suficiente para combater a violência de gênero. Ele reforça a necessidade de educar, decidir e efetivar.
4: É preciso educar para a equidade de gênero, criando condições para que meninas e meninos tenham uma vida fundada no respeito à diversidade. É preciso decidir com as mulheres e não pelas mulheres. E para isso, é indispensável assegurar a presença feminina nos espaços de poder. É preciso viabilizar a plena implementação das leis por meio de ações efetivas voltadas para o enfrentamento da violência, a proteção das mulheres e a promoção dos seus direitos.
1: Ana Paula Siqueira aproveitou as discussões para cobrar do governo a implementação da Lei 24.223, criada em 2022, por sugestão da própria parlamentar. A norma autoriza o Estado a implementar ações de conscientização da comunidade escolar sobre a Lei Maria da Penha. A cobertura completa e as gravações das discussões do Sempre Vivas 2026 podem ser acessadas no portal almg.gov.br. Da Assembleia Legislativa em Belo Horizonte, Flávio Júnior.
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1: A recente inclusão de 3.300 novos policiais é uma das ações apresentadas pelo Comando da Polícia Militar na prestação de contas da instituição aos deputados estaduais. A reunião faz parte da série de audiências de fiscalização do Legislativo sobre a execução das políticas públicas no Estado. Entre 2025 e 2026, a Polícia Militar realizou 5 concursos públicos, o que teria viabilizado a recente formatura de mais de 3 mil novos soldados para a corporação. Ainda segundo o comando da PM, o novo contingente permitiu à instituição reforçar a presença policial em municípios mineiros que fazem divisa com outros estados. É o que explica a comandante-geral da Polícia Militar de Minas Gerais, Coronel Cleide Barcelos.
2: Foram incluídos aproximadamente 3.300 policiais militares. Foi possível atender 1.496 militares no nosso sistema de movimentação, sendo alcançados 703 municípios e 554 militares. Eles foram destinados especificamente para a divisa do Estado. Então, fazendo uma ponte com o projeto EGE, foi possível fazer um aporte logístico e um aporte de pessoal para poder fortalecer as divisas do nosso Estado, para poder fazer frente aí à criminalidade violenta.
1: O deputado Sargento Rodrigues, do PL, que presidiu a reunião, também defende o fortalecimento das forças de segurança nas divisas do Estado.
3: Desde a época do governo Aécio, foi criado o Cinturão de Segurança Pública e uma estratégia utilizada pela Polícia Militar, uma estratégia muito inteligente, porque o nosso Estado faz divisa com o Distrito Federal, Goiás, São Paulo, Rio de Janeiro, Espírito Santo e Bahia. E principalmente Rio de Janeiro e São Paulo são áreas críticas que, particularmente, registro que foi uma preocupação minha sempre em aportar recursos para os destacamentos, inclusive melhorando as condições do vídeo monitoramento. Nós chegamos a destinar para os 512 destacamentos 4 câmeras com DVR de alta precisão para melhorar a segurança externa do aquartelamento, principalmente preocupado com essas divisas.
1: Na reunião, a comandante-geral da PM foi questionada ainda sobre apreensões de armas de produtores rurais, como afirma o deputado Caporeso, do PL.
4: Apreensão de arma de fogo de sitiante. É deixar de combater o crime organizado e, por iniciativa, ir lá na zona rural procurar uma polveira de um senhor de 68 anos, sabendo que a Polícia Militar não é onipresente. Ela não tem como estar em todos os lugares ao mesmo tempo.
1: Outro questionamento recebido pela comandante-geral da PM é sobre o impacto da expansão dos colégios Tiradentes na rede estadual de ensino. Como explica a deputada Beatriz Cerqueira, do PT.
5: Eu acho um desserviço colocar a escola brigando com o colégio Tiradentes. E eu acho que nós precisamos aprofundar um pouco mais esse debate, porque os colégios Tiradentes são importantes, são necessários, mas eles não substituem a escola estadual. E a dinâmica que hoje está em várias regiões do estado são escolas estaduais lutando pela sua sobrevivência, pelo seu direito de existir enquanto escola estadual, porque o governador tem ido aos municípios anunciado novos colégios Tiradentes, não acrescentando ao sistema, mas fechando uma escola estadual.
1: Segundo a comandante-geral da PM, todas as apreensões de armas de fogo são feitas dentro da legalidade. Já sobre a expansão da rede de colégios Tiradentes, a Coronel Cleide ressaltou que é um projeto específico da Secretaria Estadual de Educação, no qual a Polícia Militar atua em colaboração. O conteúdo completo da prestação de contas do governo aos parlamentares está no portal almg.gov.br. Da Assembleia Legislativa em Belo Horizonte, Luiz Felipe Balona.
0: 5 horas e 13 minutos. 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
1: O trabalho da nova Central de Regulação de Vagas Hospitalares, UTIs e Transferência de Pacientes em Minas foi um destaque na audiência de prestação de contas do Executivo ao Parlamento Mineiro na área da saúde. A CORE, que começa a substituir o SUS Fácil, está em fase de implantação na rede pública e dividiu opiniões. Recebeu críticas e elogios dos deputados. Os parlamentares ouviram as explicações do secretário de Estado de Saúde, Fábio Baquerete. Segundo o gestor, a CORE organiza e qualifica o acesso a consultas, exames e procedimentos com fila única, usa a inteligência artificial, faz o monitoramento em tempo real e a integração entre os hospitais. Fábio Baquerete defende que o sistema garante um atendimento mais rápido, transparente e justo para toda a população.
2: Comparando o SUS Fácil com o CORE, a mediana do tempo total de permanência do paciente na fila até conseguir um leito caiu de 2 horas e 45 para 1 hora e 30. Então houve uma queda na mediana de 45%.
1: O deputado Arlen Santiago, do MDB, quis saber o número de transferências com a CORE.
3: E agora, que ainda não está completamente bem implantado ainda, qual tem sido a média de transferência do mês passado com esse novo sistema centralizado? Lembrando que toda mudança gera ansiedade.
1: Segundo o secretário, os números cresceram.
2: O número de internações que nós temos no CORE total até hoje, 116.872 pacientes já foram internados no CORE, com uma redução de tempo de espera.
1: Já o deputado Lucas Lasmar, da Rede, criticou o novo formato de regulação, citando inclusive mortes de pacientes por problemas na CORE.
4: Como que um sistema que foi pago R$23 milhões foi implantado sem esses testes básicos que foi informado pela Central de Regulação? Agora uma pergunta: por que foi implantado tão rápido esse sistema que eu já tenho no nosso gabinete mais de 10 mortes identificadas devido a problema no sistema? Não é falta de leitos, não é falta de qualquer outro tipo de operação. E o Estado falar que tudo é mentira, de que nós estamos exagerando nas nossas colocações?
1: O secretário disse que se houve mortes, a causa provavelmente não foi erro no sistema.
2: Provavelmente foi a negativa do hospital de dar vaga. Porque o CORE é um sistema de regulação, ele não cria vaga. E o grande problema que nós temos, hoje ainda e sempre foi, é a negativa do hospital. E agora com o CORE, o Valora Minas, se o hospital negar um leito que ele recebe do Estado para aquilo, ele vai ser descontado. Se ele não justificar, por que ele está negando leito? Se eu pago um CTI no hospital que for e ele nega uma vaga, ele vai ser descontado.
1: O deputado doutor Wilson Batista, do PSD, acredita que o funcionamento da CORE é mais moderno que o do SUS Fácil, mas que é preciso melhorar o sistema, e deu sugestões.
5: Que o CORE, ele vai ter que ter ali uma possibilidade de discutir estas circunstâncias com quem está ali examinando o paciente. Porque, às vezes, analisar simplesmente o que está escrito dentro do sistema fica muito distante do que é o que está ocorrendo com os pacientes. Que é necessário ouvir quem está ali, naquele momento, dando preferência para uma ou para outra transferência.
1: O secretário Fábio Baquerete concorda que ainda são necessárias adaptações.
2: Nós temos que melhorar o processo de comunicação mesmo. A ferramenta existe, nós temos que fazer isso virar um processo de trabalho nos hospitais para que o médico fale só, esse caso é obstrução, eu tenho que operar ele agora, se ele morre. Escrever isso, que aí o médico regulador ele põe como muito alta prioridade e vai internar ele. Então a gente tem que melhorar esse processo e melhorar o sistema, se precisar melhorar. Essa é a capacidade, o sistema consegue melhorar rápido.
1: O conteúdo completo da prestação de contas do governo aos parlamentares está no portal almg.gov.br. Da Assembleia Legislativa em Belo Horizonte, Ana Paula Ciribelli.
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6: A dívida refinanciada pelo Estado por meio do Propag é de R$179,3 bilhões. Essa é uma das informações apresentadas pela Secretaria Estadual da Fazenda na prestação de contas do governo ao Legislativo. As secretarias de governo, Casa Civil e Comunicação Social também participaram do encontro. A reunião faz parte da fiscalização da Assembleia sobre a execução das políticas públicas em Minas Minas Gerais. O Programa de Pleno Pagamento de Dívida dos Estados foi criado por lei federal em 2025 e permite o refinanciamento dos débitos dos estados em até 30 anos, com taxa de juros reduzida e oferta de ativos para abater o saldo devedor. Segundo a Secretaria de Estado da Fazenda, Minas Gerais vai refinanciar 179 bilhões e 300 milhões de reais pelo programa. Ainda segundo o órgão, os ativos ofertados pelo Executivo Mineiro somam cerca de 88 bilhões de reais e englobam imóveis, recebíveis e participações societárias em outras empresas. A Fazenda destacou ainda que o Estado conseguiu reduzir a relação entre endividamento e receita corrente líquida. Também teria expandido a receita tributária, que arrecada com o principal imposto estadual, o ICMS, sem aumentar a carga tributária. É o que explica a titular da pasta, Luciana Mundim.
7: Houve em Minas uma elevação da arrecadação em 68,9% entre 2019 e 2025, um crescimento nominal, mesmo com queda da carga tributária efetiva. Este resultado reflete a expansão da base, a modernização da nossa fiscalização e a atração de investimentos.
6: Por outro lado, a secretária foi questionada pelo aumento das isenções fiscais concedidas a grupos supostamente privilegiados. É o que afirma a deputada Beatriz Cerqueira, do PT.
8: A gente não sabe quem são os grupos privilegiados que têm neste governo uma evolução que sai de 7,4 bilhões, para falar deste governo, para 22 bilhões em 2025, mas que nós vamos chegar em 2026 a 26 bilhões de reais. Então, a forma de apresentação e a forma de responder trouxeram uma ausência de transparência naquilo que o pagador de imposto deveria ter um acesso fácil.
6: Segundo a Secretaria de Fazenda, o Estado possui uma política de tratamento tributário diferenciado por setores e não por grupos específicos. Já a Secretaria de Governo destacou a participação do órgão em 280 audiências no Legislativo, percentual superior a 90% do total de convites recebidos e cerca de 3.600 requerimentos respondidos aos parlamentares. Na Secretaria de Casa Civil, a articulação entre órgãos governamentais foi ressaltada para garantir eficiência na execução das políticas públicas. Já a pasta da Comunicação Social citou o uso de diferentes mídias para levar as informações governamentais a todas as regiões do Estado. O conteúdo completo da prestação de contas do governo aos parlamentares está no almg.gov.br. Da Assembleia Legislativa em Belo Horizonte, Luiz Felipe Balona.
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12: 5 horas e 33 minutos.

0: Faltando 20 minutos para 6 horas. 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
1: Pessoas com déficit de atenção e hiperatividade ou com dislexia vão ter direito a atendimento especializado ao realizarem concursos em Minas Gerais. Isso é o que prevê um projeto aprovado em caráter definitivo pelo plenário da Assembleia. Os parlamentares aprovaram em segundo turno a proposta da deputada Nayara Rocha, do Progressistas. O texto assegura às pessoas com TDAH ou dislexia atendimento diferenciado nos concursos realizados por órgãos ou entidades da administração direta do Estado de Minas Gerais. Esses candidatos terão direito a tempo adicional de 90 minutos para realizarem as provas, bem como acesso a tecnologias assistivas para leitura e preenchimento das questões, ou poderão solicitar a presença de um profissional para ler e transcrever as respostas, e neste caso, os candidatos terão direito a fazer as provas em sala diferenciada. Pela norma, o candidato deverá apresentar um laudo médico que ateste o grau de TDAH ou dislexia e a necessidade do atendimento especializado. Outra proposta aprovada em definitivo pelo plenário concede isenção previdenciária a militares da reserva que possuem doenças incapacitantes. A medida busca equiparar um benefício já concedido a servidores civis do Estado. É o que explica o autor do projeto de lei, deputado Sargento Rodrigues, do PL.
2: São policiais e bombeiros militares que já serviram a sociedade durante 30, 35 anos da sua carreira e que hoje já conta de pelo menos 40, 50 anos de contribuição previdenciária. São pessoas que têm tuberculose, hanseníase, mal de Parkinson, cardiopatia grave, doenças que realmente merecem um cuidado muito especial.
1: Aprovada também nova diretriz para a Política Estadual de Segurança Alimentar e Nutricional Sustentável. A proposta acrescenta dispositivo na legislação para garantir a oferta de alimentação escolar aos sábados, domingos e feriados, como justifica o autor da matéria, deputado Bruno Engler, do PL.
3: Para que os alunos da rede estadual possam receber também a merenda aos finais de semana, porque a gente sabe que a merenda é uma fonte de alimento e nutrição muito importante para muitas crianças da nossa rede estadual. Então peço o apoio dos colegas e torço que em breve seja sancionado e se torne lei aqui no estado de Minas Gerais.
1: Ao todo, os parlamentares aprovaram 28 projetos de lei, sendo 16 deles em caráter definitivo. Essas proposições agora seguem para a sanção do governador. Para conferir outras matérias aprovadas em plenário, basta acessar a lmg.gov.br. Da Assembleia Legislativa em Belo Horizonte, Luiz Felipe Balona.

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3: Faltam 14 minutos para 6 horas.

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2: Essa é a Semana Estadual de Prevenção às Drogas. A data foi incluída no calendário mineiro por meio de uma lei de 1997 e outra de 2006. O objetivo dessa mobilização é criar oportunidade para que a sociedade promova reflexão sobre os males que o uso de drogas causam aos usuários. Para isso, o Poder Executivo deve organizar ações ou campanhas de conscientização da população. A Semana Estadual de Prevenção ao Uso de Drogas foi fixada no calendário como a segunda do mês de junho por meio da Lei 12.615, de 1997, numa iniciativa do deputado Eli Tarquínio, quando atuou na 13ª legislatura entre 1995 e 1999. Essa previsão legal foi reforçada em 2006 por meio da Lei 16.514, de autoria do deputado Farrin Sawan, quando atuou na 15ª legislatura, fixando o período de 19 a 26 de junho como a Semana Estadual de Prevenção às Drogas.
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1: Até a data da posse dos eleitos para o pleito eleitoral 2026, é proibido aos agentes públicos reajustar salários de servidores públicos que seja maior que a recomposição da perda inflacionária ao longo do ano da eleição. 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Saiba mais pelo site tre-mg.jus.br.
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0: Agora são 6:06.
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2: Depois do Estado lançar um protocolo pioneiro voltado para a saúde das vítimas da mineração em Minas, o desafio agora é tirar as metas do papel e garantir que essa população receba atendimento médico especializado. Para comunidades e especialistas, o documento só vai ter valor se chegar à ponta do SUS, Sistema Único de Saúde. O tema foi debatido na Comissão de Direitos Humanos da Assembleia de Minas. Com 320 barragens em 61 municípios, o Estado lançou, por meio da Secretaria de Saúde, em fevereiro de 2026, um protocolo de assistência que é o primeiro do Brasil voltado para pessoas expostas às substâncias químicas da mineração. O texto foca em 5 metais pesados: manganês, arsênio, cádmio, chumbo e mercúrio, que foram identificados nas áreas de desastres em estudos, de acordo com a referência técnica da Secretaria, Gabriela Nunes. Ela afirma que a ideia é que seja uma ferramenta de apoio para quem está na linha de frente.
3: Dentro do protocolo, a gente traz a importância literária de todos esses metais. Falamos sobre o atendimento, sobre a importância da vigilância e estar caminhando com a gente e sobre a promoção e a proteção da saúde. O objetivo principal desse protocolo é aperfeiçoar e dar apoio aí aos profissionais de saúde e os gestores que estão aí na linha de frente.
2: Mas apesar do avanço técnico, a coordenadora da Fiocruz Minas, Zélia Profeta, defende a criação de linhas de cuidado para organizar o fluxo do paciente desde a entrada no posto de saúde até o tratamento especializado e garantir que as metas saiam do papel. Segundo ela, os problemas apresentados pelas vítimas de tragédias ocorridas em Minas, como o rompimento da barragem de Brumadinho em 2019, que resultou em muitos casos de doenças de pele e transtornos de saúde mental, já são uma referência.
4: A nossa sugestão é que a gente faça uma oficina, já pensa aí em junho, talvez, para começar a pensar os fluxos, pensar as linhas, os fluxos e os pactos. Porque isso tem que ser pactuado, né? O gestor com a sua equipe, com a população, porque as linhas de cuidado, elas são isso, né? São construções onde a gente faz pactuações e tem compromissos, que a gente já entende que nós temos um acúmulo grande de conhecimento para já pensar as linhas de cuidado.
2: No território, a realidade é de falta de informação, segundo Jaqueline Martins, do Quilombo de Gesteira. Ela denuncia subnotificação de doenças nas cidades minerárias e falta de retorno para a população sobre as coletas de água e exames realizados.
5: É as pessoas entrando no nosso território, fazendo as coletas, fazendo análise, mas a devolutiva dos exames, dos laudos, não é passada para a população. Eles fazem para cumprir um papel, para falar que está fazendo, mas a população mesmo está desassistida.
2: O governo estadual afirmou que está elaborando um plano que inclui oficinas de escuta e capacitação em toxicologia para os profissionais envolvidos. Para apoiar essa estruturação, a deputada Bela Gonçalves, do PT, informou o destino de uma emenda parlamentar.
6: Esse ano eu destinei uma emenda parlamentar de R$600 mil para que a gente possa estruturar a política de atenção à saúde dos atingidos pela mineração. Nós sabemos que grande parte disso tem que ser custeado pelas poluidoras, pelas mineradoras criminosas, mas também nós, deputados e deputadas, podemos contribuir para que a gente tenha aqui inovações e propostas que consigam aumentar o controle social das pessoas sobre a aplicação desse protocolo de saúde.
2: Segundo a deputada, essa foi a quarta audiência realizada pela Comissão de Direitos Humanos desde 2023 sobre a saúde dos atingidos por barragens no estado. Da Assembleia Legislativa em Belo Horizonte, Graziele Mendes.

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1: Veto é a posição contrária do governador a um projeto aprovado pela Assembleia. Quando a tramitação do projeto é encerrada, o Legislativo encaminha a proposição de lei ao Executivo. O governador tem 15 dias úteis para transformar o texto em lei. Caso não concorde com seu teor, pode vetar o projeto total ou parcialmente. Normalmente, o governador veta o que avalia como inconstitucional ou contrário ao interesse público. O veto é analisado pelos deputados em turno único em até 30 dias. Se não for analisado nesse prazo, entra na faixa constitucional, tendo prioridade sobre as outras matérias da pauta. Essa situação é chamada de sobrestamento, também conhecida popularmente como trancamento de pauta. Quando um veto tranca a pauta, significa que nada pode ser apreciado enquanto o plenário não se manifestar sobre essa matéria. Para o veto ser rejeitado ou derrubado pelo plenário, são necessários 39 votos contrários, ou seja, a maioria absoluta. Se o veto for mantido, o governador é comunicado do fato. Se o veto for rejeitado, o governador deve transformar a proposição em lei em 48 horas. Se não for cumprido o prazo, a Assembleia transforma a proposição em lei.
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0: 6:34.
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3: O fechamento de escolas em áreas rurais e de comunidades tradicionais foi um dos alertas feitos durante mais uma audiência de monitoramento do Plano Estadual de Educação, realizada pela Comissão de Educação da Assembleia Legislativa de Minas. Pesquisadores afirmaram que a redução das unidades de ensino no campo tem impactado o acesso à educação e o vínculo dos estudantes com os próprios territórios. Dados apresentados pela professora da Faculdade de Educação da UFMG, Michele Aparecida de Sá, mostram que o número de escolas em áreas de assentamento caiu de 76 para 63 entre 2021 e 2024. Nas comunidades quilombolas, 3 escolas foram fechadas no mesmo período. Segundo a pesquisadora, o movimento contrasta com o aumento das matrículas de estudantes com deficiência nessas regiões e com o crescimento da população que se declara quilombola.
4: Precisamos fazer um levantamento, né? O que está provocando o fechamento das escolas em áreas remanescentes de quilombo? Quando a gente pega os dados do censo demográfico, percebemos que nós tivemos um aumento expressivo de pessoas declaradas quilombolas e também em áreas remanescentes de quilombos. Em contrapartida, nós percebemos um movimento de diminuição dessas escolas. Isso precisa ser verificado.
3: Para a presidenta da Comissão de Educação, deputada Beatriz Cerqueira, do PT, o cenário atual é consequência do processo de municipalização das escolas estaduais por meio do programa estadual suspenso Mãos Dadas.
5: Como que Estado e Prefeitura ficaram brigando sobre, não, a responsabilidade não é minha, não, a responsabilidade não é minha, e os estudantes com deficiência sem acesso à educação. Resultado do Mãos Dadas. Mãos Dadas foi milhares de matrículas de uma vez, o município não tinha planejamento e condições de atender, mas viu nos milhões a oportunidade. E aí o município pegou os milhões e o menino está desassistido e a sua família.
3: A diretora de Modalidades de Ensino e Temáticas Especiais da Secretaria de Estado de Educação, Suelen Cristina Ferreira, afirmou que o Estado possui 678 unidades escolares, entre sédios, anexos e assentamentos, que atendem a quase 114 mil estudantes em áreas do campo, indígenas e quilombolas. Segundo ela, foram criadas comissões permanentes com representantes das comunidades para discutir a melhoria das políticas voltadas a esses territórios.
6: A Comissão Permanente de Educação do Campo, a qual tem ali os seus representantes para que a gente possa dialogar. Tem a Comissão Permanente de Educação Escolar Quilombola, que também tem os seus representantes quilombolas. E a Comissão Estadual de Educação Escolar Indígena, que tem os seus representantes indígenas também, para que a gente possa dialogar com eles os rumos e as tomadas de decisões que se fizerem pertinentes ali à aprendizagem dos estudantes indígenas.
3: Já a coordenadora do Centro de Referência de Educação do Campo da Universidade Federal do Triângulo Mineiro, Daniele de Souza, destacou que a manutenção das escolas rurais depende da articulação entre universidades, movimentos sociais e poder público.
7: Uma vez que a educação do campo, ela só acontece, né, num movimento de luta, numa articulação institucional, com movimentos sociais e demais instituições vinculadas à educação.
3: Todas as gravações de audiências de monitoramento do Plano Estadual de Educação podem ser acessadas pelo portal almg.gov.br. Da Assembleia Legislativa em Belo Horizonte, Graziele Mendes.

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1: Agora faltam 18 minutos para 7 horas.

0: Faltando agora 6 minutos para 7 horas.
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1: Uma vez a cada 4 anos, a população de Minas elege 77 deputados estaduais para compor a Assembleia Legislativa. Você sabe quais as principais competências deste importante órgão estadual? A função mais conhecida é a de legislação. São atribuições da Casa criar, elaborar, discutir e aprovar leis e normas jurídicas de interesse para a população. Estas leis tratam de assuntos como impostos e taxas, orçamento do Estado e gastos do governo e a criação e organização de subsecretarias e órgãos públicos de Minas. É sempre importante não confundir. As competências da Assembleia são relacionadas somente a Minas Gerais. Órgãos e leis federais são de responsabilidade do Congresso Nacional. A legislação é uma das 6 principais funções da Assembleia. Para conhecer as outras e entender mais sobre o processo legislativo, acesse o portal almg.gov.br. Conhecer o funcionamento da Assembleia de Minas é um passo importante para você exercer a cidadania.
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2: 1 minuto para 7 horas.

0: 7:08. 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
1: Dificuldades no cadastro escolar e restrição no transporte de estudantes são denunciadas por familiares de alunos da Rede Municipal de Ensino de BH. O assunto mobiliza a Comissão de Educação, Ciência e Tecnologia da Assembleia de Minas. A audiência reuniu familiares desses estudantes, além de conselheiros tutelares e representantes sindicais. A principal queixa dos participantes é contra uma norma da Secretaria Municipal de Educação da capital, com novas regras sobre o cadastro dos alunos e o transporte escolar. Um dos problemas é que essa portaria restringe o acesso dos estudantes ao transporte para as escolas. Isso porque apenas alunos matriculados em unidades de ensino a mais de 1,2 km da residência teriam garantido esse direito. A medida teria afetado milhares de famílias, segundo atesta um abaixo-assinado com mais de 2.500 assinaturas, que questiona as novas regras da Secretaria Municipal de Educação. O remanejamento dos estudantes com base apenas na quilometragem foi questionado. Isso porque não levaria em conta fatores como a topografia das áreas, a existência de travessia de rodovias no trajeto dos estudantes e mesmo a passagem das crianças e jovens por locais ermos e perigosos, como ressalta Jandira Silva, do Conselho Municipal de Educação.
2: Eu estou com um vídeo aqui de um lugar que as crianças precisam passar. É um lugar que não tem luz, ermo, matagal puro, para poder chegar lá. E isso, inclusive, coloca em risco, em xeque, a integridade da criança podendo ser violentada sexualmente, assassinada. Ou o pai vai ter que sair do serviço para estar levando a criança para resguardar a segurança? Pois é, então isso também precisa ser levado em consideração. Os locais que estão passando, crianças que precisam atravessar a BR porque são locais que não têm passarela. Então isso está acontecendo porque olhou o distanciamento, mas não olhou o percurso, o que é que pode acontecer.
1: Já a diretora do Sindicato dos Trabalhadores em Educação da Rede Municipal de Ensino, Bárbara Rocha, aponta outras falhas no processo de cadastramento escolar.
3: Nos parece que na cabeça dessas pessoas responsáveis por essa política, a escolha das famílias pela escola onde elas vão matricular seus filhos se faz de forma aleatória. Porque a prefeitura, ela está dizendo que essas famílias não conhecem seus territórios. Que seria necessário a própria prefeitura dizer para elas qual a escola mais próxima da sua residência, para aí sim elas tomarem conhecimento e matricularem suas crianças. Com o uso de um Google Maps fajuto, cheio de falhas grotescas de distância e uma planilha ainda mais mal feita, que chega a considerar distâncias diferentes para irmãos que moram numa mesma casa.
1: Outro problema criticado na reunião foi a mudança de horário de entrada dos estudantes, o que prejudica a logística das famílias, como denuncia Daniel Lara, pai de um estudante autista.
4: Este ano, né, recentemente, a escola mandou um questionário para a gente sobre qual horário melhor iria atender a escola. Quando a gente matriculou o nosso filho, no horário era específico no termo que a gente assinou. Horário de entrada, 7:00. Mandar o seu filho calçado. Ok, a gente concordou com isso. E a SMED, ela mudou o horário de um dia para a noite sem sequer ouvir as famílias. Elas simplesmente mandaram um questionário. Não falou sobre que iria mudar, é só um questionário. As famílias que votaram 7:30, eu acho que elas não sabem nem o que elas votaram.
1: A deputada Ana Paula Siqueira, da Rede, que acolheu as denúncias das famílias, também questiona as mudanças e pede a revisão dessa portaria.
5: Se nós estamos aqui diante de um abaixo-assinado, que foi apresentado com 2.537 assinaturas, inúmeras manifestações pelos meios de comunicações diversos, WhatsApp, conversa na rua, telefonema, Instagram, etc. e tal. Se nessa audiência aqui nós temos a quantidade de pessoas relatando isso, gente, está mais do que claro que nós precisamos de uma atitude. Está mais do que claro que nós precisamos estabelecer uma mesa de diálogo para lidar com a operacionalidade e com a realidade.
1: A Prefeitura de BH e a Secretaria Municipal de Educação foram convidadas, mas não mandaram representantes para a reunião. O conteúdo completo dessa audiência está no portal almg.gov.br. Da Assembleia Legislativa em Belo Horizonte, Luiz Felipe Balona.
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1: O bloqueio de recursos do Fundo Estadual de Cultura e os problemas na execução da Lei Aldir Blanc dominaram a prestação de contas da Secretaria de Estado de Cultura e Turismo ao Legislativo Mineiro. Durante o Assembleia Fiscaliza, parlamentares questionaram a falta de investimentos estaduais no setor e cobraram mais transparência na gestão dos recursos destinados à cultura. Ao apresentar o balanço das ações da pasta, o secretário de Estado de Cultura e Turismo, Leônidas Oliveira, destacou que foram destinados mais de 830 milhões de reais para programas de cultura e turismo no último ano. Segundo ele, o Estado repassou 227 milhões de reais a 839 municípios por meio do ICMS Patrimônio Cultural e outros 108 milhões pelo ICMS Turismo. O secretário também ressaltou o crescimento do turismo religioso em Minas Gerais.
2: Eu fiquei muito espantado com os 30% do turismo da fé ser em Minas Gerais, e calculando isso monetariamente, dá mais de 7 bilhões de reais que os turistas trazem. E aí a gente coloca Minas Santa, que 700 municípios, e em especial as nossas cidades históricas, mas todos os municípios participam, e nos transformamos nesse momento no maior destino de fé do país e a maior Semana Santa.
1: Diante dos números apresentados, o deputado Leleco Pimentel, do PT, criticou a ausência de investimentos estaduais próprios na cultura e no turismo. Segundo ele, a maioria dos recursos investidos nas duas áreas são federais. Leleco Pimentel ressaltou o peso dos dois setores na economia mineira.
3: Eu fiz questão de trazer os dados do PIB para demonstrar que é uma grande sacanagem não terem orçamento na cultura. PIB, segundo os dados aqui da Cefaz, da cultura em Minas Gerais, 2%. Turismo, 7%. Mas a agricultura familiar, 5,5%. O agronegócio fica menor. Eles não somam nem 15% do PIB. Então, cultura, turismo e agricultura familiar no estado de Minas Gerais são, juntas, as atividades econômicas que mais arrecadam para o Estado, o que não justifica não ter a vinculação de receitas para a cultura e o turismo.
1: Já a deputada Lohana, do PV, concentrou as críticas na gestão dos recursos culturais. Ela questionou o bloqueio de 80% do Fundo Estadual de Cultura e cobrou explicações para as falhas na execução da Política Nacional Aldir Blanc. A parlamentar também defendeu mais transparência nos processos de seleção e aprovação dos projetos culturais em Minas.
4: Eu não tenho palavras para te dizer o que vira meu telefone quando a secretaria publica um resultado em maio, volta atrás no resultado, publica outro resultado, não explica o que aconteceu, mas aí tem uma insegurança jurídica imensa, porque as pessoas que tinham seu resultado publicado estavam contando com aquilo, e aí depois não estão mais. A lista nova tem alterações substanciais, fica um negócio dito pelo não dito. Enfim, nós temos problemas de plataforma, nós temos problemas de parecer, nós temos problemas de efetivo da secretaria, mas secretário, a omissão deliberada no poder público é uma decisão política. Se não da secretaria, uma omissão deliberada do poder executivo, do secretário de governo, do governador, em fazer com que a política nacional Aldir Blanc não funcione em Minas Gerais.
1: Em resposta aos questionamentos, Leônidas Oliveira informou que o Fundo Estadual de Cultura permanece com recursos bloqueados e que as tentativas de liberação realizadas internamente ainda não tiveram êxito. Sobre a Lei Aldir Blanc, a área técnica atribuiu os problemas a erros na plataforma e na atualização de dados populacionais utilizados nos editais. A prestação de contas do governo faz parte do Assembleia Fiscaliza. Nessa iniciativa, secretários e dirigentes de órgãos do Executivo apresentam resultados e respondem a perguntas dos parlamentares. A cobertura completa de todas as reuniões desta prestação de contas está em almg.gov.br. Da Assembleia Legislativa em Belo Horizonte, Flávio Júnior.
0: 7:20.

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7:29. 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
1: Entre as comissões permanentes da Assembleia de Minas, a Comissão de Saúde aborda todas as questões que envolvem essa área. Entre as funções dessa comissão está a realização de debates, audiências ou reuniões sobre questões ligadas à saúde. Outra atribuição é analisar projetos de lei relacionados à assistência médica, hospitalar e sanitária, à prevenção das deficiências física e mental e ao saneamento básico. Formada por 5 parlamentares efetivos e 5 suplentes, a Comissão de Saúde é comandada pelo presidente, deputado Arlen Santiago, do Avante, e pelo vice-deputado doutor Wilson Batista, do PSD. Acompanhe as ações da Comissão de Saúde no portal almg.gov.br.
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0: Agora são 7 horas e 36 minutos.

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1: Hoje é dia de quê?
2: A semana em que recair o dia 23 de junho é destinada a comemorar a Semana de Incentivo à Prática de Esportes nos estabelecimentos de ensino público do Estado. A data entrou para o calendário oficial no ano de 2020 através da Lei 23.570. A data tem como objetivo incentivar a realização de esportes nos estabelecimentos de ensino da rede pública e conscientizar os professores sobre a importância dessa prática. Já no campo da saúde mental, a prática de exercícios ajuda na regulação das substâncias relacionadas ao sistema nervoso, melhora o fluxo de sangue para o cérebro e ajuda na capacidade de lidar com problemas e com o estresse. Além disso, auxilia também na manutenção da abstinência de drogas e na recuperação da autoestima. A atividade física pode também exercer efeitos no convívio social do indivíduo, tanto no ambiente de trabalho quanto no familiar. A Semana de Incentivo à Prática de Esportes nos estabelecimentos de ensino público do Estado está prevista na Lei 23.570, de 2020, de autoria do deputado Léo Portela, quando atuou na 19ª legislatura entre 2019 e 2023.
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1: O Procon Assembleia reforça o alerta para um golpe que não é novo, mas ainda convence muita gente, o da carta contemplada de consórcio. Para que o consumidor não seja enganado, o coordenador do Procon da Assembleia, Marcelo Barbosa, dá algumas dicas importantes. Marcelo, como é que funciona esse golpe?
2: Bom, na verdade, o golpista ele faz um anúncio, ele se aproxima do consumidor, oferecendo uma carta que já foi contemplada por um valor muito menor do que aquela adquirida inicialmente pelo primeiro consorciado. E nós sabemos que não existe venda de carta contemplada. Isso é um golpe, isso é uma publicidade enganosa. O consumidor acaba muitas vezes pagando um valor e não vai ter acesso a essa contemplação. Então ele não deve acreditar nesse tipo de informação, porque toda venda de carta contemplada tem que passar primeiro pela administração do consórcio e isso não é feito. É feito isoladamente por um vendedor. Então, muito cuidado.
1: Agora, a transferência da titularidade do consórcio, ela é proibida?
2: Não, ela não é proibida. Por isso é que é importante que, se você está recebendo uma carta de crédito de um outro consorciado, contemplado ou não, que você, antes de pagar, leve seu conhecimento da administradora do consórcio, não do vendedor, da administradora do consórcio, saiba qual é o consórcio, informe-se dessa situação e ali você vai operar a transferência. Inclusive, é um momento que você vai saber se o antigo consorciado tem dívidas com o consórcio, porque isso não é informado também pelo vendedor. Ele vende a cota contemplada e você vai verificar muitas vezes o antigo consorciado está devendo aí 6, 7 prestações e isso não é informado para ele. E na hora que ele assume a transferência, ele tem que pagar o que o outro devia. Então, é importante também saber que ela é possível, mas tem que ter aí o aval da administradora de consórcio.
1: Agora, quais os outros cuidados que o consumidor deve tomar?
2: Primeiro, a leitura minuciosa do contrato. Isso é extremamente importante, não acreditar nas promessas desses vendedores representantes, a promessa da venda da carta contemplada, a outra promessa que é muito comum e até mais comum que a venda da carta contemplada é dizer para o consumidor que ele em poucas assembleias será contemplado com o sinal que ele está dando para o lance ou através de sorteio. Isso aí é extremamente comum e é outra publicidade enganosa, e levar ao conhecimento dos órgãos de defesa do consumidor, até mesmo do Banco Central do Brasil, essas informações contratuais antes de assinar o contrato.
1: Ok, Marcelo, muito obrigada então. Você pode conferir se a instituição que administra o sistema é autorizada pelo Banco Central. A lista pode ser consultada no site bcb.gov.br. Essa lei federal que trata dos consórcios é a 11.795 de 2008. Ana Paula Ciribelli para a Rádio Assembleia.
0: 8 horas e 15 minutos.

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1: O esporte, lazer e a juventude são temas constantes na agenda da Assembleia de Minas. O assunto está na pauta de uma das comissões permanentes do Legislativo. Nas reuniões, são debatidos assuntos como a promoção do esporte nas escolas, o uso dessa modalidade como ferramenta educacional e de lazer e ainda a preparação de competições esportivas de atletas amadores e de alto rendimento. Além disso, os deputados trabalham pelo incentivo à valorização e a difusão da prática esportiva e do lazer e pela garantia da inclusão social por meio de atividades esportivas e de recreação. 5 deputados efetivos e 5 suplentes formam a Comissão de Esporte, Lazer e Juventude. O presidente é o deputado Coronel Henrique, do PL, e o vice, Mário Henrique Caixa, do PV. Você pode acompanhar todas as ações da comissão e saber o dia e o horário das reuniões semanais no portal almg.gov.br.
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0: Faltando agora 17 minutos para as 9 horas.
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0: Faltam 6 minutos para as 9 horas.
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1: Quatro novas comissões extraordinárias estão em funcionamento no Parlamento Mineiro nesta 20ª legislatura. Uma delas é a Comissão Extraordinária de Prevenção e Enfrentamento do Câncer. A criação do colegiado levou em conta a crescente incidência da doença, a necessidade de se ampliar o acesso aos exames de rastreamento e de diagnóstico precoce do câncer, a oferta insuficiente de serviços de oncologia habilitados no SUS e a disparidade na distribuição territorial desses serviços no estado. Vão ser debatidos assuntos como a dificuldade de acesso a quimioterápicos e a demora na incorporação de novos medicamentos pelo SUS para o tratamento do câncer, entre outros problemas relacionados à doença. O presidente da comissão é o deputado Elismar Prado, do PROS, e o vice, o deputado Enes Cândido, do PP. O prazo para funcionamento das comissões extraordinárias é de um ano, prorrogável pelo mesmo período. No fim dos trabalhos, as comissões extraordinárias devem apresentar um relatório com propostas de ações para a mesa da Assembleia. Acompanhe a Comissão Extraordinária de Prevenção e Enfrentamento do Câncer no portal almg.gov.br.
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